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3: Olá, boa noite.
2: Boa noite para você que nos acompanha em todo o país.
3: Segunda-feira, 13 de julho de 2026.
2: Vamos ao destaque do dia na Voz do Brasil.
3: Aumento da mistura obrigatória de biodiesel começa a ser avaliado pelo Instituto Mauá de Tecnologia.
2: E é apresentada a primeira turbina a gás movida a etanol para a geração de energia elétrica. Luana Karen.
4: A unidade é capaz de gerar 1 megawatt de potência, energia suficiente para abastecer aproximadamente 3.600 residências.
3: Novas regras para a publicidade de bets.
2: Empresas deverão incluir avisos de advertência sobre riscos em jogos de apostas. Graziele Bezerra.
5: A exemplo do que já acontece em propagandas de cigarros, bebidas alcoólicas ou remédios, as campanhas estão obrigadas a alertar sobre os riscos associados a esta prática.
3: Brasil celebra 26 anos do ECA, um marco histórico na transformação e proteção da infância.
2: Sobre o assunto, nós conversamos com Fábio Meirelles, do Ministério dos Direitos Humanos e da Cidadania.
6: Ele fortalece não só o papel da família, da sociedade, do Estado, mas dessa visão de promoção dos direitos de crianças e adolescentes.
3: Hoje na apresentação, eu, Mariana Jungmann e Luciano Seixas.
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3: Publicidade das casas de apostas online, as chamadas bets, deverá ocorrer, nessa publicidade deverão ocorrer advertências sobre os riscos para os apostadores.
2: As empresas também não poderão usar especialistas e influenciadores em suas publicidades de forma a convencer uma pessoa a apostar.
3: As novas regras começam a vigorar a partir do dia 17 de julho.
5: Pessoas famosas em ambientes festivos fazendo promessas de dinheiro fácil. Técnicas largamente usadas por empresas de apostas para atrair novos jogadores, mas que agora estão proibidas. As chamadas bets, que atuam no ramo de apostas online, estão obrigadas a alertar sobre os riscos associados a esta prática. A exemplo do que já acontece em propagandas de cigarros, bebidas alcoólicas ou remédios, as campanhas deverão exibir advertências, como explica o ministro da Fazenda, Dario Durigan.
7: Primeiro, apostar faz você perder dinheiro. A segunda, apostar pode causar dependência. E a terceira, aposta não é investimento, sempre seguido da chamada que é Ministério da Fazenda adverte, para que as pessoas tenham essa informação vinda de uma fonte oficial, depois de apurados os efeitos dos jogos nas famílias brasileiras.
5: As campanhas também não poderão utilizar influenciadores digitais ou comentaristas esportivos para induzir o público a apostar ou apresentar apostas como forma de investimento ou ganho fácil de dinheiro. O ministro da Fazenda também alertou para a tolerância zero com empresas ilegais.
7: Bet ilegal em nenhuma medida está autorizada. E nem os publicitários, os veículos de comunicação estão autorizados a fazer, ao contrário, estão proibidos de veicular qualquer publicidade envolvendo empresa não autorizada a operar no mercado.
5: A advogada Juliana Prates perdeu o irmão há 6 meses para o vício em jogos online. Para ela, qualquer tipo de propaganda de plataformas de apostas deveria ser proibida.
8: Que a gente consiga, pelo menos, fazer com que as pessoas tenham consciência sobre o que é a atividade das apostas, que ela não é se divirta, mas sabendo os riscos que são decorrentes de quem pode começar essa atividade. Né?
5: O prazo para as empresas se adequarem às novas regras é 17 de julho. Quem descumprir pode ser multado em até 20% do faturamento da operadora, ter as atividades suspensas por até 180 dias e ter a autorização de funcionamento cassada em casos de reincidência grave. Reportagem Graziele Bezerra.
2: Veículos que poluem menos. Para colocar essa ideia em prática, começaram hoje os testes para adicionar mais biocombustível ao diesel, sem que isso traga prejuízo ao motor.
3: Uma comitiva do governo federal acompanhou o início dessa nova fase.
9: O biodiesel é um combustível renovável que desde 2004 vem sendo misturado ao diesel no país. E para cumprir a lei que prevê a diminuição da dependência do petróleo, o Ministério de Minas e Energia está coordenando estudos em parceria com instituições de pesquisa. Um deles é o aumento do biocombustível ao diesel, que hoje está em 15%. E nesta segunda-feira começou o Programa Nacional de Testes do Biodiesel, no Instituto Mauá de Tecnologia, em São Caetano do Sul, no estado de São Paulo. De acordo com o ministro de Minas e Energia, Alexandre Silveira, essa é uma fase essencial para a mudança obrigatória nas porcentagens dos combustíveis prevista na lei.
10: Nós não podemos avançar sem que esses testes sejam feitos.
9: A lei do combustível do futuro prevê o aumento de biodiesel e etanol, produzidos a partir de matéria-prima renovável, como cana-de-açúcar, milho, soja, mamona, entre outros. O etanol e o biodiesel colaboram para a diversificação da matriz energética e redução das emissões de gases do efeito estufa. Para isso, uma rede nacional de pesquisa mobiliza 30 milhões de reais em 3 anos, unindo ministérios, a agência reguladora e 18 laboratórios. O presidente da Associação Brasileira de Engenharia Automotiva, Marcos Vinícius Aguiar, destacou a capacidade brasileira de produzir combustíveis limpos.
11: Aqui nós estamos participando junto com o governo, junto com o setor privado, montadoras, fornecedores, produtores de biocombustíveis, para fazer uma série de testes para que as misturas sejam validadas. O Brasil está indo para a hibridização, veículos híbridos, sejam a combustão interna de passageiros a etanol, sejam pesados de biodiesel.
9: O Centro de Pesquisas do Instituto Mauá de Tecnologia comprovou a viabilidade técnica do E30, que usa 30% de etanol anidro na gasolina atualmente comercializada no Brasil. Agora, o objetivo é testar a adição de até 25% de biodiesel no diesel. A lei ainda prevê o uso de combustível sustentável também na aviação. Reportagem Luciana Colares de Holanda.
2: O Brasil agora é o sexto país do mundo a desenvolver a tecnologia para a fabricação de turbinas.
3: E a turbina brasileira é capaz de gerar energia elétrica funcionando principalmente com o etanol, um combustível limpo e sustentável.
2: Além de fornecer energia, a turbina poderá ser usada também em sistemas de defesa.
12: O Instituto de Aeronáutica e Espaço apresentou a integrantes do governo federal a primeira unidade de geração de energia elétrica movida a etanol com turbina a gás, totalmente desenvolvida no país. A unidade é capaz de gerar 1 megawatt de potência, energia suficiente para abastecer aproximadamente 3.600 residências. Como destacou o ministro de Minas e Energia, Alexandre Silveira, a turbina pode ajudar a levar energia elétrica de fontes renováveis a regiões remotas do país.
10: Nós temos 196 unidades isoladas na Amazônia. E isso na composição da conta de energia custa 12 bilhões e 600 milhões de reais de óleo diesel por ano.
12: De acordo com o tenente brigadeiro do ar, Marcelo Damasceno, comandante da aeronáutica, a turbina desenvolvida para o projeto pode ser utilizada também em projetos de segurança nacional.
13: Ela foi concebida para proporcionar rápido transporte, instalação e operação em localidades remotas, em cenários de calamidade ou sempre que se fizer necessária uma fonte confiável de energia. É igualmente capaz de impulsionar o desenvolvimento de sistemas propulsivos para aviões, drones e outras plataformas aeroespaciais militares e civis de interesse estratégico para o Estado brasileiro.
12: Foram investidos no projeto cerca de 134 milhões de reais do Fundo Nacional de Desenvolvimento Científico e Tecnológico. O projeto foi desenvolvido em parceria com a iniciativa privada. Reportagem Luana Karen.

0: são.
1: Pois é, o Estatuto da Criança e do Adolescente estabelece que a vacinação infantil é obrigatória em todo o território nacional.
2: E para manter o calendário de vacinas em dia, basta o comparecimento a uma unidade básica de
1: O
2: saúde.
1: Sistema Único de Saúde oferece de graça 17 vacinas que previnem dezenas de doenças.
3: Carolina tem 7 anos e hoje está cheia de saúde. A mãe dela, a empresária Thaís Moraes, conta que a menina nasceu prematura e precisou passar os primeiros dias de vida na UTI. Depois da alta, manter a caderneta de vacinação em dia se tornou uma das prioridades da família.
4: Saiu do hospital, a primeira coisa que a gente fez foi providenciar as vacinas, né, de acordo com a idade dela. Então a gente sempre teve essa preocupação, principalmente porque ela nasceu prematura.
3: As vacinas estimulam o organismo a criar defesas contra vírus e bactérias, ajudando a prevenir doenças. Elas são importantes em todas as fases da vida, mas têm um papel fundamental na infância, quando o sistema imunológico ainda está em desenvolvimento. A primeira vacina que o bebê recebe pelo Sistema Único de Saúde é a BCG. Na rede pública, ela é aplicada ainda na maternidade e protege contra as formas graves da tuberculose, mas o calendário infantil inclui várias outras vacinas nos primeiros anos de vida. É o que destaca Ana Catarina Araújo, diretora substituta do Departamento do Programa Nacional de Imunizações do Ministério da Saúde.
5: Nós temos vacina que protege, a vacina BCG e a vacina hepatite B, que devem ser feitas ainda na maternidade, que são vacinas que protegem para a hepatite, para as formas graves da tuberculose, como vacina contra poliomielite, difteria, tétano, coqueluche, pneumonia, meningites, hepatite A, sarampo, cachumba, rubéola, a varicela. E nós temos hoje um calendário bastante robusto.
3: É importante que cada vacina seja aplicada na idade recomendada, mas se alguma dose ficou para trás, ainda é possível atualizar a caderneta. Basta procurar a unidade de saúde mais próxima, como explica o presidente do Departamento de Imunizações da Sociedade Brasileira de Pediatria, Eduardo Jorge.
6: Pais que estão com o calendário atrasado, vamos lá procurar o posto de saúde, atualizar o calendário dos bebês e de todas as ações básicas de saúde. A vacinação é aquela que representa a melhor evidência, o melhor custo-benefício.
3: Para manter a carteira de vacinação em dia e consultar as doses aplicadas, basta acessar meususdigital.saude.gov.br. O Calendário Nacional de Vacinação também pode ser consultado diretamente no site do Ministério da Saúde, em saude.gov.br. Para acessar as informações, é preciso ter uma conta na plataforma gov.br. Reportagem Márcia Fernandes.
1: E a Agência Nacional de Vigilância Sanitária registrou nova vacina contra a influenza.
2: O imunizante é indicado a partir de 6 meses de idade e previne contra a doença causada pelos subtipos A e B.
1: De acordo com a Anvisa, estudos clínicos com a vacina indicaram eficácia de até 73% na prevenção de influenza em adultos e de até 65% em crianças.
2: O registro do imunizante foi publicado no Diário Oficial da União desta segunda-feira.
1: E a Anvisa também determinou o recolhimento de suplementos alimentares e a apreensão de lotes falsificados do medicamento Monjaro.
2: Foi definida a retirada dos suplementos alimentares Fenogrego e Cúrcuma Plus, produzidos pela Alivemed Soluções em Saúde, por falhas na comprovação dos ingredientes e fornecedores,
1: indicando o descumprimento das normas sanitárias. Em relação aos lotes falsificados do Monjaro, a empresa dona do registro informou ter identificado no mercado unidades com características diferentes das presentes no produto original.
2: Assim como cada pessoa possui um CPF, cada empresa também tem um número de identificação. É o CNPJ, o Cadastro Nacional da Pessoa Jurídica.
1: E novas regras determinam, de forma mais objetiva, como será a análise das informações prestadas ao cadastro.
2: Agora as empresas devem ficar atentas ao preencher as informações.
7: A Receita Federal atualizou as regras do Cadastro Nacional da Pessoa Jurídica, o CNPJ. A nova instrução normativa detalha as situações que podem levar à suspensão da inscrição por inconsistências cadastrais e estabelece critérios mais objetivos para análise das informações declaradas pelas empresas. Entre as mudanças estão novas regras relacionadas aos representantes legais e aos integrantes do quadro de sócios e administradores.

0: Trabalhadores. O cadastro poderá apresentar problemas, por exemplo, quando houver CPF ou CNPJ de sócios em situação irregular. A norma também reforça o controle sobre os dados informados pelas empresas. Estão entre as inconsistências o uso de nome empresarial em desacordo com as normas de registro, endereço eletrônico vinculado a outra empresa, utilização de endereço ou telefone de terceiros sem autorização e incompatibilidades entre a atividade econômica, a natureza jurídica e as informações declaradas no CNPJ. Com a atualização, a Receita Federal orienta empresas e profissionais responsáveis pelos cadastros a manterem as informações sempre atualizadas e compatíveis com os documentos oficiais da pessoa jurídica. A Receita Federal também informou que o CNPJ, em formato alfanumérico, começa a ser implantado em 31 de julho. O novo modelo será utilizado nas novas inscrições e manterá os 14 caracteres, com combinação de letras e números. Os CNPJs já existentes continuam válidos e não precisam ser alterados. Raquel Mariano, para a Voz do Brasil.
1: Já está disponível o resultado de quem solicitou atendimento especializado no Exame Nacional do Ensino Médio, o Enem 2026.
2: Um atendimento especializado é destinado aos participantes que necessitam de recursos de acessibilidade para realizar as provas.
1: Entre eles estão a prova em braille, a prova com letra ampliada, o auxílio para leitura e transcrição, a sala de fácil acesso e o tempo adicional.
2: A consulta pode ser feita na página do participante. As provas serão aplicadas nos dias 8 e 15 de novembro.
1: O governo brasileiro iniciou hoje o envio de 48 toneladas de leite em pó em ajuda humanitária a Cuba.
2: O objetivo é contribuir para o enfrentamento da situação de desabastecimento vivida pelo país.
1: A ajuda será transportada em dois navios da Força Aérea Brasileira, ambos com destino a Santiago de Cuba.
2: E essas foram as notícias do Governo do Brasil.
1: Uma realização da Secretaria de Comunicação Social da Presidência da República.
2: Com produção da Empresa Brasil de Comunicação.
1: Fique agora com as notícias do Poder Judiciário e do Congresso Nacional. Boa noite.
2: Boa noite para você e até amanhã.
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5: STF suspende por 90 dias visita de Flávio ao pai, Jair Bolsonaro.
6: Relatório Justiça em Números 2026 destaca dados históricos sobre a redução do acervo processual.
5: STJ entende que furto de bilhete premiado em lotérica deve ser julgado pela Justiça Estadual.
6: Boa noite, eu sou o Arthur Filho.
5: E eu sou Walter Lima.
6: O ministro Alexandre de Moraes, do Supremo Tribunal Federal, suspendeu por 90 dias as visitas do senador Flávio Bolsonaro ao pai, o ex-presidente da República, Jair Bolsonaro.
5: A decisão foi assinada nesta segunda-feira, após a divulgação de uma carta escrita pelo ex-presidente durante o período em que cumpre prisão domiciliar com proibição de uso de redes sociais. Marcelo Della Libera.
7: Decisão do relator da execução penal, ministro Alexandre de Moraes, determinou a suspensão do direito de visita por entender que a divulgação da carta por intermédio de terceiros desrespeitou a medida cautelar imposta ao ex-presidente, que está proibido de usar redes sociais. Além da suspensão das visitas, Moraes deu prazo de 48 horas para que a defesa de Jair Bolsonaro informe se ele tinha conhecimento de que a carta seria divulgada nas redes sociais do filho.
6: O relatório Justiça em Números do Conselho Nacional de Justiça reforça o comprometimento do Poder Judiciário com a transparência.
5: Entre os destaques da edição de 2026 estão dados históricos sobre a redução do acervo processual. Fernanda Porto.
8: 45,2 milhões de processos julgados em todo o Brasil. Este é um dos destaques do relatório Justiça em Números 2026, realizado e divulgado pelo Conselho Nacional de Justiça. O levantamento indica ainda que o número é maior do que o total de processos recebidos, 40,9 milhões. Na prática, o índice revela quase 20% de produtividade e comprova que, pelo segundo ano consecutivo, o Poder Judiciário brasileiro julgou mais ações do que recebeu. Os dados são referentes ao ano base 2025 e indicam ainda outros fatores, como bom aproveitamento do orçamento, equidade de gênero e raça, além da atual composição do sistema de justiça.
6: Cabe à Justiça Estadual julgar a ação penal sobre furto de bilhete premiado retirado do cofre de casa lotérica.
5: Essa definição é do STJ. Fátima Uchoa.
9: Segundo investigação, após imprimir uma aposta da Mega Sena com defeito, a funcionária de uma lotérica a refez e a entregou ao cliente. Ela guardou a aposta defeituosa no cofre do estabelecimento, mas depois a retirou. No dia seguinte, foi à lotérica com um companheiro para pedir demissão, afirmando que ele era um dos ganhadores do prêmio principal. Após analisar filmagens, o Ministério Público ofereceu denúncia por furto qualificado. A defesa alegou competência da Justiça Federal, porque o bilhete geraria direito perante a Caixa Econômica Empresa Pública Federal, mas o ministro do STJ, Ribeiro Dantas, manteve a ação penal na Justiça Estadual, considerando que a vítima do crime foi a lotérica que detinha o bilhete e precisou pagar o valor da aposta não estornada. E o fato de a Caixa pagar o prêmio seria apenas consequência do furto já consumado.
6: TST amplia ações de inclusão e combate à discriminação contra pessoas LGBTQIAPN+.
5: Iniciativas buscam reduzir desigualdades e garantir direitos no ambiente de trabalho. Marla Lacerda.
10: Entre as ações, o TST criou um grupo de trabalho voltado à promoção dos direitos das pessoas LGBTQIAPN+, e implementou a reserva de vagas em contratos terceirizados para pessoas trans e travestis, em situação de vulnerabilidade social. Além de promover campanhas institucionais de conscientização e visibilidade, o tribunal também tem assegurado direitos em decisões judiciais da corte, como o uso do nome social por pessoas transgênero, a reparação de danos em casos de discriminação no trabalho e a garantia de benefícios trabalhistas a casais homoafetivos.
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6: A você, uma boa noite.
5: E até amanhã.
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1: Eu sou Paula Groba.
2: E eu sou Humberto Pinheiro.
1: E estes são os destaques de hoje do Jornal do Senado, que começa agora.
2: Plenário pode votar nesta terça-feira a aposentadoria de agentes de saúde.
1: Porte de arma para vítimas de violência está na pauta das comissões nesta semana.
2: Avança a proposta que libera 13 bilhões para desenrola adimplentes, fiéis empreendedor e produtores rurais.
1: Boa noite.
2: Boa noite.
1: Avançou no Congresso o projeto que destina mais de 13 bilhões de reais aos programas Desenrola Adimplentes e Fiéis Empreendedor.
2: Após impasse sobre a origem dos recursos, deputados e senadores também aprovaram a destinação de verbas para apoiar produtores de cana-de-açúcar do Nordeste. Repórter Douglas Castilho.
3: O projeto foi aprovado pela Comissão Mista de Orçamento. O principal impasse durante a discussão da proposta se deu porque 270 milhões de reais do montante do crédito aberto serão retirados de um fundo destinado ao Minha Casa Minha Vida. Mas ao apresentar seu relatório, o senador Carlos Fávaro, do PSD de Mato Grosso, explicou que os recentes aumentos orçamentários no programa habitacional, num total de 3 bilhões de reais, não permitirão que haja prejuízos ao setor.
4: Não há nenhuma precarização do programa tão relevante para o nosso país, dito por conta do aumento expressivo de recursos alocados para o programa, e todo ele em execução com toda a demanda necessária garantida em orçamento.
3: A maior parte dos recursos, porém, será remanejada de um superávit do Fundo Nacional de Desenvolvimento Científico e Tecnológico, hoje o maior instrumento público de fomento à inovação e pesquisa no Brasil. Como a verba é originária de acúmulo financeiro já ocorrido, também não haverá cancelamento de nenhuma ação governamental ativa. O texto agora precisa ser votado em sessão conjunta do Congresso Nacional.
1: O senador Chico Rodrigues, do PSB de Roraima, destacou a aprovação do projeto que atualiza as regras da regularização fundiária urbana.
2: Autor da proposta, o parlamentar afirmou que a medida vai agilizar a titulação de imóveis, ampliar a segurança jurídica para famílias que vivem em áreas ainda não regularizadas e facilitar o acesso ao crédito e a investimentos em infraestrutura, especialmente em Roraima.
5: Esse projeto, ele é certeiro. Ele procura exatamente fazer com que essas pessoas que vivem, que ocupam esse espaço, na maioria das vezes informal, possam definitivamente terem o seu título, que vai ser a sua carta de alforria.
1: Já o senador Eduardo Girão, do Novo do Ceará, cobrou mais transparência do Ministério da Saúde na compra de insulinas e de dispositivos usados por pacientes com diabetes. Segundo o parlamentar, reportagens e apontamentos de órgãos de controle indicam falhas em equipamentos de aplicação e levantam dúvidas sobre as licitações, o que na avaliação dele pode comprometer o tratamento de pacientes atendidos pelo SUS.
2: Girão defendeu a divulgação dos contratos, dos estudos técnicos e das medidas adotadas para corrigir os problemas. Ele também criticou o veto ao projeto, que reconhece o diabetes tipo 1 como deficiência para fins legais, e afirmou que a decisão deve ser analisada pelo Congresso Nacional. Segundo o senador, o atendimento às pessoas com diabetes exige planejamento, transparência na gestão dos recursos públicos e garantia de tratamento seguro e contínuo.
6: Se um dispositivo médico apresenta falhas, o impacto é imediato. Significa interrupção do tratamento, insegurança para o paciente, o aumento do risco de complicações, sem falar no estresse de toda a família que sofre, que adoece junto.
1: E a Comissão de Assuntos Sociais discutiu a prevenção da cegueira evitável no Brasil.
2: Segundo um estudo da Agência Internacional para a Prevenção da Cegueira, mais de 28 milhões de brasileiros sofrerão perda de visão até 2030. Repórter César Mendes.
7: Autor do pedido do debate, médico oftalmologista, o senador Dr. Irã, do Progressistas de Roraima, afirmou que é fundamental a oferta de consultas oftalmológicas nas unidades básicas de saúde, as UBSs.
8: A gente precisa colocar a oftalmologia no núcleo de saúde da família. Eu não vejo razão para a oftalmologia estar na média alta complexidade quando a gente precisa dar acesso às pessoas nos rincões desse país, onde às vezes a gente não tem um hospital, mas a gente tem uma UBS.
7: Camila Carlone, do Ministério da Saúde, defendeu políticas voltadas para a infância e a importância da detecção precoce de problemas oculares em recém-nascidos. Mauro Goldbaum, do Conselho Brasileiro de Oftalmologia, pediu urgência urgência no enfrentamento de doenças como a catarata e o glaucoma. E Vitor Pavarino, da Organização Pan-Americana da Saúde, alertou sobre o alto custo econômico da cegueira no mundo e apontou desigualdades no acesso aos cuidados oculares.
9: A OMS ela estima que 2 em cada 3 pessoas em países de baixa renda precisam de óculos, mas não têm acesso a esses óculos. E globalmente, 1 de cada 2 pessoas que precisa de cirurgia de catarata não tem acesso a esse procedimento.
7: O líder indígena é Wesh Yawalapiti Waurá, da terra indígena do Xingu, falou das dificuldades enfrentadas em aldeias situadas em áreas remotas do país e da importância de políticas públicas permanentes voltadas para essa população.
1: A última semana de trabalho no Congresso, antes do recesso parlamentar, terá pauta movimentada no Senado.
2: A Comissão de Segurança Pública analisa o porte temporário de arma para mulheres com medida protetiva. Também estão na pauta o aumento da pena para o estelionato amoroso e a estabilidade provisória para agentes em trabalho intermitente. As informações com Márcio Maturana.
10: Na terça-feira, a Comissão de Segurança Pública analisa em votação final, antes de o texto seguir para a Câmara dos Deputados, um projeto que autoriza porte de arma temporário para mulheres sob medida protetiva de urgência. Na quarta-feira, o uso de recursos do Fundo Eleitoral para combate a calamidades está na pauta da Comissão de Direitos Humanos. É uma sugestão legislativa apresentada por um cidadão no portal E-Cidadania que pode virar projeto de lei. Ainda na quarta, em votação final, a Comissão de Assuntos Sociais pode votar estabilidade provisória para gestantes em trabalho intermitente, temporário ou por prazo determinado. O senador Paulo Paim, do PT do Rio Grande do Sul, já foi relator substituto desse projeto.
11: De fato, o trabalho intermitente é um problemão. Eu conheço muitos colegas trabalhadores que dependem do trabalho intermitente. Ele ganha por hora trabalhada e, consequentemente, ele é chamado quanto o empregador precisa dele. E alguém vai me garantir que ele está pagando fundo de garantia, né? Que está pagando todos os direitos? Claro que não.
10: Outro projeto que pode ser votado pela Comissão de Direitos Humanos na quarta-feira aumenta a pena para crime de estelionato amoroso. É quando alguém usa um relacionamento para aplicar golpes emocionais, enganando, manipulando e causando prejuízos financeiros.
1: E a proposta de emenda à Constituição, que cria regras de aposentadoria diferenciada para agentes comunitários de saúde e agentes de combate às endemias, é o principal destaque da pauta do plenário desta terça-feira. A proposta permite a aposentadoria aos 57 anos para mulheres e aos 60 anos para homens, desde que comprovados 25 anos de contribuição e de exercício na atividade. O texto também prevê a regularização do vínculo funcional dos profissionais, regras de transição, assistência financeira da União e estende os mesmos benefícios a agentes indígenas de saúde e agentes de saneamento.
2: Se a proposta for aprovada em primeiro turno, ainda terá que passar por novas sessões de discussão e por uma votação em segundo turno. Também estão na pauta a reforma do processo administrativo tributário, o incentivo à produção nacional de fertilizantes e a limitação da retenção de recursos dos fundos de participação de estados e municípios para pagamento de dívidas previdenciárias.
1: Rádio Agência, serviço da Rádio Senado, que distribui conteúdo gratuito para emissoras de todo o país, ultrapassou a marca de 5 mil rádios parceiras.
2: A rede chegou a 5.011 emissoras com média de 25 novas adesões por mês. A maioria está fora dos grandes grupos de comunicação e inclui rádios comunitárias, públicas e educativas. As parcerias estão presentes em 1.737 municípios, nos 26 estados e no Distrito Federal. Para Fernanda Nardelli, coordenadora de distribuição da Rádio Agência, o resultado reforça a democratização do acesso à informação.
12: O rádio continua sendo um veículo de comunicação confiável que consegue chegar em lugares que nenhum outro veículo consegue. E a gente vê isso com os nossos resultados.
1: As emissoras interessadas em se tornar parceiras da Rádio Agência Senado precisam fazer apenas o seu cadastro, disponível na internet no endereço senado.leg.br/radioagência.
2: Com edição de Paula Groba e trabalhos técnicos de João Lira, o Jornal do Senado fica por aqui. Acompanhe agora as notícias da Câmara dos Deputados. Boa noite.
1: Boa noite e até amanhã.
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14: Avança na Câmara a criação de programa que leva eletricidade às escolas.
15: Parlamentares estudam utilização de bens confiscados em garimpo ilegal.
14: O projeto proíbe a divulgação de dados de servidoras com medida protetiva.
16: Boa noite. Para manter a proteção a vítimas de violência doméstica, um projeto determina que alguns dados de servidoras públicas nessa condição estejam fora da internet. O repórter Luiz Cláudio Canuto mostra os detalhes da proposta que já passou por algumas comissões da Câmara.
17: A Comissão de Administração e Serviço Público da Câmara dos Deputados aprovou o projeto que proíbe a divulgação na internet de dados profissionais de servidoras públicas que estejam sob medida protetiva da Lei Maria da Penha, principalmente o salário e o local de trabalho. A proteção também valeria para pessoas diretamente ligadas à vítima, como pais, filhos e aquelas que formam novos relacionamentos com ela. Pelo texto, o juiz pode determinar a retirada das informações dos portais de transparência ou das páginas de órgãos públicos em até 24 horas. No caso de não cumprimento da decisão, sem justificativa, deve ser instaurado o processo administrativo disciplinar para apurar a responsabilidade. O projeto acrescenta um artigo à Lei Maria da Penha, de 2006, e muda a Lei de Acesso à Informação, de 2011. Foi aprovada uma nova versão do texto, feita pelo deputado delegado Antônio Furtado, do União do Rio de Janeiro, relator da proposta na Comissão de Direitos de Defesa da Mulher. A relatora na Comissão de Administração, deputada Samia Bonfim, do PSOL de São Paulo, reconhece a importância dos mecanismos de transparência que permitem ao cidadão saber o salário e benefícios dos servidores.
18: Mas no caso específico das mulheres vítimas de violência, acaba sendo uma exposição e um novo risco para ela, porque há diversas formas de violência, inclusive a violência patrimonial. E a partir dali também dá para se identificar quais são as suas condições de vida, onde ela mora, onde ela tem a vida social dela, porque existem muitos dados para além dos dados de salário, né? Dizem respeito à alocação, ao órgão em que ela está. Então a proposta ela é muito clara, é vedar qualquer tipo de informação em se tratando de mulheres que têm medida protetiva e que, portanto, estão expostas, né? Estão vulneráveis numa condição de risco.
17: Em seu parecer, Samia Bonfim previu que o sigilo dure enquanto persistir a situação de ameaça, com revisão a cada 5 anos. As informações que não forem sigilosas poderão ser acessadas por meio de certidão, extrato ou cópia, com a ocultação das partes em sigilo. O projeto do deputado Pedro Lucas Fernandes, do União do Maranhão, ainda vai ser analisado pela Comissão de Constituição e Justiça e não precisa passar pelo plenário. Para virar lei, precisa ser aprovado na Câmara e no Senado. Da Rádio Câmara de Brasília, Luiz Cláudio Canuto.
13: Direitos Humanos.
14: Rubens Ottoni, do PT de Goiás, defende a aprovação de projeto que obriga aeroportos a oferecer salas multissensoriais e de acomodação. Relator da medida, ele assinala que a ideia é acolher passageiros neurodivergentes em momentos de crise ou desconforto.
16: Rubens Ottoni destaca que a proposta também prevê capacitação periódica para equipes de atendimento e de segurança. O parlamentar acrescenta que a matéria determina que novos contratos de concessão aeroportuária incluam essa exigência.
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13: Justiça.
14: Proposta sugere o aproveitamento de equipamentos confiscados em operações contra o garimpo ilegal. A repórter Maria Neves tem os detalhes.
19: A Comissão de Minas e Energia da Câmara dos Deputados aprovou o projeto que proíbe a destruição imediata de bens de alto valor apreendidos em garimpo ilegal, como aeronaves, embarcações e tratores. Pela proposta, esses equipamentos deverão ser aproveitados pelo poder público sempre que possível. Autor do projeto, o deputado defensor Estélio Denner, de Roraima, defende não ser razoável a simples destruição de equipamentos que podem custar milhões de reais, como é o caso de aeronaves. Ele argumenta que há situações em que esse maquinário poderia atender aos interesses do próprio Estado.
20: Por exemplo, um maquinário de uma draga que pode servir muito bem ou das regiões que precisam, por exemplo, de balsas. Vou dar um exemplo específico aqui no estado de Roraima. Nós temos aqui no estado de Roraima ainda vários e vários rios que nós usamos balsas para a gente poder trafegar nas nossas rodovias, tanto federal como estadual ou municipal. Nós temos que ter balsas. Essas balsas poderiam ser reutilizadas para essa finalidade de a gente ajudar as pessoas a se locomover dentro do estado. Então, tudo isso passa por esse projeto.
19: Dentre os destinos que podem ter os equipamentos apreendidos em garimpo ilegal, o projeto prevê, por exemplo, o leilão público, com a destinação dos recursos para fundos de fiscalização ambiental e recuperação de áreas degradadas. Outra aplicação possível prevista na proposta é a incorporação ao patrimônio público. O texto determina ainda a doação para instituições de ensino técnico ou superior. A destruição somente seria permitida em caso de risco iminente à segurança dos agentes públicos ou da população, ou se um laudo técnico comprovar que a remoção do bem é inviável ou gera risco ambiental grave. O projeto que proíbe a destruição imediata de equipamentos apreendidos em garimpos ilegais ainda será analisado pelas comissões de Meio Ambiente e de Constituição e Justiça. Da Rádio Câmara de Brasília, Maria Neves.
13: Agricultura.
16: Tramita na casa projeto de Maurício do Vôlei, do PL de Minas Gerais, que cria o Programa Nacional de Simplificação do Licenciamento Ambiental Rural de Pequeno Porte. Segundo o deputado, a medida reduz a burocracia para atividades de baixo impacto ambiental.
21: Nas palavras de Maurício do Vôlei, a proposta cria um rito simplificado para a concessão de licenças e prioriza a tramitação dos pedidos. Ele considera que o projeto gera mais eficiência e segurança jurídica ao produtor, sem reduzir as exigências de proteção ao meio ambiente.
13: Economia.
16: O projeto regulamenta a relação entre plataformas de comércio eletrônico e vendedores parceiros. De autoria de Paulinho da Força, do Solidariedade de São Paulo, a matéria estabelece regras de transparência, restringe alterações unilaterais de contratos e cria mecanismos para coibir práticas consideradas abusivas.
21: O texto prevê aviso prévio de 90 dias para mudanças que aumentem custos aos vendedores e proíbe condutas como a imposição de serviços. Paulinho da Força afirma que a medida protege pequenos empreendedores, fortalece a concorrência e reduz abusos no mercado digital.
13: Relações Exteriores.
16: Comissão aprova projeto que cria o Plano Nacional de Segurança de Fronteiras. A repórter Silvia Munhato explica os pontos da proposta.
22: A Comissão de Relações Exteriores e de Defesa Nacional da Câmara aprovou o projeto que institui o Plano Nacional de Segurança de Fronteiras. O projeto aprovado destina 30% dos recursos do Fundo Nacional de Segurança Pública para financiar o fortalecimento da fiscalização e o combate a crimes como narcotráfico e contrabando na faixa de fronteira brasileira. O relator, deputado José Rocha, do União da Bahia, modificou a proposta inicial para incluir o Ministério da Agricultura e Pecuária nos órgãos de gestão do plano.
23: Principalmente dos produtos fitossanitários que entram clandestinamente pelas fronteiras, a exemplo não só dos insumos, como também de soja contrabandeada por essas fronteiras.
22: A proposta estabelece a atuação integrada entre órgãos federais, estaduais e municipais e, para viabilizar essa coordenação, serão criados gabinetes de gestão integrada de fronteira e um centro de operações conjuntas, sediado no Ministério da Defesa. O deputado Arlindo Quinalha, do PT de São Paulo, foi contrário ao texto, afirmando que a ação nas fronteiras faz parte de várias normas infralegais, que precisam ser flexíveis.
0: Tem tido iniciativas cuidando do tema. Pode não ser completo, evidentemente, mas cabe ao Executivo essas iniciativas.
22: A proposta que cria o Plano Nacional de Segurança de Fronteiras ainda será analisada pelas comissões de Finanças e Tributação e de Constituição e Justiça. Da Rádio Câmara de Brasília, Silvio Minhato.
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13: Transportes.
21: Tramita na Câmara projeto de Caroline de Tone, do PL de Santa Catarina, que proíbe o uso de drones, satélites e sistemas de inteligência artificial para a aplicação de multas de trânsito. A deputada explica que a proposta mantém o uso de equipamentos de fiscalização já previstos na legislação.
16: Caroline de Tone sustenta que o projeto garante mais segurança jurídica e previsibilidade na fiscalização de trânsito. Ela avalia ainda que a medida também protege os motoristas de formas de monitoramento que possam comprometer a privacidade e gerar abusos.
21: Paulo Guedes, do PT de Minas Gerais, requer a realização de audiência para discutir a regulamentação dos táxis intermunicipais e do transporte alternativo. Ele afirma que o debate também deve abordar os critérios adotados para a aplicação de multas e apreensão de veículos.
16: Segundo Paulo Guedes, a audiência deve reunir órgãos públicos, representantes da categoria e especialistas para discutir alternativas que conciliem a fiscalização, a segurança dos passageiros, o direito ao trabalho dos profissionais e a melhoria da mobilidade entre os municípios.
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13: Comissões.
21: Deputados analisam regras para suporte de bicicletas em ônibus urbanos. O repórter José Carlos Oliveira nos conta quais são.
25: As comissões de Viação e Transporte e de Desenvolvimento Urbano da Câmara dos Deputados aprovaram regras para suporte de bicicletas em ônibus e micro-ônibus do transporte coletivo urbano. A intenção é facilitar a mobilidade nas cidades, incentivando o uso das bicicletas no deslocamento diário, como afirma o deputado Diego Andrade, do PSD de Minas Gerais, um dos relatores do texto.
26: Nós temos muitos ciclistas no Brasil e a gente tem que estar estimulando, né, mais ciclovias e essa integração com o transporte público. Por exemplo, a gente sabe que nem todo o transporte público leva a pessoa à porta da casa dela, né? Então ela pode se deslocar de bicicleta e aí ter o suporte para colocar a bicicleta e se deslocar.
25: A proposta original do deputado Juninho do Pneu, do Rio de Janeiro, previa obrigatoriedade na instalação dos suportes de bicicleta nos ônibus. Já Diego Andrade preferiu adotar um modelo que permite a implementação da medida de acordo com a realidade de cada município. O relator também quer que a regulamentação conte com o apoio técnico do CONTRAN, Conselho Nacional de Trânsito.
26: A gente passa para o poder público municipal estar regulamentando essa questão, né? De acordo com quais as linhas que têm a viabilidade, os veículos que têm a viabilidade e ao CONTRAN para poder definir como que isso será feito, né? Observando aí as normas de segurança, é claro, mas valorizando o ciclista e integrando aí os modais de transporte.
25: De acordo com o texto, as prefeituras terão autonomia para definir os trajetos de transporte público integrado e o percentual da frota de ônibus e micro-ônibus que terão suportes para bicicletas. Se também for aprovado na Comissão de Constituição e Justiça, o projeto de lei poderá ser enviado diretamente para a análise do Senado, sem necessidade de votação no plenário da Câmara. Da Rádio Câmara de Brasília, José Carlos Oliveira.
13: Educação.
16: Política pública para garantir a energia elétrica de qualidade nas escolas, principalmente as localizadas em áreas remotas, está sendo analisada em projeto na Câmara. Os detalhes com a repórter Sofia Peçanha.
6: A Comissão de Minas e Energia aprovou a criação do programa Luz na Escola por meio de verba do Fundo de Universalização de Serviços de Telecomunicações, o FUST. O programa apresenta os seguintes objetivos: promover a instalação de sistemas de geração de energia elétrica e apoiar as escolas em regiões de difícil acesso ou em situações de vulnerabilidade, de acordo com as metas do Plano Nacional de Educação e da Agenda 2030 para o Desenvolvimento Sustentável. Durante a votação na comissão, o relator, deputado Hugo Leal, do PSD do Rio de Janeiro, reafirmou que a promoção da equidade e da inclusão educacional, quando motivadas pela infraestrutura energética sustentável, devem ser uma prioridade governamental.
7: O projeto de lei que ora analisamos dá um passo além de garantir que a ausência de energia elétrica não seja obstáculo para a execução de políticas públicas de conectividade e educação digital.
6: Pelo texto, o programa será coordenado pelos órgãos responsáveis pelas políticas educacionais de comunicação e de energia. Além disso, o foco do projeto será em atender todas as escolas de educação básica da rede pública, em especial as localizadas em áreas remotas e sem acesso à energia. Em sua justificativa, o deputado Pedro Uczai, do PT de Santa Catarina, autor do projeto, destacou que o programa surge como resposta a esse obstáculo. Dessa forma, a implementação da medida contribuirá para a sustentabilidade ambiental e a redução das desigualdades regionais. Na reunião da comissão, o deputado Guleal confirmou que o projeto destaca a importância do acesso à educação de qualidade e a inclusão digital como motores essenciais para o desenvolvimento social e econômico do país.
7: Entendemos que a iniciativa representa um avanço decisivo na universalização do acesso à energia elétrica em todas as escolas públicas, fortalecendo a integração de políticas públicas estruturantes de educação, telecomunicações e energia.
6: O Fundo de Universalização dos Serviços de Telecomunicações tem o objetivo de promover a universalização da conectividade nas escolas públicas. Atualmente, o fundo não abrange investimentos em fontes de energia renovável para escolas localizadas em áreas sem acesso à eletricidade. Portanto, a proposta altera a lei que institui o FUST, oferecendo a essas instituições os recursos necessários para se conectarem à rede elétrica e, consequentemente, à internet. Para ser aprovado, o projeto que cria o programa Luz na Escola ainda precisa ser analisado pelas comissões de Finanças, de Educação e de Constituição e Justiça. Da Rádio Câmara de Brasília, Sofia Peçanha.
13: Habitação.
21: Igor Timo, do União de Minas Gerais, é autor de projeto que amplia para 60 salários mínimos o valor dos imóveis que podem ser transferidos sem escritura pública. O deputado assinala que o propósito é reduzir custos para famílias de baixa renda, facilitando a regularização de moradias populares.
16: Igor Timo avalia que a regra atual empurra muitos compradores para contratos informais. O parlamentar ressalta que a proposta dispensa a escritura pública nesses casos, mas mantém a exigência de registro no cartório de imóveis.
21: Termina agora o Jornal Câmara dos Deputados, produzido pela Rádio Câmara, com trabalhos técnicos de Everson Urani e a apresentação de Márcio Aquiles Sardi e Val Monteiro. Boa noite.
16: Uma boa noite para você. Você fica com as notícias do Tribunal de Contas da União.
13: Minuto do TCU.
8: O Tribunal de Contas da União avaliou a atuação dos órgãos responsáveis pela prevenção e pelo combate à adulteração de bebidas alcoólicas. 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O TCU recomendou medidas à Anvisa, ao Ministério da Agricultura, à Agência Nacional do Petróleo, Gás Natural e Biocombustíveis e à Receita Federal para fortalecer a fiscalização e proteger a saúde dos consumidores. 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
1: 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Você ouviu a Voz do Brasil. Boa noite.

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2: 10 e 5.

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1: 10:15.
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1: 10h32. 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

0: 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Simples assim. 10h45.
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2: 11:17.

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1: Imigrantes. 11 horas e 30 minutos.
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1: 11:47.
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3: Meia-noite 2.
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1: Meia-noite 19.
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0: meia-noite e 31.
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0: Noite 47.
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0: 1 e 2.
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0: 1:17.
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0: 1:31.
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0: 12-1.
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0: 12:16.
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1: 11:45.
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1: 3:16. 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

0: 6h46.
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1: Cheguei. Cheguei, Brasil.
2: Tá bom, sou eu aqui, eu já tô por aqui, tá? Eu já tô por aqui, Jubileu acaba de chegar ali, Jubileu acabou de chegar, como sempre, né? 4 horas e 3 minutos, começa agora aqui pelas suas YA780, mais um programa Imigrantes FM, mais um programa Bom Dia T.O. comigo, Paulo Fernandes, até às 6h30 da manhã. Este é o programa sertanejo mais maluco do seu rádio, né? 4 horas e 4 minutos, tudo igual aqui, viu? 4 e 4, hoje, 14 dias do mês de julho de 2026. Manhã gostosa de terça-feira, temperatura na casa dos 19 graus. É isso aí, produção. Eita, nós. Tu acha que você tá falando essa temperatura errada aí? Confere aí, viu? Esse termômetro aí, viu? Tá certo. É 17 graus, tá? 17 graus. Bom dia, você, mototaxista. Obrigado, meu amigo taxista. Meu amigo motorista de aplicativo. O pessoal tá ativo aí, né? Jubileu tá falando aqui, o pessoal tá com a corda toda, é isso aí. Você, meu caro amigo caminhoneiro, que tá chegando em nossa cidade agora, obrigado pela sintonia, obrigado pelo carinho. Que Deus abençoe poderosamente a vida de vocês. Você lavrador, você homem do campo, você criador, você fazendeiro. Que Deus poderosamente, como sempre, esteja contigo, onde quer que você vá, onde quer que você esteja nesse exato momento, tá certo? Obrigado, como sempre, obrigado. Ei, psiu! Você que tá acordando agora, bom dia, tá? Bom dia, Gustavo. Oi, bom dia.
3: Bom dia, Paulo Fernandes. Bom dia também a todos os ouvintes do Bom Dia, Teó.
2: Tá certo, bom dia pra você também. Obrigado pelo carinho da audiência. Ei, minha amiga. Ah, eu sabia que a senhora tava preparando alguma coisa aí, hein? Que é isso que a senhora tá preparando aí, hein? Eita, nós, hein? O fogãozão de lenha tá com... Ah, eu tô achando o fogo aí bem alto hoje, hein? Ah, essa panela aí também tá maior do que as normais aí, hein? tá preparando coisa boa aí, né? Hoje, feijoada? Ah, tá nós, hein? Tá doido, minha amiga. Cozinhando também um milho aí, né? Um milho cozido, olha. O negócio tá bonito, viu? Tá deixando eu daquele jeito aqui, tá? Eita, nós, hein? Vamos fazer o seguinte, vamos chamar a nossa primeira de hoje, Trio Parada Dura. Ah, então vamos lá, Trio Parada Dura. Telefone mudo. Eita, nós, hein? 4 horas e 6 minutos, 4 e 6. Acorda, negada.
4: Acorda.

0: É música de qualidade, é essa aí, né? 4 horas e 16 minutos. Rick Renner, Casa de Caboclo. Tivemos também Vitor e Léo, eu, Deus e eu no Sertão. E abrindo a nossa sequência, Trio Parada Dura, Telefone Mudo. Deixa eu mandar um abraço pro meu amigo Dai. Será que ele tá na escuta do nosso programa? Dai, lá no Alto Bela Vista. Alô, Maxwell. Alô, Miqueias. Amazilde, a mãe dessa figura maravilhosa aí. Toda a turma aí do Alto Bela Vista, que Deus abençoe. Alô, Dãozinho, como é que tá as coisas aí? Vamos acordar, negada, tá na hora de acordar, viu?
1: Acorda negada!
0: Vamos acordar, gente, agora são 4 horas e 17 minutos, 4 e 17. Daí já tá ativa, né? Ele fala, eu ligo o rádio às 4 da manhã, eu não perco um programa. Eita, uma hora eu vou achar você dormindo aí, que eu vou jogar um balde de água, não sei, que você vai ficar esperto, viu, Dai? Eita, nós, hein? Ué, gente, a nossa primeira sequência foi boa demais, não foi? Meu Deus do céu, em Trio Parada Dura, tivemos também depois, né, Rick Renner. Eita, e quem mais que tivemos, né? Vitor e Léo, né? Essas músicas que passaram aí na nossa primeira sequência foi bom demais. Daqui a pouco eu vou mandar alô pra essa turma aí de Itamunheque, pessoal de Água Fria, alô pessoal da Vila Barreiros, pessoal também do... Também, né, Jubileu? Lá do bairro Taquara, né? Eucalipto, Morro do Cemitério, pessoal do Pindorama, tá todo mundo, né? Hã? Como é que é? Córrego da Inveja, pessoal da Fazenda Água Branca, Cadê o meu amigo lá de Pedro Vessiani, gente? Da Fazenda, como é que é o nome lá? Eu vou lembrar. Meu amigo Adenilton, o Adenilton, ele é lá de Pedro Vessiani, ele tá na escuta do programa, Eu esqueci o nome dele, rapaz. É Adenilton, lá de Frei Gaspar. Como é que é o nome da fazenda lá? Como é que é, Jubileu? Fazenda Gouveia, né? É isso aí, Fazenda Gouveia, lá em Frei Gaspar. Eita, nós. O pessoal curte o nosso programa, graças a Deus, né? O pessoal adora o programa Bom Dia Teó. É uma satisfação imensa tê-los vocês como ouvinte, viu? Obrigado de coração, Deus abençoe poderosamente a vida de vocês. Seu intervalo aqui, 4 horas e 19, eu volto agora, segura aí, viu?

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2: Ó, nós aqui de volta. Deixa eu mandar um abraço pro meu amigo Rosinei. Rosionei, né? Rosionei, tá na sintonia do Bom Dia Teó. Obrigado, meu irmão. Tamo junto, viu? Obrigado mesmo de coração, tá, meu chegado? Eita, nós. Tá ligado no programa Bom Dia Teó. Como sempre, na sintonia da 100,9. Minha amiga Guila, lá da Colônia, município de Carlos Chagas. Fala disso, parece que esse final de semana vai ter festa aí, não sei se é em Frei Gaspar. É, o pessoal que gosta de festa, eu gosto de festa só quando eu vou trabalhar, né, na verdade. Quando eu vou trabalhar, eu vou com gosto, mas pra...
3: Cadê ele,
2: hein? É, tô por aqui, eu tô aqui trabalhando, viu? Mas caso contrário, se eu receber algum convite pra ir lá fazer uma locução e tudo, alguma coisa assim, pode me contar comigo. Ou fazer uma viagem de motorista, como o tio Beto às vezes prepara pra gente aí. Aí eu vou, caso contrário, não dá não, né? Ainda mais que eu tô trabalhando assim, dá pra mim ir no sábado, domingo. Agora meio de semana não dá, que eu tenho que estar aqui na rádio por volta das 3:30, 3:40. Aí fica quase que impossível, né? É, deixa eu ver quem mais tá comigo aqui, gente. É, mas tá bom, é assim mesmo, né? Como é que é? Não. Eu vou fazer o seguinte, eu vou chamar uma música aqui bacana com Chão Carreiro e Pardinho. E já eu volto, segura aí, viu?

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1: 4 horas e 34 minutos, 4h34. Deixa eu mandar um abraço pro meu amigo Valdenir, vulgo fiel. Gostaria de ouvir a música com Rick Renner, Casa de Caboclo. Já tocamos ela aí, viu? Só que eu tô vendo sua mensagem agora. Valdenir falou, meu amigo, é o homem que sabe de tudo, rapaz. E como é que ficou a semifinal aí? Daqui a pouco me responde. Eu não tô ligado no futebol, mas eu acredito que deve dar o quê? Argentina e Espanha, Inglaterra e França, né? Será que é isso? Eu não sei não, eu tô bem por fora. E também nem sei que dia que é os jogos. Enfim, mas tá quase acabando. Daqui uns dias volta o Brasileirão, volta o futebol brasileiro agitando as paradas aí, tá certo? Minha amiga Célia lá do bairro Concórdia tá conosco também. Bom dia pra você, Célia. Ótima terça-feira pra você, que Deus abençoe. Deixa eu mandar um abraço pro pessoal do bairro Palmeiras. Alô, Luciana Gomes lá do bairro Palmeiras. É, minha amiga Elisângela também tá na sintonia do Bom Dia TO. Obrigado, gente. Deus abençoe, tá? Ah, Luciana lá do Jardim das Acácias, já fez o café pro seu Cesário aí. E, dona Graça. Falar nisso, gente, quem fez café aí pra me dar um pouquinho aí? Eita, tô com vontade de tomar um café. Rapaz do céu, um cafezinho agora caía bem, né? Esse povo, quem será que já fez café aí, hein? Eita, nós, hein? Cadê, tem mais alguém aí querendo falar comigo? Ah, meu amigo Marcão, taxista, bom dia, fala comigo. Oi.
2: Bom dia, Paulo Fernandes.
1: Fala, Marcão. Eu
2: desejo aí uma boa terça-feira a todos os ouvintes do Bom Dia Terror, a todos vocês da rádio. E gostaria de ver uma música com Chitãozinho e Chororó, Evidências.
1: Opa!
2: Se for possível. Beleza, Paulo? Aquele abraço. Bom dia, Theo.
1: Valeu, meu caro amigo Marcão, taxista lá da Praça da Rodoviária. Cadê aquela turma, hein? Um abraço a todos os taxistas aí. Que Deus abençoe vocês, viu? Obrigado pelo carinho. Marcílio Moto, taxista lá da Gangorrinha. Paulo, seu programa não é 10, seu programa é 1000. Valeu, meu irmão. Obrigado. Um abraço a essa turma maravilhosa aí do bairro Gangorrinha. Alô, minha amiga Laura, Betinha, Totinha. É, quem mais? Dona Cida. Essa turma maravilhosa aí, viu? Ah, tá. Vou voltar a rodar. É, meu Fusquinha tá com a boca aberta lá na oficina, precisando tomar remédio. Vai tomar remédio, mas aí eu tô levantando o cascaio aqui pra nós tirar ele da oficina, né? Deu um probleminha no Fusquinha, mas em breve, se Deus quiser, nós vamos tá voltando aí ativa, tá certo? Pode ficar tranquilo que em breve nós vamos tá rodando de aplicativo. Meu amigo Lucas lá do Alto da Copasa. Ei, Paulinho, bom dia pra você. Cadê minha amiga Cris? Tá tudo bem com ela? Graças a Deus, né? Ah, então tá bacana. Então tá certo. Dá pra ouvir Xande aí? Solta aí, produção. Oi.
3: Bom dia, Paulo.
1: Bom dia.
3: Ô, Paulo, toca uma música pra mim de Trio Parada Dura, Grão de Areia.
1: Opa.
3: Ofereci pra Natuzão.
1: Certo.
3: Ô, Paulo, eu tentei seguir você lá no Instagram, moço, mas eu procurei lá. Viló e Redondo e não achei.
1: Ah, rapaz.
3: Aí eu desisti.
1: Vai caçar serviço.
3: Encontrei lá, moço. Valeu, Paulo.
1: Falou. Ah, você tá cheio de gracinha, né? Ah, rapaz. Segue a gente lá no Instagram. De vez em quando eu posto alguma. Eu não sou muito ligado à rede social, não. Vou te falar a verdade. Eu tinha que chamar uma pessoa pra tomar conta pra mim. Mas de vez em quando eu posto lá algum vídeo, alguma coisa assim da rádio. Eu não sou muito ligado a isso, não. Mas eu posto lá, tá? Paulo tracinho Fernandes 50. Paulo underline Fernando 50. Underline é aquele tracinho, né, gente? Não gosto muito de falar underline, eu falo é tracinho. É aquele tracinho. Paulo tracinho. Pera aí, risadinha. Paulo tracinho Fernandes 50. Tudo junto. Paulo tracinho Fernandes 50. Acompanhe a gente lá pelo Instagram, tá bom? Vai lá. Valeu, Xande. Daqui a pouco eu preparo sua música, viu? Daqui a pouco eu preparo. Essa música que tá chegando agora é do nosso amigo. É, José Augusto, né? Na voz de Chitãozinho Chororó no ano de 1990. Evidências, eu costumo falar que é o segundo hino brasileiro, né? Uma das músicas mais tocadas de todos os tempos. 4h38, bom dia.

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3: Estamos de volta na 100,9. Vamos ouvir a música, o pedido do nosso amigo Xande? Solta aí, produção. Pode soltar. Trio Parada Dura.

0: Tá certo. Eita, nós, hein, rapaz do céu. Vou te falar a verdade, é bom demais, né? Música de qualidade, a gente ouvir, é gostoso demais. Trio Parada Dura, você ouviu aí. Eita. Deixa eu mandar um abraço especial pra minha amiga Ceiça. Bom dia, Paulo Fernandes. Sou eu, Ceiça, e meu esposo Rildo. Estamos aqui ouvindo você. Gostaria de ouvir aquela música especial com João Mineiro e Marciano, Seu Amor Ainda Tudo. Essa música é de Moacir Franco, né? Na voz de João Mineiro e Marciano, se tornou um grande sucesso. Rapaz, é verdade. Meu amigo Zezinho Pedreiro tá na sintonia, ele e meu querido Charles da Timbre, Top Timbre, sonorização de eventos. É, meu querido Charles, tá decolando, viu? É de casa, tá lá em Bragança Paulista, já tá na luta, né? Manda um abraço aí pra minha amiga Jaciara, Isadora, o Enzo e o Gael, tá bom? Não esquece, tamo vendo de casa. Tamo junto e misturado, meu irmão. Eita, terça-feira maravilhosa. Cadê o pessoal lá do Viriato? Da pracinha do Viriato, das casinhas do Viriato, essa turma aí. Pessoal que mora lá, é minha amiga Tina, lá da Avenida Minas Gerais, né? Lá do Viriato, essa é a Estrada de Poté, sentido Estrada de Poté. Também tá na sintonia do Bom Dia Teó. Obrigado, viu? Deus abençoe, tá? Eita, deixa eu ver quem mais aqui. Lucas tá falando aqui, bom dia, Paulo. As semifinais ficou assim: Espanha e França, Argentina e Inglaterra. Tá tudo bem, Cris, graças a Deus. Valeu, meu irmão, valeu aí pela dica. Eu tô meio por fora de futebol, viu? Eu, na realidade, eu só gosto de assistir o Flamengo, né? Que é meu time de coração, eu gosto. Caso contrário, nem seleção. Perdeu. Ah, não tem graça mais futebol. Depois que começou com essa cachorrada danada aí, não tem graça mais não. Tá certo? Valeu, meu amigo. Forte abraço aí, viu, Lucas? Cadê? Tem mais alguém aí, produção? Reginaldo Pires, meu amigo Regis Cruzeirense. Já comi várias marcas de arroz, mas arroz Catua foi a melhor. Esse Regis, ele é cheio de gracinha, né? Bom dia, feliz terça-feira a todos. Dá um abraço de Davi pra mim aí, na esposa e na filhinha, né? Que eu não sei o nome. De qualquer forma, ô Regis, você não tem serviço aí, não? Tá com falta de serviço aí? Se não tiver, você fala que eu vou arrumar pra você, viu? Vou levar meu fusquinha lá e colocar você pra lavar lá no seu lavador. É, ué. Tá doido, rapaz. O cara vem me perturbar logo cedo. Eita. Ele tá lá no Caíque, ele trabalha lá. Um dia sim, um dia não, né? Eita, rapaz. Tá bom. Vamos chamar. Falar nisso, cadê minha amiga Edneia? Já acordou? Ô, Edneia! Edneia! Acorda! Acorda, Micaela aí também, viu? Lá no Serra Verde, acorda, Edneia!
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0: O bambu tá.
1: Aqui
0: che...
1: só de tucaia!
0: Só de tucaia!
1: Só tucaia!
0: É. Vamos acordar, viu? Aí, tá na hora de ir pra escola, tá bom? 4h52, João Mineiro e Marciano.
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0: Como compositor Moacir Franco. Essa, João Mineiro e Marciano. Agora são 4h53. Bom dia!

0: Alô, Paulinho. 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
1: Dia, compadre.
2: Dia.
1: É, compadre, mas hoje eu tirei um tempinho pra visitar o senhor, viu, senhor?
2: É mesmo.
1: A gente anda muito tarefado, né? Quando não dá tempo de visitar os compadres, mas hoje eu arrumei um tempo pra vir aqui.
2: Satisfação minha.
1: Como é que anda as coisas por aqui, compadre?
2: Tá bom, mais ou menos, mais ou menos.
1: Olha lá, pra mim não anda muito bom, não, pai.
2: Tá, não.
1: Pois é, o trem pra lá anda meio feio.
2: Tá ruim.
1: É, o senhor sabe que... Eu sei lá, compadre, mas eu até vim aqui. Acho meio sem jeito falar com o senhor, mas precisa vir.
2: E qual que é seu gaio?
1: É o seguinte, compadre. Eu queria saber se o senhor pode emprestar 2.000 conto pra mim.
2: 2.000?
1: Sim.
2: 2.000?
1: Eu preciso de 2.000.
2: É. Bom, acontece, compadre, que eu também tenho umas contas pra pagar, sabe?
1: É, compadre, mas dependendo da data que o senhor tem o vencimento, eu trago pro senhor de volta.
2: Daqui pra uns 30 dias eu vou precisar desse dinheiro.
1: Se o senhor me emprestar,
2: ah,
1: eu pago o senhor com 15.
2: Com 15?
1: 15 dias.
2: É, então eu empresto.
1: Aí, compadre, se o senhor me quebrar, eu vou ficar devendo obrigação pro senhor.
2: Ô, mulher, pega esses 2.000 que tá no fundo do baú, traz aqui pro compadre pra desapertar ele.
1: Ei, compadre, só o senhor mesmo vai fazer uma coisa dessa pra mim, viu?
2: Mas olha aqui, eu espero no máximo 30. 30 dias.
1: Mas eu pago com 15, compadre.
2: Paga?
1: Olha, daqui a 15 dias eu tô aqui.
2: Tá.
1: Eu sabia que o senhor quebrar meu galho, compadre. Obrigado. Daqui a 15 eu tô aqui de novo.

0: Como é que vai, compadre?
1: Eu vou indo mais ou menos.
0: É, eu também tô mais ou menos, porque os 2.000 contos que o senhor emprestou de mim lá em casa, tá fazendo farta.
1: Eu não tô entendendo o que o senhor tá falando, compadre.
0: É, quando a gente deve, a gente não entende com facilidade mesmo, né, compadre? Mas aquele 2.000 contos que o senhor me emprestou, eu falei que eu esperava 30 dias. O senhor falou, não, com 15 eu pago. Já tá com 40 e o senhor até agora não se explicou.
1: Eu vou dizer uma verdade pro senhor. De tanto que eu já emprestei pra tanta gente que eu tô devendo, que eu nem lembro mais desse negócio.
0: É, mas carece de lembrar, porque 2.000 contos são 2.000 contos, faz farta, né, compadre?
1: O senhor quer saber de uma coisa? O senhor tá falando é muita besteira na porta da minha casa.
0: Não, compadre, o senhor tá querendo que eu volte a pé pra Minas Gerais? Não dá.
1: Olha, compadre, se o senhor não for embora daqui, eu ainda vou te cortar de chicote.
0: Não. Violência, não. Não precisa cortar de chicote, não. Eu volto a pé, mas apanhar não panho. E quer saber de uma coisa? Esses 2.000 cruzeiros ficam desmola.

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1: Agora são 5:01, bom dia.
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1: Segura aí, produção. Segura aí, deixa eu ver um negócio aqui. Vamos só ouvir esse zap aqui da nossa amiga Gisele, lá de Carlos Chagas. Bom dia, fala comigo. Oi.
9: Bom dia, Paulo Fernandes.
1: Bom dia, joia.
9: Jesus abençoe o nosso dia.
1: Amém.
9: Tá? Eu tô passando aqui pra deixar um grande abraço e um beijo para o meu esposo e dizer que eu amo ele muito. Tô com muita saudade.
1: Tá bom.
9: E que Deus abençoe ele grandemente por toda a vida. E fica com Deus, meu amor. Beijo, te amo.
1: Tá certo.
9: Gislene, Sarazé, o amor da minha vida.
1: Lá de Carlos Chagas, tá certo, minha amiga. Bom dia pra você, que Deus abençoe. Fala comigo, bom dia. É o pessoal de Carlos. Quem é que tá falando agora?
10: Bom dia, Paulo Fernando.
1: Ah, fala, Sombra.
10: Aqui é o Sombra.
1: Oi.
10: Do Jardim São Paulo?
1: Sim.
10: Passa pra mim, delegado.
1: Que matador. Isso, rapaz? Ah, deve ser com Léo Canhoto e Robertinho, né? Fala comigo, Joelis, bom dia.
11: Bom dia, Paulo Fernandes, que Deus abençoe o seu dia, que ajude os pavão. Gostaria de desejar um bom dia para meu esposo, o Márcio, e dizer para ele como ele muito. Desde agradeço, tenha um bom dia.
1: Tá certo, Joelice de Pavão, é Gislene lá de Carlos Chagas, tá todo mundo participando. Obrigado também, vou mandar um abraço pro pessoal de Nanuque. com certeza tá ouvindo a gente em qualquer ponto da cidade aí, que Deus abençoe vocês, viu? Ó, ó, deixa eu falar aí, ó, pra você, esse zap aí a produção não deixou tocar não, viu? É, você sabe quem eu tô falando, a produção não deixou tocar esse áudio não, viu? É, tem áudio que é barrado, não sou eu não, tá, gente? Esse aí não vai pro ar não, tá bom? Eita, nós. Vamos lá, dá sequência à música aí. Vai lá, Zezé Camargo e Luciano. Eita, nós, hein? Alô, Altemir, direto de Realengo, Rio de Janeiro. 5 e 6, bom dia.

0: Tá 5:09, essa música é linda, a Altemir tá aqui, ó. É, falta pouco, o que, rapaz? Você vai vir pra Minas passar uns dias aqui? É, eu acho que tá tendo festa naquela região sua lá, viu? Eu tô meio desligado. Ô, gente, o pessoal tava perguntando aqui a respeito do sorteio da Air Fried, né? Se a gente vai fazer o bingo pra gente poder colher um dinheiro pra comprar uma cesta básica, né? É igual eu falo, pra quem não me ouviu, eu vou repetir. Nós ganhamos uma Air Fry de 4 litros novinha, presente do nosso amigo Subtenente Henrique. E ele mandou pra mim, e eu senti no meu coração, né? Isso não foi ninguém que me falou, não. Eu senti dentro de mim em fazer uma rifa. A gente sempre faz sorteio aqui. Isso aí a gente ia fazer um sorteio, né? Mas aí a gente vai... Eu senti de vontade de Deus de fazer uma rifa. Um valor simbólico de R$2 cada bilhetinho. É só pra nós brincar, na realidade é pra gente brincar e se divertir aqui no programa, igual a gente faz sempre. E esse dinheiro arrecadado, eu vou comprar uma rifa de 100 bilhetes, mais ou menos, né? Mais ou menos isso. Aí, o dinheiro arrecadado, eu vou querer comprar uma cesta básica, né? Um ou duas, o tanto que dá. E depois a gente fazer uma doação pra alguma família que precisar, né? Que escuta nosso programa, tem a família que escuta, adoro seu programa, Paulo, tô precisando de uma cesta básica realmente, aí a gente vai fazer essa doação. Só que eu conversei com vocês ouvintes, todo mundo concordou com a ideia, conversei com o Subtenente Henrique, que foi o provedor do prêmio, e conversei ontem com o meu diretor-geral, Rômulo, mas como hoje eu tenho que vir aqui na empresa assinar um documento, ele pediu pra gente conversar pessoalmente, né? Aí eu vou esperar a decisão dele. Aí amanhã eu já tenho uma posição pra vocês, tá? Pra falar sobre isso. Tá combinado assim? Então tá bom. É, deixa eu ver quem tá comigo aqui. Meu amigo Charles, fala comigo. Bom dia, meu patrão. Oi.
1: Bom dia, Paulo Fernandes. Bom, um abração pra você. Tudo de bom. Ó, mandaram um recado pra você, ó. Escuta aí.
0: É o quê?
2: Vocês estão dormindo? Fala aí que eu vou ter esse tetréu pra cantar. Canta, tetréu. Canta, tetréu. Ô, canto bonito demais, abençoe.
0: Ô, moço, vai caçar serviço, canta, rapaz. Tetréu. Canta. Ô, Charles, vai caçar serviço, moço. Você não tem serviço, não, rapaz. Ah, deixa de nojo, moço. O cara, quando tem o que fazer, fica arrumando. Eu vou acabar te bloqueando, viu?
3: Não começa não, que eu te bloqueio. Eu já te bloqueio, você não vai saber nem de onde vem a bloqueação.
0: Pois é, fica esperto comigo, viu? Vai caçar serviço, moço, me deixa em paz. Eita, nós, hein? Solta a música aí, produção, é bem melhor.
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1: 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Tem alguém querendo falar comigo de qualquer ponto da cidade, minha amiga Elisângela. Bom dia, Paulo Fernandes, tudo bem com você? Hoje gostaria de ouvir uma música com Roberta Miranda, Rei dos Reis. Se possível, ofereço a todos os ouvintes, principalmente para você. Obrigado, Elisângela. Forte abraço, que Deus abençoe poderosamente sua vida, viu? Forte abraço, meu amigo Charles. Márcio Obama, fala comigo, bom dia.
2: Bom dia, Paulo Fernandes. Aqui quem fala é Márcio Obama, meu amigo.
1: Fala, Marcinho, joia.
2: Ô, Paulo, gostaria de mandar um alô para todos os moradores lá do bairro Bela Vista.
1: Opa!
2: Viu? E para André, meu amigo, que trabalha na prefeitura.
1: Bacana.
2: E para vocês aí da Rádio Imigrantes.
1: Oh,
2: e aqui para os moradores do bairro Itaguaçu.
1: Valeu.
2: Quem está falando é Márcio Obama. Um forte abraço. Fica com Deus.
1: Valeu, Marcinho. Obrigado pelo carinho, meu irmão. Márcio Obama, dá um beijo especial nessa turma aí do bairro Itaguaçu, meus ouvintes queridos. Deus abençoe vocês, viu? Eita, povo lindo, povo maravilhoso. Quem tá mandando um abraço especial aqui? Bom dia, Paulo Fernandes, tudo bem com você? Manda aquele abraço a todo o pessoal lá do Córrego São Miguel, né? E joga água naquele povo lá todinho, tá? E forte abraço aqui, quem tá falando é Humberto. Eita, nós, hein? Aproveita e manda aquela música especial pra nós aí. Acorda, negada! Prego no chinelo, eita, nós, hein? 5h19, gente. É Humberto mandando um abraço pra essa turma maravilhosa aí. Forte abraço. Deus abençoe vocês poderosamente, gente. Eita, nós, hein? Rapaz do céu. Marcelino, bom dia. Eu não vou ouvir esse áudio seu, não, porque você tá muito perigoso, tá? Bom dia, Paulo Fernandes. Toca uma música pra nós aí de Chitãozinho e Chororó. Pode deixar que daqui a pouco eu toco pra você aí, tá? Tem uma música de Chitãozinho e Chororó no ponto. Mas primeiro nós vamos ouvir essa aqui, ó. De Antônio e Gabriel. Antônio e Gabriel, chinelo no prego, e na sequência tem Roberta Miranda.
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1: Você 5h20. Tem
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1: Aqui ó, deixa eu te falar com você a última vez aqui, ó. Não quero escutar sua conversa, não quero saber de nada do seu. Você não tem contra eu, mas eu tenho contra você agora. Xinguei porque é ele que mandou. Certo? Xinguei porque é ele que mandou.
2: Eita,
1: você
2: nós,
1: é seu
2: gente.
1: Amigo, você é meu fã, que não sei o quê. Certo? Xinguei porque é ele que mandou.
2: Calma, rapaz.
1: Eu tô esperando ele coligar aqui. Quer pôr polícia no meio, nós põe. Você que sabe, eu tô esperando ele coligar aqui agora.
2: Calma, rapaz. Uai, tá nervoso por quê, rapaz?
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2: 5h23. Roberta Miranda. Alô, Elisângela, lá do bairro Palmeiras. Rei dos Reis.

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3: 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Eita, rapaz, deixa eu ver aqui como é que tá aqui. A Elisângela tá agradecendo, obrigado de coração, Deus abençoe sua vida. Eita, deixa eu ver quem mais tá comigo aqui, deixa eu ver quem mais. É, meu amigo Dil, tá lá no Córrego Santo Antônio, tá ouvindo a gente, bom dia. Você não achou a música que eu falei, O Poder do Criador? Eu não achei, eu não toquei. Vou tocar ela pra você então, ó. Segura aí que eu vou tocar ela, O Poder do Criador. Pode deixar que eu não toque ela agora pra você, meu irmão. Gil e sua esposa Girlane, lá no Córrego Santo Antônio. Falar nisso, cadê meu amigo, hein? Cadê o meu amigo Xinó? Xorró, né? Eita, rapaz. Xorró tá lá, viu? Eita, Xorró. Xorró fica falando, eu bato laje, tô dizendo que tá batendo laje uma hora dessa, viu? Eu não acredito não, viu? Só conversa fiada. Ei, Xorró, que é a figura, viu? Lá do Córrego Santo Antônio. Minha amiga Laura, lá do Minas Nova, tá com a gente. Deus abençoe você também, minha amiga, viu? Dá um abraço a essa turma aí. Lá do Minas Nova, na sintonia do Bom Dia T.O. Que bom, hein? Eliel da Matinha, que agora tá lá no Rio de Janeiro. Deus abençoe sua vida também, Eliel. Obrigado, viu? Forte abraço, meu irmão. Nossa, tô sentindo uma dor forte no peito aqui, que tá me incomodando. Eita, meu Deus do céu. Tá repreendido. Sai daqui, senhor. Eita, sai daqui. Tira esse trem de mim, senhor. Fala comigo, Serginho. Bom dia.
4: Alô, bom dia, Paulo Fernandes. Aquele abraço.
3: Beleza?
4: Meu amigo. Você sabe que está chegando a hora da sua eliminação na Copa Libertadores da América.
3: É,
4: hein?
3: Né?
4: Cruzeirão, vem que vem.
3: Tô cuidando de vocês, viu, moço?
4: E vamos tirar vocês da Super Libertadores da América. Copa do Mundo acabou.
3: Veremos.
4: Nós estamos firmes no futebol brasileiro.
3: Veremos. Eita. Meu amigo Cláudio, também bom dia pra você. Obrigado pelo carinho da audiência, Cláudio. Veremos aí, né? Tá chegando o futebol brasileiro. Fala comigo, Dal. Bom dia!
5: Bom dia, Paulo Fernandes. Como é que tá as forças aí, meu jovem?
3: Graças a Deus.
5: Como é que tá as coisas aí? Tudo tranquilo na paz.
3: Graças a Deus.
5: Puxar os peitos dessa cabeluda. Ontem deu uma chuva muito braba aqui.
3: É mesmo, rapaz?
5: Eu passo 30 milímetros aqui, mas gelo demais.
3: É.
5: Muito vento. Estragou muitas coisas, viu, moço? Tem olhado como é que quebra até as teias do curral. Tanto choveu que choveu.
3: Ih, você tá doido. Rapaz.
5: Mas com as misericórdias de Deus, estamos vivos. Tá bom demais. Correr pra luta, meu jovem.
3: Deus sabe todas as coisas, né, meu amigo?
5: Pra nós aí, meu jovem.
3: Eita, nós, hein? Tá bom, valeu, Dalcio. Dá um abraço de Dalcio Júnior pra mim, viu, Dalcio? Não esquece, não. Forte abraço aí. Dalcio tá lá no Sítio Recreio, em Poté. Edneia apareceu aqui. Ah, você apareceu, né, mulher? Ah, tu tava onde, mulher? Bom dia, Paulo Fernandes. Tudo bem com você? Tô tudo bem, graças a Deus. O que aconteceu? Você e Micaela acordou tarde hoje? Acordou não, né? De qualquer forma, obrigado aí pelo carinho. Deus abençoe vocês, viu? Eita, nós, hein? Edneia lá do Serra Verde. Cadê o pessoal do Monte Carlo? Falar, deixa eu mandar um abraço pra dona Fernanda, senhorita Fernanda, lá no alto de São Jacinto. Ela que é mãe da nossa querida Larissa, né? Nossa colaboradora aqui. Forte abraço. Melhoras aí, Larissa. É coisinha boba. É, Larissa precisou extrair um dente, aí ela não veio ontem. Melhoras pra você aí. Se cuida aí, viu, minha amiga? Gente boa, Larissa, viu? Muito educada, viu? Você tem uma filha maravilhosa, viu? Ô, minha amiga Fernanda, né? Gente finíssima. Bom dia, Paulo Fernandes, aqui é Luciano. É, Paulo, Lula no Jardim das Acácias tá querendo comprar maxixe. Eita, não, fala com Lula que tomar cuidado, viu? Fala com Lula pra tomar cuidado. Eita, Lula. Lula é lá do Jardim das Acácias, tá querendo comprar maxixe. Luciana tá aqui também, Luciano, Jardim das Acácias, tava querendo comprar maxixe também, viu? Eita, não acordamos cedo, não. É, obrigado para você também. Pois é, Ednei, acorda cedo, não perde a hora não, senão joga água em tu, viu, mulher? Senão joga água em vocês duas. 5h38, poder do Criador. Tá aí meu amigo, Dil, lá do Córrego Santo Antônio. Goiano e Paranaense. 5h38, bom dia, acorda, Mia. Ô, Mia, cadê Valdinei? Tá ouvindo aí?

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1: 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Agora são 5 horas e 46 minutos, 5h46. 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

0: Estamos de volta com o nosso programa Bom Dia TO. Deixa eu ver quem mais está comigo aqui, gente. Meu amigo Gil está aqui agradecendo, obrigado. Maria dos Anjos, do bairro de Fátima. Um bom dia para você, Maria dos Anjos. Deus abençoe sua vida, viu? Eita, povo lindo. Maria, Ana Luísa, bom dia, Paulo Fernandes, tudo bem com você? Gostaria que você mandasse aquele alô especial para meu esposo. E um beijo especial e um abraço, dizer a ele que a amo muito e que cada dia que passa, meu amor por ele cresce cada dia mais. Eu estou com muita saudade. Ana Luísa para Valdenir. Tá certo, mandando um abraço aqui pro esposo. É isso aí, minha amiga, parabéns. Não deixa que esse amor se perca, tá? Ore a Deus sempre, pede a Deus sempre para estar abençoando sua vida e sua união patrimonial, tá certo? Laura do Minas Nova, bom dia pra você, Laurinha. Deus abençoe. Dá um abraço do maridão por mim aí, não esquece não, tá? Forte abraço aí à turma lá do Minas Nova. Tá sempre ligadinho no Bom Dia TO. O Serginho do Homes tá aqui agradecendo, valeu. Edneide lá do Jardim São Paulo, bom dia. Cadê Rocinho? Tá tudo bem com ele, Edneide? Tudo certo? E você, minha querida, tá tudo bem? Ela tá aqui, eu tô ouvindo o melhor. Que isso. Ótimo dia para você, um forte abraço, um abraço carinhoso para você, obrigado, te faço as suas ricas palavras, as minhas, Edneide, lá do Jardim São Paulo, dá um abraço no Rocine por mim aí, não esquece não, tá? Quem mais está comigo aqui é o André, fala comigo, André, bom dia. Bom dia.
1: Bom dia, Paulo Fernandes, mandar um alô aqui para ele, o Moço Interno, minha esposa.
0: Sim.
1: Para você ver a rádio. Toda a minha aqui do meio ambiente aí, viu? Solta o redão de Gilói.
0: Eu passei sal de o seu, rapaz. Que é isso? Eu passei sim. Passei sim. Para de bestar, viu? Ai, caçar serviço, André. Eita, nós. Obrigado pelo carinho da audiência, meu irmão. Rapaz. Eu passei sal de o seu sim, viu?
2: Filho ruim. Olha lá.
0: Não, passei não. Solta aí.
2: Pois é, rapaz, mas... galinha desgramada. Pois é, rapaz, mas tem retorno. Filho ruim. Olha lá. Rapaz, mas tem retorno. Momento, filho. Rapaz, você tem que mandar um lado chegar aqui até...
0: Rapaz.
2: Eu não tava falando mais.
0: Não dá pra conversar com essa bicharada do lado aí, não. Não dá certo, não, viu, rapaz? Eita, nós. Ei, André, você é uma figura, viu? Que foi, mulher? Como é que é? Ai, ai, ai. Edneide, Paulo Fernandes, gostei do alô. Pensei que tinha esquecido. Não, minha amiga, é porque geralmente... Esse locutor aqui, ele é meio atrapalhado, viu? Não leva mal, não. Ele é meio atrapalhado. Pode deixar que eu não esqueça, não. Se eu esquecer, você puxa a orelha do outro lado aí, viu? Edneia tá falando bom dia, feliz dia pra você. Obrigado, Edneia. Forte abraço pra você, viu? Que foi, gente? O pessoal tá... Que é que tá querendo? O que é?
2: Pois é, rapaz, mas...
0: Que é?
2: Galinha desgramada. Pois é, rapaz, mas tem jeito não, né? Filho ruim. Olha lá.
0: Não deixa o cara falar.
2: Momento, filho. Rapaz, você tem que mandar um lado chegar aqui até. Eu vi que tava falando mais. Rapaz, mas aquele filho,
0: ó. Eita, não deixa o cara falar, rapaz.
3: Bom dia a todos. Alguém quer comprar maxixe?
0: Eita, nós, hein?
3: Alguém quer comprar maxixe? Bom dia a todos. Alguém quer comprar maxixe? Alguém quer comprar maxixe?
0: Como é que pode, rapaz?
4: Pô, que diabo essa mulher não vai vender o maxixe dela pro inferno, rapaz? Diabo de maxixe, rapaz. Quem quer comprar perto de maxixe, rapaz? Ele tinha o maxixe pro inferno, mulher do cão.
0: Eita, o bicho tá brabo aí, viu, rapaz? O homem tá bravo. Eu não vou esse negócio de comprar machista, isso não é comigo não, viu? Isso não é comigo não. Cadê? 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Eita, eu falei Casa Bramantes, tá? É, o pessoal tá aqui, Edneia do Serra Verde, obrigado, forte abraço Edneia, ela também não cansa, né? Daqui a pouco vai pra luta, né? Forte abraço pra você, beijo carinho no seu coração, minha amiga, obrigado, viu? Luciana do Jardim das Acácias, é, tá aqui, o negócio tá bonito não, Luciana, não tá bonito não, tá? Ah, tem música aí, produção? Hã? Gilberto Gilmar? Tá bom, solta aí então, ó.

0: Deixa eu aproveitar e mandar um abraço pra minha turma maravilhosa, seu Carlos da Coimbra Máquina de Costura. Bom dia pro senhor, seu Carlos, lá da Madalena Kerner. Alô, Marquinhos da Papelaria Bela Vista. O Fernando e a Jéssica da JF Delícias Caseiras. Fernando esteve aqui esses dias. Falou, Paulo, vamos combinar aí, vamos sortear um bolo, vamos sortear alguma coisa aí pra essa turma. Tá bom. É o Altemir lá de Realengo, Rio de Janeiro, o Ademir da Saudade, a loira da Feijoada e Tropeiro Mais Desejado de Teoflotone, a minha amiga Cássia lá da Suíça. Ô Cássia, como é que tá aí, minha amiga? Tá tudo bem? Fala comigo. O Charles lá de São Paulo, o Edson Pratos da Padaria Pão Nosso e Bom Pastor, junto com a minha amiga Dona Norma, né, e suas colaboradoras. Né, a Ivani, do Sabor Natural, a loira do Zóio Verde, o meu amigo Zé Celeiro e Tony, o galeguinho do Zóio Azul. Alô, Tony. Alô, Zé Celeiro. Que Deus abençoe. Forte abraço também para meu querido Beto Vans. Como é que tá aí, Beto? Tá tudo certo? Ô, Beto, vou mandar uma mensagem para você aí agora, viu? Em off aí no seu particular. Vou mandar aí agora. Forte abraço aí para dona Clarice, o Gilbertinho, o Vitinho, lá da Beto Vans. Alô, de Assis. Falar nisso, cadê de Assis? É bonitinho. Meu amigo Isaac, lá da DZ Automecânica e Elétrica. Aquela turma maravilhosa lá. Obrigado pelo carinho. Eu sei que vocês estão me ouvindo aí, viu, gente? Deus abençoe vocês poderosamente aí, tá? Eita, povo maravilhoso. Obrigado, Ney do Carro Usado, lá do São Cristóvão. Como é que tá as coisas aí, meu amigo? Jorge Barriguinha. Fala, Jorge. Forte abraço aí, tá? O Ademir, meu amigo Valdomiro, seu Valdomiro lá da Betel, Walter, Valdir, Valdirene, Dona Maria Aparecida, essa turma maravilhosa aí, obrigado, viu, gente, pelo carinho, Deus abençoe vocês, tá? Eita, já é bom demais, é bom a gente ter amigo, né? Que bacana, viu? Ô, gente, deixa eu falar de novo da Airfryer. Deus tocou no meu coração, viu, gente, Deus tocou no meu coração pra mim fazer uma rifa, eu tô com muita vontade de fazer uma rifa simbólica de R$2. E para você, ouvinte aí, que não acompanhou o programa nos últimos dias, nós estamos com a Airfryer novinha aqui, presente nosso querido subtenente Henrique, da Polícia Militar. Ele me deu aqui e falou, ó, sorteia da maneira que você achar correto. Conversei com ele, conversei com vocês, alguns ouvintes, e todo mundo concordou. Porque minha vontade é fazer uma rifinha de R$2, um valor simbólico de uns 100 bilhetinhos, e o dinheiro arrecadado a gente comprar pelo menos duas ou três cestas básicas, não sei quanto que é o valor da cesta básica, e doar para alguém que necessita. É minha vontade, né? Eu senti no coração, e como vocês aprovaram, a maioria aprovou, e agora eu só estou dependendo da aprovação do meu diretor. Se ele aprovar, a gente vai colocar em prática essa demanda, viu? Vou conversar com ele hoje em particular, vou vir aqui na sala dele agora à tarde, e se Deus quiser vai dar certo, né? Vai depender dele, viu, gente? Vai depender dele. Segura aí, produção. Vai depender dele, tá? 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Tem também ração pra pinto. Será que seu Laurindo vai vir aqui hoje comprar ração pra pinto? Ou será que vai, ô turma?
1: Vai não, ele não vai não.
0: Ah, eu acho que ele vai, porque ele não vai aguentar ficar sem ração não, viu?
1: Vai não.
0: O homem tá dando cada cambalhote, salto mortal, o seu Laurindo. Dona Lindaura não tá nem conseguindo pegar ele mais, né? Eita, seu Laurindo. Depois que começou a tomar papinha de mucilão com ovo, ovo cozido com pinto dentro, ficou todo danadão. Eita, falar nisso em danadão, vou mandar um abraço pra Adão Chupetão lá no Alto Bela Vista. Alô, Adão, some não, rapaz. Eita, o pessoal do Alto Bela Vista, sempre ligadinho no Bom Dia T.O. 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Ô, minha amiga Iracema, prepara aí, passa sempre das canelas, porque hoje o bicho vai pegar aí, viu? Prepara, minha amiga. Eita, nós, hein? Vamos ao intervalo.
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0: Estamos de volta com o nosso programa Bom Dia T.O. Infelizmente, está quase, quase acabando, né, gente? Nossa, estou sentindo umas dorzinhas chatas aqui, você precisa de ver, viu? 6h12, bom dia, Adenice do Viriato. Adenice do Viriato, bom dia para você.
15: Bom dia, Paulo Fernandes.
0: Bom dia.
15: Deus abençoe seu dia, viu?
0: Amém, minha amiga. Deus abençoe você também.
15: Um ótimo dia, maravilhoso.
0: Obrigado, tio Beto. Meu amigo Isaac respondeu aqui. Bom dia, Paulo Fernandes. Fala, Isaac, bom dia.
16: Ô, Paulo Fernandes, bom dia, bom dia, bom dia a todos os ouvintes da rádio. Estamos por cá, Paulo Fernandes.
0: Valeu, meu amigo. Forte abraço aí, Isaac.
16: Irmão, tamo junto.
0: Dá um abraço de Isa, dá um abraço da esposa Sara. Que Deus abençoe e dá um abraço da sua mãe por mim também, viu, Isaac? Forte abraço, meu parceiro, gente finíssima. Cara honesto, cara diferenciado, Isaac, viu? Sem demagogia o que eu tô falando, viu, Isaac? Não tem que puxar saco de ninguém, não. Ô, Luiz, bom dia pra você. Não vai dar pra passar seu zap hoje, não, tá? O Rogério tá comigo aqui também. Bom dia, Rogério. Obrigado pelo carinho, obrigado pela audiência. Deus abençoe sua vida aí, meu amigo. Maurício Amorim tá comigo também. Vandélia, bom dia, Vandélia. Marcelino, preciso para comprar uma marmita. Não, hoje não dá pra passar, né, Paulo? Tem como você me... passar o contato da loira da feijoada. É, tem sim. Daqui a pouco eu passo, mas só final de semana, viu? É, a loira da feijoada é só final de semana, tá bom? Pera aí que eu já passo pra você aí, tá certo? Segura aí. É, deixa eu ver, agora são... Dá tempo, produção, de passar o zap dessa turma aí? De alguns da turma? Eunice, eu já passei. Rogério, gente boa. É, o Sombra, também já passei, viu, Sombra? É, Maurício Amorim, Vandélia, o Luiz, dá tempo? Solta aí então o zap do Luiz.
17: Alô, Paulo Fernandes, ontem, rapaz, do jeito que tava aqui o calorão danado, né, rapaz?
0: É.
17: Já pensou você estando na rua com aquele calorão danado, uma chuvinha nas suas costas, né, rapaz?
0: É, serviço.
17: Você ficava feliz.
0: Serviço você não tem não, né? Se você tivesse serviço, você não tava com essa bestajada, né, rapaz? Vai caçar serviço. Eu fiquei sabendo que você conseguiu dar o cavalo no terreno ontem, hein? É, você fez um negoção, viu, rapaz? Gostei de ver. Quem sabe ontem. Deu o cavalo no terreno, ficou todo feliz. Isso é bom demais, viu? Parabéns, tá? Ah, é isso aí. O que é, risadinha? Risadinha tá rindo aqui. Risadinha não tem jeito pra ele, não, mano. Eita, risadinha. Como é que é, produção? Ah, eu sei disso. É, dá tempo de passar aqui. A produção tá falando que dá tempo de passar, mas é Geraldo. É segurança, tá aqui também comigo. Obrigado, viu? Dá tempo de passar o zap zap da Vandélia? Eunice tá agradecendo. É, deixa eu ver aqui. Da Vandélia, dá tempo, produção, de passar? Então solta aí o zap da Vandélia aí.
18: Bom dia, Paulo Fernandes.
0: Bom dia.
18: Ô, Paulo, a feijoada tava boa demais, rapaz.
0: Você é mesmo?
18: Uma delícia, viu? Que dia que vai ter mais sorteio?
0: Uai!
18: Segunda vez que eu ganho aí.
0: Você também tá... Fala nisso, deixa eu mandar um abraço pra Gracinha lá no Eldorado. Obrigado, Gracinha, eu sei que você tá me ouvindo aí, viu? Forte abraço a você. Pois é, Vandelli, até eu tô querendo ganhar essa feijoada também. Eu vou começar a participar. Ô, gente, vou falar mais uma vez aqui a respeito da Airfryer, que a gente tá pensando em fazer a rifa, tá? R$2,00. Vai depender do diretor. E se ele concordar, viu, gente? Aí a gente vai fazer uma rifinha de R$2,00 pra gente arrecadar um dinheirinho pra gente comprar uma cesta básica pra alguém que estiver precisando, tá bom? Aí a gente faz o sorteio da Airfryer novinha, zerada, tá aqui. Presente do Subtenente Henrique, da Polícia Militar, meu amigo, tá bom? Eu tenho certeza que vai dar certo. Vamos torcer pro nosso diretor apoiar essa ideia, tá bom? Vamos ao intervalo, dá tempo de tocar a música, produção? Então solta aí. Eita, música linda, hein? César e Paulinho. Viajante Solitário. Imigrante 100,9, agora são 6 horas e 16 minutos. Beijo carinhoso pro meu filho Gustavo e meu filho Iago. Eita, nós, hein? Amo vocês, meus filhos. Deus abençoe.

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Imigrantes FM 100,9, estamos de volta com o nosso programa Bom Dia TO, desde já agradecendo essa turma maravilhosa que esteve comigo desde as 4 da manhã até agora. Obrigado, viu, gente? Deus abençoe poderosamente cada um de vocês. Aproveite este dia maravilhoso, essa terça-feira gostosa, este momento único que Deus mais uma vez nos proporciona, né? É bom demais. Tá certo. Então tá, vamos lá, Jubileu. Vamos à nossa mensagem de hoje.

Imigrantes 100,9, 14 dias do mês de julho de 2026. Agora são 6:26, 6:26. Como é bom viver, né? Como é bom estar bem com a vida, de bem com a vida. De bem com os nossos projetos, com os nossos sonhos, com aquela vontade de realizar, né? O que não devemos e não podemos é desistir de nada. Tem momentos que a vida é difícil, a gente desanima, a gente fica triste, mas a gente não pode deixar de acreditar. Porque acima de tudo, quem está no controle de tudo isso é Deus. Então lembre-se, a vida tem seus dias de festas e seus dias de silêncio. Tem momentos que parecem o coração está totalmente devastado. Tem outros que parecem estar todas as forças, as nossas forças, perfeitamente acima do normal, não é verdade? Mas entre um extremo e outro está a rotina. Aquela que às vezes parece sem graça, mas é onde está a verdade. Mas entre um extremo e outro está a rotina. Aquela que às vezes parece

0: mais discreta e verdadeira. Nem sempre vai ser leve, nem sempre vai ser extraordinário. Mas se a gente perceber a beleza do agora, mesmo nos dias simples, a gente vai aprender a entender que viver bem não é sobre esperar pelos grandes momentos. Não, não é nada disso. É sobre estar inteiro nos pequenos. Então aprenda a valorizar também os pequenos momentos que a vida te proporciona. Te desejo uma ótima terça-feira. Que Deus continue derramando chuva de bênçãos sobre a sua vida. E ei, deixa eu te falar uma coisa. Enxugue essas lágrimas. Pare de desacreditar. Confie em Deus. Confie em você. Quanto mais você reclama, mais distante da benção você fica. Tá bom? Fiquem todos com Deus. Obrigado pelo carinho da audiência. Se Papai do Céu permitir, amanhã, a partir das 4 da manhã, estarei de volta com mais um programa Bom Dia T.O. Pela sua Imigrantes FM 100,9. Tá chegando ele, Elvis Passos, com o repórter da SAM.
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0: Bom dia, Elvis.
2: Bom dia, meu amigo Paulo Fernandes. Tudo tranquilo com
0: Vossa
2: Excelência?
0: Graças a Deus.
2: Rapaz, clima gostoso, chuva quase que imprevisível, né? Eu, particularmente, não esperava essa chuva não, viu, Paulo?
0: Sim, rapaz.
2: De repente, ela apareceu e chegou com tudo e promoveu algumas quebradeiras em cidades próximas aqui, viu, Paulo?
0: É, eu tenho percebido mesmo.
2: Fica neném que a chuva tá chegando.
0: Será que vai chegar aqui, Elvis?
2: Ué, mas choveu ontem. Você estava onde, meu filho?
0: Eu acho que eu estava dormindo, viu, rapaz?
2: Choveu ontem, formou bastante, né? E pegou muita gente de surpresa. Eu, particularmente, não esperava essa chuva, não.
0: É, vamos aguardar para ver, né? Vamos ver o que, vai acontecer daqui até a noite, né?
2: Pois é, vamos ver, né? Tomara que o clima fique gostoso, como está neste momento, seja uma temperatura amena. É aquilo que eu sempre falo com você, eu gosto dessa baixa temperatura. Eu não gosto daquele calorão de meu Deus, não. Aquele sol quente, vou te contar, no lombo. A gente sofre, viu, Paulo?
0: É, então nós somos o oposto, que eu já gosto do calor, né?
2: Você gosta do negócio quente, né?
0: Eita, deixa de besteira, rapaz. 6h31, bom dia, Elvis.
2: Falou, Paulo Fernandes. Amanhã tem mais Paulo Fernandes, lá direto da Rádio Imigrantes, a frequência 100,9. Paulo Fernandes chegando com o melhor da madrugada sertaneja a partir das 4 horas da manhã aqui na Rede Imigrantes. Eu sou Elvis Passos. Depois dá uma olhadinha pra gente aí, viu, Paulo? Parece que abriu a porta, apertou a campainha. Dá uma olhadinha lá pra gente, lá se é a nossa convidada especial que vai participar do Repórter da 100. Olha, gente, muito obrigado a todos vocês que já estão aí acompanhando pela Rádio Imigrantes, vocês que estão comigo através das redes sociais. Eu desejo uma terça-feira bastante abençoada. 14 dias do mês de julho, meu amigo, ó, agosto batendo na porta, viu? Já chegando aí, tomara e esperamos em Deus, né? Esperamos em nosso Senhor Jesus Cristo que seja um mês repleto de coisas boas. Terça, 14 de julho, bastante abençoada, produtiva, muita saúde, muita paz. Eu sou Elvis Passos, o menino lá de Topázio, que está aqui todas as manhãs do Repórter da 100, para que você comece o dia muito bem informado. Muito obrigado pelo carinho da sua audiência, você que está conosco pela Rádio Imigrantes, sintonizado em casa, no carro, no trabalho, a caminho do trabalho, está levando as crianças para a escola, cuidado no cruzamento, vá com tranquilidade, obedeça a sinalização e fica neném, porque o olho vivo está te vigiando, viu? Pois é. Fique esperto porque o Olho Vivo está de olho em tudo e em todos. Quero agradecer a Carisma FM em Setubinha, Rádio Cidade em Ataleia, Rádio HN em Novo Cruzeiro, as co-irmãs que retransmitem a nossa programação. Sejam todos bem-vindos. Ô, Joseph, pode inserir a nossa plataforma digital aqui? Olha lá, gente, ó, ao vivo pelo canal do YouTube Rede Imigrantes de Comunicação. Também o nosso Instagram está ao vivo neste momento, @RedeImigrantes, Facebook da TV Imigrantes. E aí nós vamos fazer o seguinte, vou fazer uma convocação para meus queridos e queridas que estão conosco aí através da Rede Mundial de Computadores.

0: Vamos comentar? Vamos participar? Vamos interagir? Pois é, estou esperando o seu comentário e é importante que você comente aí na nossa live e me diga o local onde está nos dando o carinho da audiência neste momento, tá? Combinado dessa forma? Então vai comentando aí e me diga onde você está acompanhando o Repórter da 100, as primeiras e principais informações do seu dia, tá certo? Daqui a pouquinho eu já vou ler os recados aqui, quero desejar um dia de produtividade, cumprimentar essa classe trabalhadora, que hoje é um dia de muitos negócios, né? Bons negócios, boas vendas, que você possa atingir suas metas, dê o melhor de si na execução do seu trabalho, naquilo que você é pago para fazer, e agradeça a Deus sempre agradecendo mais e pedindo menos. Quer participar comigo? Pode mandar seu conteúdo. Aqui você tem voz e vez, tem o Fala Comunidade, 99978-3308. 99978-3308. Vale o áudio, vale o vídeo com a narrativa e também a sua mensagem de texto, tá certo? Fique à vontade, o espaço é seu. Estou precisando da sua participação. Quero cumprimentar você que está em Teoflotone, vocês de outras cidades, estados, países, vocês que estão nas comunidades rurais, nossos amigos do transporte. O pessoal já está carregando as pessoas de um lado para o outro, nossos amigos taxistas, motoristas de aplicativo, pessoal do mototáxi. Bom dia, vá com cautela, vá com tranquilidade, tá bom? Você que está no trânsito Teoflotone neste momento aí, vá com tranquilidade. Tem gente que vai sair de casa, não sabe dirigir, não sabe pilotar, as cores vão se misturar se não parar no cruzamento, se não obedecer à sinalização, e aí fica difícil, meu amigo. Tem gente que não tem um real no bolso para arcar com a responsabilidade. Por isso a necessidade da proteção veicular da Asprovel, viu? Seguinte, está começando o seu, meu, nosso Repórter da 100, as primeiras e principais informações do seu dia.
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0: Muito bem, para que você comece o dia muito bem informado, são 6 horas e mais 36 minutos. Eu sou Elvis Passos, sempre um prazer estar em sua companhia. Obrigado pelo carinho da sua audiência, já esperando a sua participação, já esperando a sua interatividade. Você que está conosco aí pelas redes sociais, comente na nossa live. Daqui a pouco eu vou transmitir o seu recado aqui, vou registrar a sua participação. Mas preciso saber onde você está neste momento, carinhosamente acompanhando o Repórter da 100, tá? Então deixe seu recado aí, você do canal do YouTube, aproveite para se inscrever, Rede Imigrantes de Comunicação, nosso Facebook da TV Imigrantes, o nosso Instagram, @ Rede Imigrantes, tá bom? Já estou vendo aqui muita gente chegando conosco nessa manhã de terça-feira. Ontem choveu bastante na região, viu, gente? Muita chuva na região de Malacacheta e Poté, alguns estragos, gelo caindo do céu e o povo ficando apavorado, né? Normal, não é acostumado com a chuva do granizo. É granizo, não vá confundir granizo com granito. Outro dia a mulher falou que choveu granito, eu fiquei imaginando aquelas pedras gigantes caindo em cima da cabeça do povo e matando todo mundo, né? Então fica neném, gente, é granizo. Bom, daqui a pouquinho a gente vai registrar aqui as participações, você vai perceber, você que está nos assistindo, enquanto nós estamos aqui exibindo a nossa programação, o seu comentário é inserido aqui, né? Então eu falo aqui, eu mando abraço, eu leio aqui a sua mensagem e o seu recado é inserido na nossa programação. Obrigado, onde quer que você esteja, sinta-se abraçado, cumprimentado, que Deus te abençoe, dia de muita saúde e paz para todos nós. Joseph, vamos girar a vinheta, meu filho, vamos saber o que, é que nós teremos no Repórter da 100 dessa terça-feira. Roberto Gomes esteve lá na Delegacia de Polícia Civil para conversar com a combativa doutora Érica Ribeiro Sena, responsável pela pasta de homicídios, que vai trazer detalhes sobre a prisão do autor daquele homicídio, né? Pelo menos é o que está sendo apontado como autor a homicídio registrado em São Julião, região rural de Teoflotone, aquela festa que estava acontecendo, aquele capeteiro danado, barata voa, confusão, tiro para tudo quanto é lado, e aí parece, né? Falam que ele foi preso, outros falam que ele se apresentou. Daqui a pouco é o Roberto Gomes que vai esclarecer isso pra gente, junto com a doutora Érica Ribeiro Sena. Vamos falar também de operação da Polícia Militar no Morro do Eucalipto. Equipe GEPAR retirando drogas de circulação materiais entorpecentes apreendidos, a polícia dando o pulão e o bote sendo sempre certeiro. E a chuva, hein? Rapaz, ontem estava com o seu Zé Nelson, né? Aliás, com o seu Nelson, lá do aeroporto, e ele falou assim, meu filho, hoje vai chover. Eu falei, ô, seu Nelson, que é isso com esse solão aberto aí no lombo? Pelo amor de Deus, não fala isso comigo não, que eu brinco com o senhor. Vai, meu filho, vai chover. E aí, quando deu lá por volta das 4 horas da tarde, o tempo começou a fechar e o bambu enfolhou, e a gente viu justamente lá para aqueles lados, de Poté e Malacaxeta. Alô, você que está aí nessa região agora, bom dia para você, obrigado pelo carinho da audiência. E aí o pau quebrou, meu amigo. Árvore caiu, interditou a estrada, chuva de granizo, inclusive interrupção da energia elétrica lá em Poté, ruas alagadas. A estrada, inclusive, ficou interditada por várias horas, porque teve que cortar uma árvore gigante que caiu entre Poté e Malacaxeta. Olha as imagens para quem está acompanhando aí através das redes sociais da TV Imigrantes. Gelo caindo com força. Daqui a pouquinho a gente vai falar. Olha lá na mão do cidadão aí mostrando, né? Para quem está vendo as imagens, você que está ouvindo a rádio, quer ver as imagens? Pode acessar aí as nossas redes sociais. Estamos ao vivo, canal do YouTube, Instagram e Facebook. E em Valadares também choveu muito, viu? Choveu bastante. Só não choveu granizo, mas destelhou muitos locais, árvore caiu, ruas alagadas, inundações também, pau quebrou, viu? Daqui a pouco nós vamos falar sobre isso aqui. Vamos também trazer informações a respeito do trabalho da Polícia Rodoviária Federal, que localizou mais um veículo clonado. Não passa nada, né? Pode passar em qualquer lugar, mas aqui a PRF está de olho, então fique neném se você está com um carro clonado aí, porque a maré não está para peixe. Ontem, durante uma abordagem de rotina, a polícia conseguiu localizar mais um veículo produto de crime. No rastro da informação, lá estava o combativo repórter Roberto Gomes, que conversou com o policial Eu Schneider, que vai trazer os detalhes aqui junto à nossa programação. Vamos falar também lá da minha terra natal, Topázio? Olha, não pode brincar, viu? Senão reclamo todo dia aqui. Parece que está sujo lá nas proximidades da igreja, né? Olha só, estou vendo a quadra da escola Arthur Bernardes ali, a Igreja Católica, e o morador reclamando do lixão a céu aberto que está sendo criado nas proximidades da antiga quadra. Peço meu amigo Tenente Bahia, secretário de Serviços Urbanos, para que dê uma olhada lá, né? Vou legislar em causa própria. Não pode isso, na minha terra natal não pode, né? Aí eu tenho que até cobrar de forma mais incisiva aqui, agradecer os meus conterrâneos que mandaram aí o vídeo, e a gente está precisando realmente dar uma limpezinha nessa antiga quadra que fica atrás da Igreja Católica, lá na nossa querida Topázio. A grande Topázio, né? Se Topázio virar cidade, eu vou candidatar a prefeito lá. Vamos falar também de prestação de contas. Vocês se recordam, na semana passada, que eu trouxe o caso do senhor que tinha fugido aqui de Teoflotone, na década de 50, que não aguentava mais as agressões do pai, e aí ele sumiu 50 anos depois, ele já bastante idoso, resolveu buscar informações a respeito dos parentes aqui em Teoflotone. Graças a Deus e esse povo maravilhoso que acompanha a gente, principalmente nas redes sociais, nós conseguimos localizar alguns sobrinhos do senhor José, né? E a filha Toise, ela gravou um vídeo agradecendo a gente, né? Por essa divulgação, já estão em contato com os parentes. Que bom, viu, gente? É a utilidade pública, é a parte social aqui da Rede Imigrantes, é sempre um prazer promover esses encontros. O que mais nós temos aí, Joseph? Nós vamos falar de que aí? Que matéria é essa? Ah, superlotação. Já vi aqui, nem li, mas já vi que é um ônibus, né? Já vi que o caixotão tá cheio ali, meu amigo. Olha só. Eita, como sofre o povo, né? Daqui a pouco fala a comunidade, o chicote vai estalar com força. Morador que tá na bronca e reclamando mais uma vez. Ontem nós trouxemos aqui uma reclamação de superlotação lá da região do Viriato, e hoje da mesma região, pessoa diferente, né? Daqui a pouco tem o Fala Comunidade, tem chicote no lombo, alô Vale do Mucuri, vamos resolver esse problema aí, filhos, né? Vamos resolver aí, colocar ônibus extras, porque o negócio tá feio, viu? Povo na hora de pico aí, vou te contar, voltar com esse negócio tudo cheio aí, aluno e funcionário, gente voltando do serviço, gente querendo ir pra faculdade, aquele tumulto todo, que só o povão, né, que já sofre bastante, tem conhecimento. Essas e outras notícias do Repórter da 100, eu sou Elvis Passos, prazer estar em sua companhia, daqui a pouco tem uma entrevistada, não mostra ainda o vídeo que nós separamos não, até porque, né, nós vamos trazer aqui uma ex-apresentadora da Rede Imigrantes, gente, muito nos honra com a presença dela, né, ela chegou bem novinha aqui, fez história na Rede Imigrantes, ocupou essa bancada, trazendo notícias, esteve nas ruas conversando com a população, produzindo conteúdos. Ela pode não acreditar, mas eu assisti muito essa jovem apresentadora, né, acompanhava o trabalho dela. Ela bem novinha, eu também bem novinho, senão fica parecendo, né, que a mulher está com a idade avançada. Negativo, não tem isso, não. Porque ela chegou menina, literalmente, na essência da palavra, e fez uma história, tem toda uma trajetória no jornalismo, saiu aqui da Rede Imigrantes para, inclusive, trabalhar numa grande emissora de TV, na Globo, né? Está morando nos Estados Unidos, a mulher está chique. Eu acho até que ela é daquela região para lá onde eu nasci também, e daqui a pouquinho ela vai contar um pouquinho da história dela aqui, da história de vida, da história enquanto esteve no Grupo Imigrantes no final dos anos 90, início dos anos 2000, né? Toda a carreira jornalística, e agora ela está lançando o livro. Daqui a pouquinho, para vocês que acompanham a Rede Imigrantes há muito tempo, a gente vai trazer aqui, né, inclusive, alguns conteúdos produzidos por ela lá no final dos anos 90. Né? Vai matar a saudade daquela antiga TV Imigrante. 6h44, deixa eu chamar a doutora Érica Ribeiro Sena, vai trazer informações a respeito da apresentação. Acho que foi uma apresentação daquele homem acusado de ter matado o outro durante uma festividade lá em São Julião. O bicho estava pegando, aí toma aquela birinagem, todo mundo talvez fica um pouco mais valente, né? A gente não sabe as circunstâncias, mas geralmente é isso que acontece. E aí que o perigo está ali constante, iminente, né? Os ânimos ficam mais exaltados, uma discussão vira aquele tumulto todo. E aí acaba dessa forma aí trágica, onde uma pessoa morreu. Roberto Gomes esteve lá conversando com a responsável do inquérito, que vai trazer os detalhes para a gente, no Rastro da Informação.
2: Pois é, atualização sobre aquele homicídio registrado lá no córrego São Julião, zona rural de Teoflotone. Fato ocorrido há cerca de 15 dias. Inicialmente, a doutora Érica Ribeiro, delegada de homicídio, vai nos falar sobre a apresentação de uma vítima que ficou ferida. Naquela ocasião, ele estava na festa e recebeu um disparo na perna. E já adianta aos senhores que esse cidadão não estava envolvido na confusão. Foi vítima de, digamos, de uma bala perdida. Pois é, a doutora Érica inicialmente nos fala dessa situação e, na sequência, ela vai falar sobre a prisão do autor. Ele se apresentou acompanhado de advogado, né? De um advogado, mas, curiosamente, ele acabou ficando preso, está na cadeia pública aqui de Teoflotone. Vamos inicialmente aí com as informações sobre a vítima que ficou ferida. Na sequência, a doutora Érica Ribeiro esclarece sobre a prisão do autor dos disparos lá no córrego São Julião, voltando a repetir, zona rural de Teoflotone, caso registrado há cerca de 15 dias. Vamos ouvir.
3: A investigação ela já está quase finalizando, né? Estamos aguardando apenas um laudo, um laudo indireto da vítima sobrevivente, no caso. Uma vez que ela foi atendida em hospital e agora quem encaminhou para a gente o prontuário. Então, esse prontuário ele vai ser encaminhado para o IML e que nos vai revelar a gravidade da lesão, né, para a gente juntar nos autos. Então, as oitivas já foram todas colocadas nos autos e agora pende só a conclusão.
2: O que ele pode dizer para ajudar a polícia nessas investigações?
3: A vítima, né, sobrevivente no caso, ela disse que estava no local e nem percebeu direito a discussão e quando se atentou ela teria sentido, né, que alguma coisa queimando na perna dela e viu que teria sido alvejada por esse disparo. Mas pelo contexto ali fático e pelo que ela narrou, na verdade ela não participou, nem estava no meio dessa discussão. Sim, foi um disparo ali que acabou alvejando ela, né? Algum estilhaço acabou alvejando e machucando ali a perna dessa vítima.
4: Delegada, e em relação ao suspeito de ter feito os disparos?
3: Ele se apresentou na última sexta-feira, prestou depoimento, né? Foi oportunizado o direito de ficar em silêncio. Contudo, ele apresentou sua versão, trata-se de um procedimento de segredo de justiça, então a gente não pode revelar, né, os fatos que ele expôs, mas apresentou sua versão ali, não negou a autoria dos disparos, mas apresentou sua tese defensiva. Na oportunidade, ele acabou sendo preso preventivamente, já que existia, né, no sistema, teria sido decretada a prisão preventiva dele.
2: Ele alegou por que que atirou, doutora?
3: É, na versão dele, ele alega uma suposta legítima defesa, né? Já havia uma contenda entre ele e a vítima por algumas circunstâncias ali na região. Segundo ele, essa discussão era de conhecimento de todos. Já havia até uma demanda que é um procedimento de menor potencial ofensivo instaurado por conta de uma criação. Mas isso ensejou essa animosidade, né? Então isso já havia perdurando algum tempo e acabou refletindo esse fim trágico.
4: A senhora pode informar por que razões a prisão preventiva, se ele já tinha informado que iria se apresentar?
3: Então, ele informou a apresentação, nós intimamos ele por duas vezes, inclusive por conta de trabalho de advogado, ele não compareceu. Mas na sexta-feira ele compareceu aqui para se apresentar. Contudo, antes disso, nós tivemos uma mudança de um cenário durante as investigações. Isso é dentro do inquérito, como eu disse, é um inquérito sigiloso. Então, teve uma modificação nesse sistema de mantê-lo em liberdade, desse risco de mantê-lo em liberdade. Então, o motivo pelo qual a gente representou por essa prisão preventiva e que foi acatada pelo juiz.
2: Doutora, a vítima estava armada no dia do crime?
3: Não, a vítima possivelmente tinha um facão, né, que levava com ele. Geralmente, essas pessoas, né, da zona rural comumente trazem consigo, às vezes, um facão. E arma de fogo não tinha no local.
2: Doutora, algum grau de parentesco entre vítima fatal e o autor?
3: Não. Entre eles, nenhum parentesco direto, não.
2: Foi passada a informação quem teria iniciado ali a contenda, a briga?
3: Pelo que a gente soube, tinha uma festa no local, né? Então, assim, não deu para saber quem que iniciou as discussões, mas foi um evento em que as pessoas fizeram uso imoderado de bebida, então, muita gente, muito tumulto. Então, como eles já tinham, né, uma contenda, ali os dois se encontraram e acabou culminando nesse homicídio.
2: A informação que a vítima teria batido num cachorro desse autor, a senhora conseguiu esse tipo de informação?
3: Não. Tempos atrás, a informação é de que esse cachorro da vítima teria matado um bezerro ou um gado desse autor. Né? Então, isso teria trazido um prejuízo financeiro para esse autor e isso teria desencadeado, inclusive, um procedimento investigativo. Não sei te narrar se já tinha sido judicializado, mas fato que esse foi um dos motivos, né, que culminou essa discussão.
2: E ele, obviamente, como foi decretada a prisão preventiva, continua preso?
3: Sim, na sexta-feira ele foi preso preventivamente e agora ele fica à disposição da justiça.
0: Tá certo. Muito obrigada, doutora Érica Ribeiro Sena. Obrigado ao Roberto. Daqui a pouco o Roberto volta falando a respeito de um veículo apreendido. Mostra a imagem dele aí para mim, Joseph. Mais um veículo caiu aqui em Teoflotone, viu, gente? A PRF de olho em toda a movimentação. Tá aí novo PRF que chega à delegacia 411. O Schneider. Tem dois Schneiders agora, hein, Joseph? Dois. Não pode confundir, né? Tem o Schneider lá de Valadares, tem esse outro aí, que agora chega para integrar a equipe da PRF. Só carrão, né, filho? Só carrão esses veículos clonados aí. A polícia já desconfia logo. O veículo foi abordado ontem, e aí muitas vezes quem está na condição fala: não, não estou sabendo e tal, não sabia, comprei na mão de fulano. Quando vê, meu amigo, o prejuízo está grande e vai ser levado para a delegacia. Então fique neném, porque a águia está altiva e vigilante, viu? Bom, daqui a pouco nós vamos receber aqui uma ex-apresentadora da Rede Imigrantes. Ela é autora desse livro, olha, O Que Comi Quando Tive Câncer. Gente, a história de vida dessa querida ex-colega aqui do Grupo Imigrantes de Comunicação, que por muitos anos apresentou o jornal aqui dessa bancada, é muito bonita, né? E ela vai falar um pouquinho, inclusive, da trajetória aqui na Rede Imigrantes. Chegou bem menininha. Para quem acompanha há muito tempo aqui a Rede Imigrantes, vai se surpreender, né, com quem nós trouxemos aqui para conversar com esse povo abençoado que que está acompanhando o repórter da 100. E falando nisso, quero mandar abraço para você que está aí ouvindo a rádio, está sintonizado na 100,9 FM, e vocês que estão nas redes sociais. Vamos conversar com o povão aqui, Joseph. Pode colocar as plataformas aí e aproveitar para convidar você a seguir nosso Instagram, viu, gente? Instagram, o fato aconteceu ali no Rastro da Notícia, rapidinho vai estar no Instagram. É onde você vai ver a notícia primeiro, arroba Rede Imigrantes. E aí no canal do YouTube você consegue assistir ao vivo. E aqui eu fico implorando, rogando, convocando você a participar comigo, a deixar o seu recadinho aí. E é muito importante que você comente e me diga o local onde você está neste momento acompanhando a nossa transmissão, né? Quero mandar um abraço para o meu amigo Tenente Mariotti, está aqui ouvindo a rádio. Um abraço, viu? Vossa Excelência esteve lá no aeroporto no domingo, quase não me deu atenção, ficou conversando lá com os outros, né? Eu quero só ver isso, viu? Parece lá para a gente tomar um café hoje à tarde, viu, Mariotti? Aquele abraço para você. Está de serviço hoje, filho? Fala comigo aí. Bom, deixa eu mandar um abraço aqui para o Luiz Carlos Lender, lá no bairro Manuel Pimenta. A Luciene Coelho está em Ataleia. Bom dia, querida cidade de Ataleia, inclusive a Rádio Cidade, que retransmite aqui a nossa programação. Bom dia para vocês. Andréa Souza também em Ataleia, está lá em peso também acompanhando nossa transmissão. Roberto Rocha, bom dia. Marcílio Félix, Marcílio Mototáxi, lá do bairro Minas Novas. O Mariotti está falando que vai estar de serviço hoje à noite. Então, vou dormir tranquilo, viu, Mariotti? Vou dormir tranquilo. Meu amigo Sargento Paulo Victor, do Corpo de Bombeiro, está aqui acompanhando nossa transmissão. Está indo no carro, né? Quando é que vai trazer aquele anúncio para preencher a grade aqui, filho? Fala comigo. Um abraço para você, Paulinho. Paulinho estava todo chique esse final de semana, né? A Mari Fernandes foi lá na academia, ele estava malhando lá. Aí ele deu uma de blogueirinho. Ah, quem está aqui malhando comigo? Mari Fernandes. Paulo Vítor, você não apruma seu corpo não, sargento. Bom, aqui a dona Neide Santos está conosco, a mamãe do Davi. Obrigado, viu, dona Neide? Dimas Taxista, vambora, vambora, né, meu filho? José Negreiro está... 7 graus no norte do Paraná. Esse aqui é que ele participa lá de Arapungas, né? Bom dia, querido. Um abraço para você. Cauê Santos, bom dia. Ronaldo Fernandes, um abraço para você. Sidney Souza, lá no bairro Bela Vista. Wilden Taxista, tá aqui conosco. Quem mais? Gil do Queijo, que nunca traz queijo pra gente, mas tá bom, né? Obrigado pela audiência. Elza Ursino, bom dia, bom dia. A chuva está aproximando e nada do patrulhamento na rua Merlindo Batista, no Itaguaçu. Já está aproveitando para dar aquela cutucada na prefeitura, né? Então vamos lá, viu, gente? Patrulhamento, rua Merlindo Batista, bairro Itaguaçu. Bom dia, obrigado. Geraldo dos Anjos, Cristiano Collen. Um abraço, amém, meu filho. Ismael Barbosa está no Freidimas, Hermes Negudio e Elvis. Gentileza, mande um alô para a turma da Capina. Ô, pessoal dos Serviços Urbanos da Limpeza Pública, bom dia para vocês aí. Obrigado, tá, gente? Queridos e queridas que estão aí limpando a nossa tchó-tchó. Francisco Noé, o Edmilson Everling, está em Nova York, é o palco. É, daqui a pouco a gente vai trazer uma aqui que mora lá nos Estados Unidos também, viu? Romilson da Conceição, Paulo Lago, bom dia, Elvis. Viação Vale do Mucuri está igual a Copasa, só problema. É, meu amigo, vou te contar, viu? É, meu amigo policial penal Juliano Clia está aqui conosco. Maria Gilza, bom dia. Valdívia Souza, direto de Ipatinga. Essa mulher... Ah, não, que Valdívia, tô doido. É Valdson. A Valdívia é de Pedro Vesciani, né? E agora é Valdson Oliveira. Ulisses Prats, Lili Maravilha, bom dia, bom dia, bom dia. Vamos pro Face, vamos pro Face. Maria Cesta tá lá na Matinha. Tem gente da Matinha aqui também. Valdir Teixeira, bom dia. Tá no Espírito Santo, um abraço para você. Pedro Alves, Jardim das Acácias. A Helena Pereira tá em Portugal. É... Mas sinto que estou aí porque as notícias nos informam. Bacana, outro dia encontrei com uma pessoa que assiste da Alemanha. Ela veio visitar aqui e falou, olha, eu assisto todo dia, sabe pra quê, Elson? Não é nem pra ver as notícias, não. É pra ver as imagens dos locais de Teoflotone. Então, a cada reportagem, eu acabo matando um pouquinho a saudade. Eu vejo a Praça Tiradentes, eu vejo Bela Vista, eu vejo a PRF, falo, nossa, que saudade, passei naquele canto ali, lembro de fatos que aconteceram. Que bom, gente. Neza Guedes está lá em Lisboa, Portugal também. Ana Rita Francisco, em Taquaral de Minas, bom dia. Marial Aparecido está lá em Salto, São Paulo, bom dia, falando que está muito frio. Zilândia Almeida, direto da cidade de Setubinha, bom dia, quero agradecer o Carisma FM de Setubinha, que retransmite a nossa programação. Nosso amigo Thiago Neumann, ele que é o responsável pela área comercial, fica só pedindo alô, é um chato, está lá na Irecê, na Chapada Diamantina, na Bahia, não sei fazendo o quê. Já pedi para abrir uma auditoria, viu, Joseph? Porque esse homem está ficando cada vez mais rico. Eu que sou sócio dele no Instagram, fico cada vez mais pobre. Não sei de onde que sai tanto dinheiro para esse homem. Não sei, inexplicável, né? Só fica viajando, só fica de férias. Ô, Nestor Romulo, ajuda aí, né? Alguma coisa tá errada. Bom, aqui também a Maria da Conceição. Lani Tuner, bom dia. Maria Milza, está lá em Mogi das Cruzes, um abraço, São Paulo, está cumprimentando os primos lá em Taipé e Mucuri. Neuzinha Lisboa, quem mais está conosco aqui? Guila Santos está na colônia, Weslane Oliveira, parece que eu passei alguém batido aqui, Baiana Adriana, bom dia, obrigado querida, bom demais, Devani Faria lá em Malacacheta, Silvana de Matos, Admilson Teodoro, tem aqui o Celso Costa em Novo Cruzeiro, bom dia. Obrigado, Rita Aparecida, Almerinda Jordão na Lajinha. Ontem choveu bastante na Lajinha também, viu gente? Caiu um pé d'água lá. José Batista, Nenza Guedes, tem aqui Águida Vergara, Neide Santos, Lulu Luiz. A Neide está lá em Campinas, no estado de São Paulo. Bom dia, Neide. Do Matos, o José Carlos também está acompanhando aqui. Fabrício Alves, o tal do peru eletricista, Davi. Quando você precisar do peru para consertar alguma coisa, só chamar ele, viu? Ademir Cesar está em Patinga, falando, Elvis, aqui choveu. Foi duas pancadas de chuva, normal, tá certo. Não, mas se é pancada não é normal, né, César? Pera aí, ajuda nós aí. Cláudia Rodrigues, tá em Betim, onde minhas irmãs moram. Bom dia pra você, Cláudia. Obrigado, viu, pelo carinho. Que Deus te abençoe. Célio Barbosa, tá no sítio São Bento, casa da minha mãe, Dona Venina. Esse sítio fica onde, meu filho? Fala comigo, é Zona Rural, seu Flotone? Bom dia, Dalva Benício, um abraço. Ainda bem que passei um dia antes vindo para a TO. Possivelmente ela está falando de Malacacheta e Poté. Daiane Fernandes, bom dia para você, Daiane. Andine Santiago, Silvana Gomes. Obrigado, gente. Quero agradecer de coração todos vocês que estão conosco aí. Muita gente participando pelas redes sociais. Fora esse povo, um abençoado, está sintonizado na 100,9. Joseph, vamos ver a situação da chuva entre Poté e Malacacheta? E a gente já vai receber aqui, depois dessa matéria, essa querida jornalista que integrou o grupo Imigrantes de Comunicação, que esteve aqui apresentando o jornal dessa bancada, né, que fez história no final dos anos 90, início dos anos 2000, e teve uma trajetória fantástica, profissional, saiu daqui, foi para a Globo, hoje mora nos Estados Unidos, é da região, e a gente vai falar com ela já já, após vermos os estragos causados, choveu gelo, viu gente? Granizo caiu com força, árvore interditando pista, o povo alvoraçado por causa do gelo, né? Tem gente que nunca viu chuva de granizo, né? Então fica realmente assustado, isso é natural. Confira as informações.
5: Temporal com granizo provoca alagamentos, deixa bairros sem energia e interdita trechos da MGC 217 entre Poté e Malacacheta na tarde desta segunda-feira. A forte chuva, acompanhada de pedras de gelo, que atingiu o município de Poté, no Vale do Mucuri, na tarde desta segunda, dia 13 de julho, provocou diversos transtornos à população.
6: Aí, Eduardo, olha um pouquinho de chuva aí, ó. Olha como é que tá, ó. Olha.
5: O temporal causou alagamentos em vias da cidade, dificultou o trânsito de veículos e pedestres e deixou parte do município até sem energia elétrica. Um dos pontos mais críticos foi registrado na MGC 217, rodovia que liga Poté à cidade de Malacacheta.
7: Aí o água! Aí o água! Tamanho dela, olha! E ó, as bitelas! As bitelas! Aí o ar! E ó! Você tá doido, meu Deus do céu! Encheu a pista! Encheu a pista! Uma pedra de gelo! E ó! Você tá doido!
5: Um trecho da pista precisou ser interditado, exigindo atenção redobrada dos motoristas que trafegaram pela região. As autoridades orientam que os condutores devem evitar as áreas interditadas e respeitar a sinalização. Árvores caíram ao longo da rodovia.
8: Não tem internet, não tem internet.
5: Além da chuva intensa, moradores foram surpreendidos por uma forte queda de granizo em diversos bairros de Poté e também ao longo da MG-217, pedras de gelo cobriram o solo e chamaram a atenção pelo tamanho.
8: Aqui, mano. Você tá doido.
9: É, moço. Eu com 5 anos eu nunca vi isso na vida, não. Mesmo de ruim, não.
8: Meu fora daqui. Do céu. Aqui, ó. Filma aí, aqui. Aí, Fábio. Aí.
5: A cena incomum na região foi registrada por dezenas de moradores que compartilharam vídeos e fotografias nas redes sociais mostrando a intensidade do fenômeno. Trechos cobertos pelas pedras de gelo e o impacto da tempestade que em poucos minutos transformou a paisagem e preocupou moradores da região. Até o momento, não há informações oficiais sobre pessoas que eventualmente tenham ficado feridas. As autoridades seguem monitorando a situação e avaliando eventuais prejuízos causados neste temporal na região de Poté e Malacacheta. A cidade de Governador Valadares também foi atingida por uma chuva forte nesta segunda-feira, que provocou queda de árvores, destelhamentos de imóveis, interrupção no fornecimento de energia elétrica.
10: Quebrou aqui o poste. Olha lá as bananeiras lá da linha do trem. Ó, arrancou o telhado, placa de energia solar, a BR, olha lá, muro, a rua fechada, ó, não passa, não passa, ó, que dá acesso a 418.
11: Isso aí em cima da ponte, ó. Os fios estão balançando, pegando tudo fogo. Olha, em cima da ponte. Vou até adiantar aqui para poder passar. Os fios estão balançando, pegando aqui fogo em tudo, em cima da ponte. Do lado da ponte aqui, ó. Você tá doido, motorista? Olha lá.
5: Segundo a Defesa Civil, houve variação da intensidade da chuva em determinados pontos da cidade. Alguns vídeos que circulam pelas redes sociais mostraram os estragos provocados.
10: Vamos ver
12: aqui, olha o telhado, Vinícius.
10: Cadê? Olha o telhado da casa onde foi parar. Do outro lado da rua.
12: Seu
10: saída para Baguari.
12: Arrancou com raiz.
10: Vamos ver o vizinho. Arrancou com raiz. Misericórdia. Ó.
12: Arrancou com raiz e tudo.
10: Coitado. Arrancou. Olha. E o trem? Será que tá passando? Motorista do caminhão trabalhando, todo mundo trabalhando para liberar um pedaço da pista. O bombeiro tinha que vir, né? Chegou? Bombeiro chegou?
12: Não sei se chamou.
5: A tempestade teve curta duração, porém os estragos foram muito grandes. Telhas, objetos e galhos de árvores foram lançados sobre a rede elétrica, causando rompimento de condutores e quebra de postes, informou a Companhia de Energia Elétrica. Não há informações sobre feridos. Da redação para a Rede Imigrantes, repórter Elvis Passo.
0: São 7:07. Bom dia para você que se liga na gente. Daqui a pouquinho... Já está na bancada, não precisa mostrar ainda, meu amigo Davi Joseph. Nós vamos trazer a ex-apresentadora aqui da Rede Imigrantes, né, que saiu daqui para ir para a Globo, ficou muito tempo fora. Ela é da nossa região, está lançando um livro, comandou o jornal Imigrantes durante muito tempo. Nós vamos falar com ela já para contar a história dela aqui no grupo e também a história de vida. Venceu um câncer, né? E veio aqui trazer o seu testemunho e falar um pouquinho com a gente. 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Davi Joseph, hoje eu não vou errar não, viu? 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Daqui a pouco tem mais recadinhos dos nossos apoiadores. Bom, para quem acompanhou a Rede Imigrantes no final dos anos 90, início dos anos 2000, conheceu essa menina que chegou aqui na essência da palavra, menina mesmo. A gente separou alguns trechos, Davi vai até dar um ganho ali para ela ouvir, das participações dela, tanto na apresentação quanto nas reportagens. Olha só quem fez história aqui na Rede Imigrantes. Keila Mendes. Tony,
13: um trabalho que abrange toda a região do Vale do Mucuri.
14: Já sabia de que os proprietários não se encontravam em casa.
15: Trabalha com a agência de modelo e manequim há 6 anos. Bastante conhecido em Teoflotone, agora traz o seu trabalho.
16: O movimento na BR-116 se encontra até o momento... Vamos passar a saber do inspetor Holandino se há previsão para aumento neste movimento.
17: Polícia Florestal vem realizando um trabalho bastante intenso no que diz respeito à pesca.
18: Programa de voluntários à assistência social. O caso já está sendo investigado pela polícia.
19: Prazo máximo. Os inadimplentes não vão poder votar nem fazer parte de qualquer chapa.
20: Sexta Cultural.
21: E o Top Music Show querem convidar vocês para participarem do Super Forra Pop.
19: Com isso, cresce o número de desempregados em Teoflotone. Adicional, eles disputam um novo recorde, visando superar a quantidade de alimentos.
22: Fecha suas portas e vai, transfere-se para Governador Valadares. Uma perca que até o momento já gerou mais de 30 demissões.
19: Os investidores afirmam que baixaram os preços para atrair a clientela.
23: O encontro entre associações comerciais e industriais aqui em Teoflotone está se encerrando.
24: Aqui no 19º Batalhão Polícia Militar aqui em Teoflotone, os aspirantes que ficaram muitos anos estudando.
25: As crianças neste domingo. Um dos trabalhos que deverá chamar a atenção.
26: E a gente fica meio que ansioso pelo dia, trabalha muito para que o nosso trabalho, né, seja a altura do que a gente lutou para conseguir.
27: Há quase 4 anos ela presta serviços aqui à TV Imigrantes, com apresentadora do jornal Imigrantes Primeira Edição e também como repórter. Além do que, teve o seu programa de muita audiência, o Sexta Cultural. E agora nós vamos chegar ali, na sala de redação, onde é preparado o jornal Imigrantes, onde os repórteres preparam suas matérias, para acompanhar os últimos momentos da repórter e também apresentadora Keila Mendes, aqui na TV Imigrantes, que está deixando a emissora para se ingressar em outra rede. Vamos chegar aqui, vamos pegar aqui. Aqui quase de surpresa, ela está arrumando as suas coisas aqui, para então tá deixando a TV Imigrantes. Sem dúvida está ficando aquele sentimento de saudade, mas sem dúvida os funcionários da TV Imigrantes desejam a Keila Mendes todo o sucesso do mundo. Como é que está o coração, Keila, nesse momento?
28: É, não deixa de ficar apertadinho, né? Mas a gente faz porque a vida da gente é assim, né? É a busca por uma melhoria, tanto na vida profissional, enquanto em todos os outros sentidos, e assim a gente está indo, mas está ficando na mesma profissão, mesmo ramo, e estamos deixando a pessoa aí super competente, que é a Rosane Pereira, que já marcou presença aí, que vem mostrando...
27: Que responsabilidade!
28: Nada! Então, valeu a todos vocês, Teoflotone, muito obrigada pelo carinho, a gente parte, mas fica um pedacinho aqui, porque com certeza a gente reza, né? A gente vai estar voltando por aqui, tá bom?
0: Voltou mesmo, né? E quem diria, gente, que hoje eu poderia dividir a bancada aqui com a grande jornalista que fez história, Keila Mendes. A Keila mudou muito, né, Keila? Bom dia.
10: Gente, eu tô aqui me recuperando ainda.
0: Tudo
10: mudou,
0: bem,
10: Keila? Tirando os quilinhos a mais,
0: nada.
10: Mudou muita, muita coisa, muita coisa. Mas assim, eu comecei aqui com 17 anos.
1: Então, chegou, você pensa,
0: menina mesmo, na essência da palavra, né, como eu disse.
1: É, aqui. Muito nova, muito, muito imatura, aprendendo, crua de tudo, assim, de vida, de experiência, de jornalismo. E a Imigrantes, ela foi realmente uma escola de vida para mim. Realmente...
0: Você está surpresa com as imagens, tá, Adu?
1: Ai, tô surpresa, okay, com as imagens.
0: Eu acompanhava,
1: mas feliz.
0: Eu acompanhava seu trabalho, né? E via a desenvoltura, a facilidade que você tinha de comunicar. Mas como é que começou isso? Como é que você veio parar em Choflotone, que você é de Águas Formosas?
1: Eu nasci em Águas Formosas. É um beijo, inclusive, para Águas Formosas, que eu adoro. Estou indo para lá amanhã. E eu acho que, né, a gente nasce com isso. A gente estava falando sobre comunicação. E o que acontece? Eu um dia cheguei para minha mãe e falei, olha, eu posso ir lá na rádio tentar trabalhar lá? Não entendia nada, absolutamente nada, só mesmo a coragem. Fui lá, conversei com o Ibs, então proprietário da Rádio Integração lá em Águas Formosas, e dei início a essa carreira,
0: então,
1: essa trajetória.
0: Então você já trabalhava lá com
1: eu
0: rádio
1: trabalhei,
0: em Águas Formosas?
1: Eu comecei a trabalhar com 16 anos, então eu fui para a Integração com 16. Fiquei um ano em Águas Formosas trabalhando na rádio lá, como locutora, apresentadora, comentarista esportiva.
0: É mesmo?
1: Aquela coisa,
0: fazia,
1: né? Como tudo. Ah, fazia.
0: Pois é, e aí, como que foi a chegada em Teoflotone?
1: Então, durante a transmissão de jogos lá em Águas Formosas, eu conheci o Alan Souza, e através do Alan, eu falei, Alan, eu tô precisando de uma oportunidade aí, eu gostaria de ir para Teoflotone para estudar, porque naquela época eu não tinha lá, era científico, contabilidade, magistério, eu queria fazer o científico. E para estudar eu tinha que vir embora para Teoflotone. E aí o Alan conseguiu, então, uma oportunidade para mim aqui na TV Imigrantes. E aí começou.
0: Keila, foi diferente você sair daquele universo ali de Águas Formosas, talvez uma rádio de menor porte, chegar aqui, tinha uma estrutura, né, melhor e maior aqui na Rádio Imigrantes. Como é que você viu isso lá?
1: Ah, com certeza. Com certeza foi muito diferente. É como se os olhos se abrissem, né? O mundo ampliou. E foi uma experiência maravilhosa, porque aqui em Teoflotone, como você disse, a gente tinha uma estrutura, um estúdio, equipes de reportagem, câmeras, era um outro universo. E foi muito, muito, muito construtivo para mim o tempo que eu pude aprender com a equipe aqui na TV Imigrantes.
0: Bom, e aí você tem alguma história mais marcante aqui? Você se lembra daquela turma? Eu ainda tive a oportunidade de trabalhar com alguns da sua geração, da sua era, né? Quando eu cheguei aqui em 2007, né? Você saiu em 2003, 2001?
1: Eu saí em 2000, 2001 ali.
0: É 2000. 2000 a gente conseguiu encontrar muitos materiais ainda desses, né? Que a gente... Ô, Davi, inclusive pode ir colocando as imagens da Keila ali, né? O antes e o depois. Pode inserir enquanto a gente estiver falando um pouquinho aqui. Então, eu encontrei muitos materiais ainda do ano 2000. Então, 2000 você ainda estava na TV Imigrantes.
1: É, se eu não me engano, eu saí em agosto de 2000, assim. Porque eu fui para Digital Flotone e para Muriaé.
0: Pois é. E a partir daí, por que você saiu da Rede Imigrantes?
1: Saí da Rede Imigrantes porque eu gostaria, eu, apaixonada pelo jornalismo como sempre, eu queria, meu sonho era fazer faculdade de comunicação com ênfase lá em jornalismo. E lá em Muriaé, e abri uma faculdade. E daí eu consegui um trabalho lá na Rede Atividade, que também é rádio e televisão, assim como Imigrantes. E aí eu recebi um convite e fui para trabalhar lá. Então eu fui para trabalhar e para estudar. Por isso que eu fui para Muriaé, para estudar.
0: Pois é, querida, aí você teve uma outra trajetória profissional no jornalismo lá, né? Foi na Globo por quantos anos?
1: Então, em Muriaé era também afiliada à TV Cultura, assim como a Imigrantes. E eu fiquei 7 anos em Muriaé, trabalhei, estudei, formei-me então em jornalismo. E aí de lá, assim que eu terminei a faculdade, eu recebi um convite então para trabalhar na InterTV. E afiliada Globo, e aí sim, eu voltei para Coronel Fabriciano, no caso, né? Fui, tava em Muriaé, vim para Coronel Fabriciano e trabalhei por 7 anos na InterTV também.
0: Você teve cargo de chefia lá?
1: Sim, sim, sim. Eu fui editora-chefe e apresentadora do MG2, fui editora e apresentadora também do MG1. Foi um período também de muito aprendizado ali na Globo, realmente... Foi bastante produtivo para mim. E aí, depois, então, morando em Coronel Fabriciano, eu recebi o convite para ir para o Rio de Janeiro, para o interior do Rio de Janeiro, Campo dos Goytacazes.
0: Lá onde, também?
1: Também Globo, Globo. Também isso. Globo. E aí, fiquei lá mais, acho que 1 ano e meio, 2 anos.
0: Bom, e aí você, a partir daí, parece que teve problemas de saúde, alguma coisa assim. Como é que foi essa história? Aí já é uma outra parte
1: é
0: da sua vida,
1: né? É uma outra parte. Na verdade, ainda quando eu trabalhava no interior do Rio, meu então namorado me pede em casamento.
0: Olha!
1: Eu aceito o pedido de casamento e aí eu me mudo, eu deixo então o jornalismo e para focar na família. E aí eu me mudo para Belo Horizonte. E aí sim, em 2020, eu fui acometida por um câncer de mama aqui na mama direita. Aí sim, as coisas mudaram bastante. Porque aí foi um momento desafiador.
0: Você teve outra concepção da vida? Como é que foi encarar tudo isso,
1: Keila? Elvis, realmente eu acho que quando você recebe o diagnóstico de uma doença grave, crônica, como o câncer, você realmente muda toda a sua forma de enxergar a vida. Então, realmente, você passa a dar valor a pequenas coisas, você passa a dar valor a cada minuto que você está ali respirando, que você acorda bem, que você olha para o seu filho. Meu filhinho mais novo tinha 4 anos na época, o meu mais velho acho que 12 ou 13. Então, assim, é uma outra forma de enxergar a vida.
0: Bom, mas e aí o jornalismo? Você parou de tudo? Como é que é? A essência permanece? Você realiza algum trabalho? Está dedicando somente à família?
1: Eu sou uma comunicadora nata, né? Eu acho que comunicar, como nós estávamos falando aqui, é um dom, é uma arte. Então, eu me comunico, eu amo me comunicar com as pessoas.
0: E muito
1: eu
0: bem,
1: amo
0: viu?
1: Me relacionar, muito obrigada. Então, assim, eu acho que o jornalismo não saiu de mim, apesar de eu ter saído da televisão. Mas profissionalmente, não. Eu não atuo mais profissionalmente como jornalista. Quando eu tive o câncer e quando a minha visão mudou, e aí eu tive um tempo para se dedicar mais a mim, eu falei, poxa, agora é hora de cuidar de mim e de sonhos que estavam engavetados. E um desses sonhos era fazer uma nova faculdade. Então, durante o tratamento oncológico, além de jornalista, eu comecei a fazer um curso de psicologia.
0: É mesmo?
1: Então, hoje, eu sou psicóloga formada, CRP ativo e tal. Então, hoje eu sou jornalista, psicóloga e agora me aventurando por este caminho aí da escrita, né? Hoje, me transformando, me construindo como escritora.
0: Bom, é isso mesmo. Eu vou até pegar meu livro aqui, né?
1: Claro.
0: Devolve para mim, porque já me deu, mas eu pedi ela para assinar. E aí ela lança esse livro, O Que Comi Quando Tive Câncer. Outro dia eu produzi uma reportagem justamente sobre a alimentação durante o tratamento oncológico. Fiz essa matéria com uma nutricionista, você se recorda, né, Joseph? Que a gente esteve ali no bairro Marajoara. E ali a gente foi entender a importância da alimentação durante o tratamento. Foi isso que te trouxe essa vontade de escrever e de conversar com as pessoas sobre essa importância também do que comer durante esse tratamento?
1: Eu costumo dizer, Elvis, que o câncer, prevenção, na minha opinião, para o câncer, tem 3 pilares. Primeiro é a alimentação, segundo a atividade física e o terceiro, cuidar da sua saúde mental. Claro que tem também a fé, que no meu caso foi assim muito, muito, muito importante.
0: Verdade.
1: Então, mas os 3 pilares para mim são alimentação, atividade física e controle do estresse, cuidando da saúde mental. E aí veio então o desejo intenso no meu coração, que eu acredito muito no Senhor, sabe? Eu acredito que Deus me deu de presente essa ideia desse livro, porque eu sonhei com o nome dele, então não é uma iniciativa da Keila, é uma iniciativa do Senhor mesmo, e eu percebo isso e sinto. Ele colocando em mim o desejo de compartilhar a minha experiência. Então aí tem receitas que eu experimentei, que eu vivi e que fizeram sentido e muito sentido para mim durante o tratamento oncológico. E o meu desejo é compartilhar esse conhecimento com quem quiser. A verdade é essa.
0: Bom, nós estamos recebendo aqui a jornalista Keila Mendes, que integrou o Grupo Imigrantes de Comunicação nos anos 90, né, tem uma longa trajetória no jornalismo, ela venceu o câncer e escreveu esse livro aqui, ó, O Que Eu Comi Quando Eu Tive Câncer, quando tive câncer na realidade. Agora, como que faz, Keila, para adquirir o exemplar? Vai ter um lançamento, eu acredito, né?
1: Isso, o lançamento é daqui a pouco, 1:30 da tarde, aqui em Teoflotone, na rua Jorge Matá, número 40, na loja 16. A entrada é gratuita e eu estou convidando todo mundo para tomar um café comigo e o livro vai estar disponível lá. Antes disso, eu preciso falar muito, assim, com carinho, de pessoas que me apoiaram para a execução desse livro. O meu marido, que é um incentivador nato de toda a minha carreira, seja como jornalista, seja como psicóloga, seja como escritora, professora. Então é o Felipe, um beijo, meu amor, meus filhos, meus pais, sogros, tem uma turma aí por trás de mim para fazer com que isso aconteça. E aí, Elvis, esse projeto, ele é sem fins lucrativos.
2: Olha que bacana.
1: É sem fins lucrativos. O preço do livro é R$ 29,90, ele está sendo distribuído e vendido nesse lançamento por R$ 19,90. A intenção é que ele chegue ao maior número de pessoas possível. Ele não é só para paciente oncológico, ele é para paciente oncológico, ele é também para cuidadores e é também só para você que quer investir um pouco mais de atenção na sua saúde. E aí o que acontece? Eu preciso falar, você me presta um minutinho?
2: Sim, claro.
1: Tem aqui, ó, tem a editora, eu preciso falar.
2: É, porque a moça já te cobrou aí, falou.
1: Exatamente.
2: Servos.doc. Pode falar de novo.
1: Não, a Servos.doc é a editora de uma amiga querida minha. E sabe por que eu tenho que falar? Porque ela fez a edição desse livro, ela fez a produção toda desse livro, ela está me ajudando a comercializar, divulgar esse livro. E você acredita que é de graça?
2: É mesmo?
1: A hora que ela pegou o meu rascunho do livro, ela leu e no final aqui eu falo que é sem fins lucrativos, que toda a renda vai ser revertida para pacientes em tratamento e também para produção de novos livros. E ela virou para mim e falou: Keila, faz o seguinte, eu não vou cobrar o meu trabalho, eu vou dar o meu trabalho para essa produção porque eu acredito no seu projeto. E isso me tocou, entende? Porque eu não pedi. E ela simplesmente se ofertou. E isso para mim faz muito sentido. Então a minha intenção é essa, que as pessoas se sintam aqui acolhidas através desse livro, que eu falo que é um abraço em forma de livro, sabe? Eu gostaria muito que todas as pessoas tivessem acesso. Pacientes, cuidadores, pessoas que querem só cuidar um pouco mais da saúde.
2: Tá certo. Davi, fecha para mim aqui, ó, porque eu falei, mostrei aquela hora. Deixa eu até mandar aqui, ó. O Bruno Lauar. Keila, minha amiga de infância, grande lutadora, parabéns, obrigado, viu, Bruno? O Rodinei Gomes, bom dia, Elvis, abraços para Keila, acompanhamos a trajetória dela aqui no bairro Matinha, onde ela morava com os pais e irmãos, um abraço. Neide Esteves, uma grande amiga minha passando por tratamento de câncer de mama, período de radioterapia. Então, assim, é o que a Keila falou, né? O que a gente precisa é realmente difundir, divulgar isso aqui, porque de alguma forma, Keila, eu acredito em propósitos, né? Não é à toa que você está aqui, não é à toa que a pessoa, né, a editora lá falou, eu vou ajudar de alguma forma. Eu acho que Deus está por trás dessa arquitetação aí, para que no final das contas as pessoas sejam ajudadas. Exatamente. Com esse livro, né? Então a gente fica muito feliz de ter a oportunidade de trazê-la aqui a essa casa onde você já esteve, para trazer o seu testemunho, contar um pouco da sua história e agradecer a Deus pela sua recuperação.
1: Exatamente.
2: Né?
1: Quando você fala de Deus por trás, é verdade. Eu já fiz o lançamento essa semana em Governador Valadares, no SEST e no SESC, em Governador Valadares. Vou fazer o lançamento hoje lá no City Shopping aqui em Teoflotone. Quem estiver por aqui, apareça. Vamos tomar um café comigo, comer um biscoitinho e conhecer esse projeto. Vai ser maravilhoso. E estou indo para Águas Formosas amanhã, vou lançar em Águas Formosas no domingo, às 19h30, volto para Belo Horizonte e lanço em Belo Horizonte dia 24 de julho. Então, assim, eu estou de férias, né? Como você disse, eu moro nos Estados Unidos, eu estou de férias com a minha família aqui e eu falei com meu marido, eu preciso tanto colocar esse projeto no meio dessas férias, porque é muito importante para mim que as pessoas tenham acesso a esse material.
2: Tá certo. Olha, só para a gente fechar, a Keila Mendes, né, gente, conforme eu disse, pode colocar as imagens novamente aí, Davi? Pode deixar rodando aí. Keila, só para a gente fechar, o que mais te marcou no período em que você esteve aqui como jornalista da Rede Imigrantes? Você se lembra de algum fato extraordinário?
1: Eu fico olhando as imagens, assim, eu fico impressionada. Como que era uma menina, né? Uma menina. E corajosa, vejo.
2: Verdade.
1: Com muito orgulho, verdade. Essa menina corajosa que se aventurou e construiu, assim, essa trajetória linda na minha carreira profissional. Eu tenho muito orgulho, muito orgulho. E aí o que me marca mais, é o que a gente estava conversando aqui, sabe? É você se expor a diversos tipos de cobertura, com diversas pessoas. Então eu sou muito grata, assim, por tudo, por todos que eu conheci, por cada. Eu aprendi muito aqui na Imigrantes. Eu muito.
2: A Imigrantes é verdadeiramente uma escola.
1: Sim.
2: Todos que passaram aqui teve uma jovem que passou aqui, que teve uma história muito parecida com a sua, Priscila Cambraia. Ela também saiu daqui para ir para o jornalismo da InterTV.
1: Olha,
2: e foi editora-chefe, foi apresentadora lá.
1: Se eu não me engano, se a gente não estiver falando de pessoas diferentes, a Pri, ela me substituiu, inclusive, quando eu saí de Coronel Fabriciano e fui para o Rio de Janeiro. Então, a Priscila é um doce também e eu tenho certeza que ela
2: e
1: realmente...
2: E ela saiu daqui, foi o primeiro local. Ela se formou com um mês de formada, ela veio para a Rede Imigrantes e sempre falou, a Rede Imigrantes foi uma escola para mim, uma experiência incrível. E tudo que a gente sabe, né, para colocar em prática desse dom que nascemos de comunicar, de se expor, de conversar com as pessoas, é facilitado com essa abertura que nós temos aqui para poder apresentar um jornal, para poder ir até a comunidade e conversar com as pessoas, né, Keila?
1: E eu fico assim, impressionada, por exemplo, como que você tem feito um belíssimo trabalho.
2: Oh, obrigado.
1: Porque o que vocês fazem aqui, levando informação de qualidade, eu estava até vendo as matérias, eu fico impressionada. É material de conteúdo, é material de...
2: Ir até a comunidade e conversar com as pessoas, né, Keila?
1: E eu fico assim, impressionada, por exemplo, como que você tem feito um belíssimo trabalho.
2: Oh, obrigado.
1: Porque o que vocês fazem aqui, levando informação de qualidade, eu estava até vendo as matérias...

0: amigos assim de longa data. Muito obrigada de coração. E quem sabe aí vem outros, né? Porque na verdade, você falou, o que que eu tenho feito hoje? Então hoje eu moro nos Estados Unidos, mas eu tenho dedicado a minha vida à minha família, ao cuidado dos meus filhos, do meu marido. Mas também sou paciente oncológico. As pessoas acham que eu já terminei. Eu não terminei. Eu faço ainda, eu não tenho câncer mais, mas eu faço o tratamento de 3 em 3 meses lá nos Estados Unidos. Eu vou ao Hospital do Câncer lá, que inclusive é um centro de pesquisa. Eu até sou voluntária para que novos tratamentos surjam, e é muito legal. Mas eu também me dedico à escrita aí de livros. Então este é o meu primeiro filho que nasceu, agora o meu filho mais novo, na verdade. E estou escrevendo um livro que chama Remissão, que daí sim é uma história mais completa, sobre a minha trajetória. Elvis, muito obrigada
1: Keila,
0: mesmo.
1: muito obrigado pela sua presença. Não é demagogia, não é média, mas sou um grande fã do seu trabalho, pela história que você construiu. Eu realmente sempre fui telespectador da TV Imigrantes e acompanhei, né, desde os primórdios, né, toda aquela geração, início dos anos 90, fim dos anos 90, quando você chegou. Depois veio a Andrine também, que é sua conterrânea, né? Tive a oportunidade de trabalhar com a Andrine. E eu fico muito feliz que você retorne, a sua simplicidade, a sua essência, né? Tudo que você deixou de história na Rede Imigrantes. A Rede Imigrantes é hoje o que é, porque teve pessoas como você e como tantos outros profissionais que estiveram aqui no meu lugar, né? Apresentando notícias, conversando com as pessoas, fidelizando esse carinho com o nosso público, que permaneceu desde a época da Keila Mendes. Obrigado, de verdade.
0: Eu agradeço de coração. Um beijo para a Andrine aí, que de fato é minha conterrânea, minha amiga de infância e que brilhou aqui também. E a todos que passaram aqui, que de fato, né? Isso aqui é o resultado de uma construção de um monte de gente que passou e
1: Exatamente.
0: se propôs a se dedicar a um jornalismo de qualidade. Muito obrigada a cada telespectador, a cada pessoa que está participando aí nas redes sociais. Muito, muito, muito obrigada. Estou muito feliz.
1: Keila Mendes, jornalista, passou aqui pela Rede Imigrantes. Nós vamos a um rápido intervalo, daqui a pouco a gente volta com mais informações aqui na Rede Imigrantes. Não sai daí.
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10: Estamos de volta com o repórter da 100. Um abraço para você que está ouvindo a rádio, para você que está conosco pelas redes sociais. Olha, a Polícia Rodoviária Federal recuperou um veículo produto de crime durante uma operação na BR-116. O Roberto Gomes esteve lá na Delegacia 411 no rastro da informação. Veja detalhes.
11: Pois é, aquele ali atrás é o veículo que foi apreendido aqui no posto da Polícia Rodoviária Federal em Teófilo Otoni. Para piorar a situação, a condutora não possuía habilitação. Acompanhe.
12: Então, hoje, pela manhã, por volta das 10h20 da manhã, a equipe da Polícia Rodoviária Federal deu ordem de parada a um veículo, um Jeep Compass prata, e durante a abordagem o veículo estava sendo conduzido por uma mulher e foi constatado que ela não possuía habilitação, carteira nacional de habilitação, né? E aí a gente aprofundou a fiscalização do veículo e nós constatamos que esse veículo era clonado. Tratava-se de um clone de um veículo que havia sido furtado em setembro do ano passado. Esse veículo pertence à Localiza, a locadora de veículo Localiza, e ela tinha um boletim de ocorrência por furto desde setembro do ano passado. E aí, durante a fiscalização do veículo, foi constatado que se tratava, na verdade, de um veículo clonado, com sinais, né, adulterados, sinais de identificação do veículo adulterado. E durante a constatação, né, a fiscalização aprofundada, nós detectamos que se tratava desse veículo que havia sido furtado o ano passado.
11: E quais foram as alegações da condutora?
12: Olha, O esposo dela estava também no veículo e ele afirmou que havia adquirido esse veículo de um grupo de venda de automóveis aí, que pagou cerca de 20 mil reais e assumiu o restante das prestações.
8: Quanto essas pessoas são daqui da região de Teoflotone ou aqui do Vale do Mucuri?
12: Esse casal, eles estavam vindo de Águas Formosas com destino a Belo Horizonte. Segundo informações, ele tem uma barbearia na cidade de Belo Horizonte e estava indo visitar os parentes aqui em Águas Formosas.
8: Quanto a esse tipo de ocorrência, né? A gente teve semana passada alguns casos também pertencentes aqui à fiscalização na região de Taubim. Volta e meia a gente vê isso acontecendo aqui. É pessoas que falam que compram o carro, mas não têm essa certeza, compram de forma duvidosa e acabam sendo parados e sendo conduzidos.
12: A Polícia Rodoviária Federal, ela tem logrado êxito, né, na fiscalização desse tipo de ocorrência. Recentemente, né, foi encontrado um outro veículo clonado também aqui no município de Taubim. Então a gente tem intensificado bastante a fiscalização veicular para constatar esse tipo de fraude. O que a gente orienta é que as pessoas, antes de adquirir um veículo, procurem saber informações, né? Pegue a placa do veículo, procure a polícia, procure o Detran, faça uma consulta aprofundada para saber se esse veículo tem algum registro de ocorrência, de furto, de roubo, para saber o tipo de veículo que está adquirindo.
11: Agora, Schneider, o que chamou a atenção também é que a cidadã, a condutora, não tinha habilitação.
12: Ela não tinha habilitação, né? Ela estava conduzindo o veículo sem habilitação e o marido dela, o esposo dela, que estava no carona, ele possuía a habilitação.
8: Outro ponto que é importante destacar é a questão do preço, né? A facilidade de talvez comprar um veículo como esse, é um veículo que provavelmente custa até mais de 100 mil reais e que foi vendido por um preço bem abaixo.
12: Exatamente. Ele afirmou que pagou cerca de 20 mil reais e assumiu o restante das prestações. Só que também não foi apresentado nenhum contrato de compra e venda e nem os boletos que ele havia falado que estava continuando a pagar, né?
8: Nesse caso aqui, o esposo e também a motorista, eles são conduzidos? Como que funciona a partir de agora?
12: O que se declarou como proprietário do veículo, que era o esposo da condutora, ele foi conduzido para a Delegacia de Polícia Civil, juntamente com o veículo que vai ser levado, para prestar os esclarecimentos junto ao delegado. A esposa dele, juntamente com as crianças, foram liberados e um outro membro da família está vindo para poder buscar eles aqui em Teoflotone.
10: Tá certo. Parabéns à Polícia Rodoviária Federal pelo trabalho feito, pela percepção e eficiência. Sempre obrigado, Schneider, aí pela divisão de informações com a imprensa. Sempre muito importante. Mandar um abraço para a dona Valquíria, né? A dona Valquíria Soares Leal está aqui acompanhando. Obrigado, viu, dona Leal? Aquele abraço. A dona Leal, inclusive, conheceu muito a Keila Mendes, ela está aqui comentando, dona Valquíria, parabéns Elvis pela entrevista com a Keila, a dona Valquíria da época da Keila, um abraço para a senhora, viu, dona Valquíria? Dona Valquíria tá chique, tá no Instagram, né, meu filho? Pois é. 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Bom, seguinte, vamos falar do GEPAC, que apreendeu drogas durante uma operação no Morro do Eucalipto, zona sul de Teoflotone, a polícia retirando entorpecentes de circulação. Confira.
13: Polícia Militar apreende drogas, dinheiro e celulares durante operação no Morro do Eucalipto, na zona sul de Teófilo Otoni. Uma operação da PM resultou na prisão de um homem e na apreensão de um adolescente por envolvimento com o tráfico de drogas na comunidade conhecida como Bairro Manuel Pimenta, mais precisamente no Morro do Eucalipto, em Teófilo Otoni. A ação foi realizada ontem por militares do GEPAR, pertencentes à 47ª Companhia do 19º Batalhão de Polícia Militar. De acordo com informações fornecidas pela PM, durante patrulhamento e ações de combate à criminalidade, os policiais flagraram dois suspeitos praticando comércio ilegal de entorpecentes em uma residência da comunidade. Após a abordagem e buscas no imóvel, foram encontradas diversas porções de drogas, dinheiro em espécie e aparelhos celulares. No local, os militares apreenderam 15 buchas de uma substância esverdeada semelhante à maconha, 35 pinos contendo uma substância esbranquiçada semelhante à cocaína, 4 papelotes com a mesma substância, 3 pedras amareladas de uma substância semelhante a crack, R$ 1.924 em dinheiro e 3 telefones celulares, materiais que, segundo a Polícia Militar, estavam relacionados às atividades do tráfico de drogas. Um homem foi preso em flagrante pelo crime de tráfico de entorpecentes. Já uma adolescente foi apreendida por ato infracional análogo ao mesmo crime. Ambos foram encaminhados à Delegacia de Polícia Civil, juntamente com todo o material recolhido para providências legais. A Polícia Militar destacou que a operação integra as ações permanentes de enfrentamento ao tráfico de drogas e do reforço da segurança nas comunidades em Teófilo Otoni, principalmente na zona sul da cidade. Da redação para a Rede Imigrantes, repórter Elvis Passos.
10: Muito bem, 7h46, vamos a um rápido intervalo, daqui a pouco eu volto trazendo as últimas notícias do Repórter da 100 dessa terça-feira. Não saia daí, eu volto já.
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12: Muito bem, já estamos de volta, 7h51. Bom dia para você que se liga na gente. Deixa eu cumprimentar meu amigo Edioner Cururu, contemporâneo de Clotilde Onofre. Aquele abraço para você. Nosso amigo Marcos Godinho está aqui pelo Facebook. Bom dia para esse povão abençoado que está ouvindo a Rádio Imigrantes FM, frequência 100,9. Aqui a Vanderleia Rodrigues está no Instagram. E vocês, queridos e queridas, que estão conosco pelas redes sociais. Bom, vamos trazer a Samira. Eu estava com saudade da Samira. A Samira parece que tirou uns dias de folga, né? Tinha outra querida que estava enviando os conteúdos lá da Assembleia Legislativa, mas a nossa competente combativa, jornalista Samira Horta, chega direto de Belo Horizonte. Bom dia, Samira. Conta pra gente, o que tem de novidade aí hoje?
0: Olá, bom dia para você, Elvis Passos. Ótima terça-feira para o ouvinte do Repórter da 100. Com a reforma tributária, as leis de incentivo à cultura e ao esporte podem perder a fonte de financiamento. Isso porque os tributos que sustentam esse modelo serão substituídos por um novo imposto. Sem uma nova regulamentação, projetos culturais e esportivos podem ficar sem recursos. O tema preocupa a Comissão de Cultura da Assembleia. Luiz Felipe Balona.
13: Hoje as leis de incentivo permitem que empresas destinem parte do ICMS e do ISS a projetos culturais e esportivos. Em troca, os estados e municípios abrem mão de parte da arrecadação e o valor investido nessas iniciativas é descontado do imposto devido. Mas com a reforma tributária, esses impostos serão substituídos pelo IBS, o Imposto sobre bens e serviços. Sem uma nova regra para esse tributo, fica ameaçado o financiamento de teatros, cinemas, atletas e outros projetos culturais e sociais. Parlamentares como o deputado Cristiano Silveira, que propôs o debate, e representantes dos setores cultural e esportivo defendem a criação de um mecanismo para a continuidade das leis de incentivo no novo sistema tributário. A preocupação é evitar a interrupção do financiamento de milhares de projetos durante a transição da reforma. Como explica a superintendente da Secretaria de Estado de Cultura e Turismo, Verônica Coutinho.
14: O desafio, né, que colocaram para a gente é garantir aí que essa modernização do sistema tributário não faça parar a cultura, né, não enfraqueça as políticas públicas que a gente já tem vigente, tão consolidadas. A gente já tem uma ordem de serviço para iniciar os estudos com as demais secretarias pertinentes. A gente já vem estruturando isso, inclusive, dentro da secretaria, como é que a gente pode participar de uma forma mais incisiva. E a gente vem acompanhando também o andamento da PEC.
13: No Congresso Nacional já tramita uma proposta de emenda à Constituição que permite a concessão de incentivos à cultura e ao esporte por meio do novo Imposto sobre Bens e Serviços.
15: Direito do Consumidor.
0: Encerrado o primeiro semestre, os universitários já pensam na renovação da matrícula para o próximo período letivo. O problema é que a faculdade pode recusar a renovação de matrícula de alunos inadimplentes. O coordenador do PROCON Assembleia, Marcelo Barbosa, orienta que o estudante se antecipe e tente renegociar os débitos.
16: O que ele não pode deixar é para que na última hora ele faça negociações de 2, 3, 4 pagamentos em atraso. A partir do momento que ele está atrasado uma parcela, ele já procura a instituição de ensino e ali faça a proposta para negociação. Sendo assim, no final do semestre ele vai estar adimplente e com isso vai garantir a renovação da sua matrícula.
0: O conteúdo completo dessa entrevista está no almg.gov.br/rádio. Da Assembleia Legislativa em Belo Horizonte, Samira Horta, para a Rede Imigrantes.
12: Obrigado, Samira. Aquele abraço para você. 7h55, vamos lembrar aqui da Pedreira Matar. 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Saída da cidade para quem segue em direção ao distrito de Mucuri. Ô, José, vamos trazer aqui a Toise, acho que é esse nome mesmo. Aquele caso do moço que fugiu de casa na década de 50 aqui da cidade de Choflotone. Não aguentava mais a violência do pai, foi embora, nunca mais voltou, não se teve mais notícias dos parentes. E aí ele já, com mais de 80 anos, resolveu, através da filha, enviar um conteúdo buscando informações a respeito desses familiares. E graças a Deus e a esse apoio do povo que nós temos sempre de forma incondicional, conseguimos localizar alguns familiares e a filha mandou um novo vídeo. Vamos acompanhar.
15: dia, meu nome é Toíze. Eu gostaria de agradecer a TV Imigrantes, a Rede Imigrante de Comunicação de Teófilo Otoni, através do Elvis, que divulgou para mim na semana passada um áudio, um vídeo com informações sobre a família do meu pai. E através dessa divulgação, a gente conseguiu encontrar duas sobrinhas dele e um sobrinho, que moram em Teófilo Otoni e Belo Horizonte. Então nós estamos muito felizes, muito satisfeitos, e eu gostaria muito de agradecer, pedir as bênçãos de Deus sobre a vida de vocês aí, desse trabalho, dessa emissora de televisão e de rádio, enfim, que nos auxiliaram nessa busca. Muito obrigado. Um abraço ao Elvis e toda a equipe de jornalismo da Rede Imigrantes, Rádio TV Imigrantes. Muito obrigada.
12: Nós que agradecemos pela oportunidade de poder ajudar, de ser útil dessa forma, de promover reencontros, né, como esse que já durava essa distância mais de 50 anos, viu, gente? Que beleza. 7h58, vamos lá para o estúdio 1 da Rádio Imigrantes. Vamos ver se a gente consegue ver os queridos lá da emissora Rádio Imigrantes FM, frequência 6,9. Tá ali ele com o uniforme do Palmeiras, com a marca da Nike.
17: Vocês, como não têm bom gosto, né?
12: Não vestir, sabe se vestir.
17: Não sabe distinguir.
12: Não sabe se vestir.
17: Isso aqui chama um visual mono.
12: E o sapato, o Rony?
17: Não, o sapato, aí eu não vou levantar aqui agora e mostrar o meu sapato.
12: Não, né? Tô falando o meu, moço.
17: Seu sapato é de bico quadrado, não existe isso mais. Estamos em 2026, né, cara? Estamos aí. Isso que veste isso são os tiozões, sabe aqueles? É o meu pai.
12: Mas eu já tô chegando nessa fase, Rony. Ah,
17: pois é, problema
12: teu aí, né? E tô consciente disso, que eu tô coroa já.
17: Aí é problema teu.
12: Mas eu tô
17: mas
12: um coroa... Questão,
17: mas se você apresentar bem, vestir bem, não tem nada a ver com idade.
12: Aí, cara, eu vou ficar mais jovial.
17: Ainda mais que você tem a tela, né, e você apresenta pros seus telespectador, você tem que estar com a aparência legal.
12: Não, mas todo, eu tenho que conscientemente aceitar que a idade chegou, né, pai?
17: Mas aí não é questão de idade.
12: Né, João?
17: Não é questão de
12: idade. O João é mais velho que eu ainda.
18: É, eu concordo que não é questão de idade. Sou mais velho que você há alguns meses.
12: Não, mas não é mais assim, velho, né? Não. Mas é mais velho.
18: Não,
12: quando você já estava no mundo, eu já estava na barriga de mamãe ainda.
18: Sim, meses. Mas eu não uso sapato bico quadrado mais não, viu?
17: Nem palhaço usa, João.
12: Palhaço usa. Rapaz, mas esses caras têm uma dor por causa desse sapato meu do bico quadrado.
17: Não, amigo, brincadeira, sapato, tô falando sério.
12: Eu tô aceitando presentes. Mas é o dinheiro que eu tenho pra comprar esse aqui,
17: bom,
12: gente.
17: Aí, mas as suas histórias com relação a dinheiro a gente já conhece. Sabe como é que funciona. Já conhecemos a sua história relacionada com o dinheiro, né? Tem duas testemunhas aqui.
12: Rony Martins.
17: Duas testemunhas aqui que né? Duas testemunhas aqui que não deixam mentir, tá?
12: Ó. Beijo no coração de todo mundo que acompanhou.
17: Você tá fugindo por quê?
12: Não, porque eu não tenho dinheiro e você cisma que eu tenho dinheiro.
17: Tá bom.
12: Né?
17: Vestir bem não é questão de dinheiro, não.
12: Mas
17: cara,
12: se eu não tenho dinheiro pra comprar uma roupa,
18: mas eu
12: boa,
18: tô, gente. Silvio Santos também não tinha, não.
17: É verdade. Saber vestir não é questão de ter dinheiro.
12: Não, mas você tá falando que eu me visto tão mal assim?
17: Veste. Não. Muito mal. Principalmente por ser um apresentador de TV, né? Você tá lá na frente, então.
12: Mas não é. Não sou eu que visto mal, não. É você que veste bem demais. Aí dá, né, essa diferença notória, tá, de um cara muito estiloso, que morou em Portugal, aí João Internacional também, Estados Unidos. Eu não, eu sou mais recatado, eu sou ali de Topázio, menino que veio do interior da zona rural, entendeu? Eu não aprendi ainda as
18: benesses. Me desculpa que eu conheço muitas pessoas de Topázio
17: que vestem muito bem.
12: Mas é porque saíram, foram para outros grandes centros. Eu não, fiquei sempre aqui, gente. Tem que dar um desconto para mim.
17: Tá dado,
12: sim. Ó, eu vou embora, senão vocês vão ficar me atacando aí, né? Igual vocês estão fazendo aí, eu não vou gostar. Eu vou descer e vou ficar bravo com vocês. Gente, agradecer o carinho da audiência, todo mundo que esteve conosco aqui pelas redes sociais. Fique agora com esse programaço aí. Parabéns aos meninos pelo sucesso. Rony Martins, João Teixeira, o Resenha na 100,9.
17: É isso, é conosco. A partir de agora, então, aqui na 100,9, 8 horas e mais um, terça-feira, dia 14 de junho, temperatura super agradável na Grande Teófilo. João Teixeira, começando mais um programa, cara.
18: É isso, Rony. Você que duvidou da capacidade, da inteligência, da intelectualidade de Roberto Gomes ontem em sua passagem aqui, quando ele trazia para nós e para os ouvintes a previsão do tempo.
17: Não é que eu duvidei, eu achei assim estranho, porque tava
18: inclusive, aquele... como diz o outro, até granito, não é granizo, até granizo caiu ontem.
17: Sabe, quando era piada eu falava granito também? Eu falava granito, eu falava trovejar, eu falava relampiar, tá certo também falar?
18: Relâmpago.
17: Relampear, relampejar. Pois eu falava relampiar, trovejar. né? E falava granito também. Enfim, cara. A partir de agora tem resenha aqui na 100.9 e a sua participação é mais que importante, tá? Nosso WhatsApp já tá liberado para você participar com a gente, interagir conosco aqui, 988484759, com mensagens de áudio ou mensagens de texto.
18: Lembrando que a participação do ouvinte vale entradas para o Cineteca. E daqui a pouco a gente fala aqui os horários, as salas e as atrações de hoje, terça-feira.
17: Beleza, intervalo.
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0: A partir de agora, então, mais um resenha. Hoje, terça-feira, dia 14 de julho, aqui na 100.9, a Rádio do Povo, a rádio dos melhores ouvintes. Claro, e melhores ouvintes, participa com a gente aqui através do WhatsApp, que é o mais acionado da cidade, tá? Você manda alô, manda beijo, manda abraço, diz pra gente de onde é que você tá ouvindo a 100.9, tá? Será um prazer falar de você aqui, tocar o seu áudio, tá? Mandar o seu alô. 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João Teixeira.
1: E isso, Rony. Olha os filmes que estão em cartaz, né? Lembrando que até amanhã, tá? A partir de quinta-feira já vai mudar. Sala 2, às 16 horas, às 16h15 e também às 18h30 horas. Minions e Monstros, dublado, tá, gente? Em cartaz, até o dia 15, como eu falei, até amanhã, na sala 1, às 16 e também às 20h30 horas, Moana 2. Na sala 1, às 18h15 horas, a Toy Story 5 é dublado. E na sala 2, às 20h45, A Morte do Demônio em Chamas. Uau. 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
0: É isso então. Bora lá então com o nosso resenha, companheiro.
1: Vamos lá.
0: Vamos lá então.
1: A nossa entrevistada de hoje já é conhecida para muitos porque já esteve participando em programas aqui na nossa emissora desde ontem, hoje também já esteve no Repórter da 100, mas ela é multifacetária, ela é jornalista, escritora, psicóloga e, diga-se passagem, uma das primeiras caras e vozes femininas que passou por aqui ou que integrou também ao Grupo Imigrantes de Comunicação. Senhoras e senhores, com uma salva de palmas, vamos receber Keila Mendes.
0: Nossa plateia! Tá baixo, tá baixo!
1: Exalto!
0: Agora sim.
1: Bom dia, Keila, seja bem-vinda.
0: Agora sim.
2: Bom dia, bom dia, bom dia. Muito obrigada por mais esta oportunidade. É um prazer estar aqui com vocês e matando a saudade do rádio, né?
1: É verdade. Vamos lá pra gente. Vamos falar primeiro quem é a Keila, né?
2: Quem é a Keila? Keila é essa mulher aí multifacetada, né? Multifacetas, com multifacetas que você disse. Keila é jornalista, psicóloga, me arriscando como escritora, mas também sou esposa, mãe, filha, amiga e paciente oncológico.
1: Você é natural de Águas Formosas,
2: isso? Sou, nasci em Águas Formosas, minha cidade do coração, estou indo para lá amanhã, faço questão de vir sempre para matar a saudade dessa terra querida.
1: Como é que começou sua carreira? Vamos lá, primeiro gosto por comunicação, porque não basta só estudar o jornalismo. A gente tem que gostar da área, que se não gostar, não vai.
2: Na verdade, eu falo que a comunicação me escolheu. Acho que eu nasci me comunicando muito bem com as pessoas. Eu sempre gostei de conversar, sempre gostei de conhecer pessoas, sempre gostei dessa arte de me comunicar. E aí, aos 16 anos, eu, lá em Águas Formosas ainda, obrigada, eu falei, mãe, eu quero trabalhar. Quero dinheiro de vocês. Não, eu quero é trabalhar. Minha mãe, ok. E aí ela permitiu que eu fosse, então, a uma rádio lá em Águas Formosas, a Rádio Integração do IBS. E aí me ofereci, falei, vocês estão precisando de alguém aí para trabalhar? me ofereci, falei, vocês estão precisando aí de alguém para trabalhar? E ele, mão de obra boa, vambora. E lá eu comecei, então, em 1996, muito tempo atrás, a trabalhar na rádio como locutora, tudo, né? A gente faz tudo. Uhum. Recepcionista, enfim. E trabalhei ali um ano.
0: Até telefone, portaria?
2: Exatamente. Vocês sabem bem como é que funciona. Atende telefone, portaria, exatamente isso. Mas foi um ano de muito, muito conhecimento, porque era uma criança, né? Uma adolescente de 16 anos. Mas foi um período muito enriquecedor para mim ali. Foi o momento que foi o start, assim, na minha carreira. Então, mesmo antes da faculdade.
1: Tá aí, como é que vocês decidiram vir até o Flotone? Foi um projeto familiar? Ou os pais vieram exclusivamente por causa da Keila Mendes?
2: Não, os pais não vieram. Eu, então, depois de quase um ano trabalhando lá, eu precisei, eu falei, não, quero ir mais, quero mais. E aí eu vou para Teu Flotone. Só que eu era muito nova. E aí minha mãe falou assim, não, ok, a gente deixa você ir para Teu Flotone se você convencer seu irmão a ir junto. Poxa, então vamos lá, né?
1: O irmão é mais velho.
2: Mais novo?
1: Mais novo.
2: Um ano e meio, mas ela queria que ele fosse junto porque era uma segurança a mais, né? E bem que meu irmão fala que eu sempre dei trabalho para ele, coitado. Mas enfim. E aí eu convenci meu irmão. Boa de comunicação, né? Convenci meu irmão. Vamos embora para o Teu Flotone. Aí meus pais montaram aqui uma estrutura, casa, alguém para, né, dar um suporte para gente. E nós então viemos, eu e meu irmão, para o Teu Flotone. E nessa época eu conheci lá em Águas Formosas o Alan Souza.
1: Alan Souza.
2: E aí eu conversei com o Alan, eu quero ir... Quero uma oportunidade aí, então, Flotone, você consegue alguma coisa pra mim? E o Alan, então, conseguiu aqui.
1: É, Alan trabalhava aqui à época.
2: Exatamente, o Alan trabalhava aqui. E aí ele conseguiu pra mim na TV, e aí foi quando eu comecei mesmo, como repórter, apresentadora, na TV Imigrantes, em 1997.
0: E quais as memórias da sua passagem aqui na TV Imigrantes?
1: E nossa, quanto tempo você ficou aqui? Por quanto período?
2: Eu fiquei, acho que 4 anos aqui. É, eu cheguei em 90, acho que 96 para 97, eu saí daqui em 2000 para 2001, né? 4 anos, mas intensos, né? Porque estava me formando ali como pessoa, enfim. Então, foram 4 anos bem intensos. E aí, o que que me marca mais? Primeiro, acho que é tanta coisa que marca, porque você pensa bem, é uma menina do interior, sem nenhum tipo de conhecimento. Meu mundo era aquele lá, né? Meu mundo era aquele em Águas Formosas, meus amigos, minha vida. E quando eu vim para cá, a mente, pum, abriu. Então, me marca muitas coberturas que eu fiz, muitas coberturas. Eu sempre fui muito destemida, sabe? Então, eu sempre cobri acidente, operação policial, sobe morro, desce morro. Então, esse tipo de cobertura sempre me marcou muito, muito. Como pessoa mesmo, porque daí você leva tudo que você vive. Eu penso que nós somos o resultado de todas as nossas experiências, sabe? E daí, então hoje... Sei lá, o cuidado às vezes que eu tenho com os meus filhos. Tudo é resultado de coisas que eu já vi acontecendo com outras crianças, com outros adolescentes, com outras pessoas. Então, eu sou muito mais cuidadosa hoje por toda essa experiência que eu tive, por exemplo, nas coberturas policiais. Mas posso também lembrar aqui de vários momentos felizes com amigos queridos que eu fiz aqui, com grandes... pessoas da sociedade que sempre receberam a equipe da Imigrantes com muita atenção, né? Muito carinho. Então, ou seja, a gente circulava em todos os meios. Você circula no meio empresarial, você circula no meio policial, você circula... Então, é isso, você conseguir administrar isso sem deixar que isso suba para a sua cabeça, que você não se sinta melhor do que as pessoas ou mais importante que as pessoas, isso para mim era bem interessante. Como que o jornalismo, como que... O jornalista conseguia se manter ali sóbrio, diante de tanto, às vezes, assédio, né?
1: Ok, nessa época eu era um mero espectador do Grupo Imigrantes, e até pela idade também, que eu estava na minha formação para adolescente. Me lembro que vocês tinham um programa de entretenimento também, que eu não me recordo o nome.
2: Então,
1: me parece que era sextas ou aos sábados, algo assim.
2: Sexta cultural. Isso. Toda sexta. Isso. Eu, de novo, sou muito inquieta, né? Uhum. Eu cavei uma oportunidade numa rádio em Teu Flotone, depois uma oportunidade aqui na TV Imigrantes. E aí, quando eu estava na equipe de jornalismo da TV Imigrantes, eu não queria só isso, eu precisava de mais. Isso é minha, eu sou inquieta mesmo. E aí eu fiz um projeto e apresentei para a direção na época.
1: Era o Nod à época?
2: Não, acho que era, não sei se era o Najib, Luiz Leal, era antes do Nod.
1: Luiz Geraldo.
2: É, Luiz Geraldo, é. Luiz Geraldo era muito tempo, 26 anos atrás é muito tempo. E aí eu apresentei o projeto, ele foi aprovado, e graças a Deus a gente começou com esse projeto, além do jornalismo que eu trabalhava, eu ainda tinha o meu programa Sexta Cultural, toda sexta-feira, que foi uma experiência, assim, como empreendedora, incrível.
1: Vocês traziam a agenda cultural da cidade, era isso?
2: Trazíamos agenda, dicas, curiosidades, era um programa muito... Acho que o programa refletia bem quem era a Keila, sabe? Bem quieto, bem de movimento, assim. E a gente trazia agenda cultural, a gente trazia entrevista com artistas, a gente tinha... quadros específicos e, nossa, enfim, ele teve um ano dele, foi uma festa lá no Palmeiras, eu me lembro, um festão para comemorar o sucesso dele em um ano.
0: Naquela época tudo era muito no braço, né? A tecnologia hoje ajuda bastante, é muita facilidade, você aperta o play e a coisa funciona.
1: Sim.
0: Os maiores desafios naquela época que vocês enfrentavam e trabalhando numa cidade de interior ainda, quais sejam?
2: Eu acho que... Quanto mais dificuldade você enfrenta, não que seja gostoso e que a gente procure dificuldade, mas eu acho que quando você enfrenta dificuldades, você se torna mais forte, mais resiliente e a sua criatividade aguça, entende? Então a gente precisa se provocar o tempo inteiro para poder criar coisas novas, porque se a gente deixar a IA, a tecnologia, ela nos deixa muito mal acostumados a criar sempre para a gente. E como nós não tínhamos todo esse recurso que temos hoje, nós éramos obrigados a criar, a inventar, a fazer um ângulo diferente, a usar uma luz diferente. Os meninos da edição, né, o Jean, o Henrique, nossa, tinha uma turma muito legal da edição que sempre inventava e criava e propunha coisas novas. E isso acho que vai aguçando mais e vai dando aquele suco, né? Quando você espreme, vai saindo aquele suco gostoso. Acho que é isso. Acho que a gente tem que se desafiar. E nós éramos desafiados pela falta de recursos da época, de recursos tecnológicos. Mas a gente criava, era muito criativo.
1: Era no braço, Rony, que você sabe perfeitamente disso, né? Você é de uma época bem...
0: Obrigado,
1: bem
0: por ter lembrado.
1: Anterior à minha.
0: Obrigado por ter lembrado disso.
1: É bem anterior à minha. Então você sabe que a gente tem um ponto positivo por ser dessa época, se comparando com a geração, a galerinha da comunicação de hoje. É. Nós sabemos lidar com o improviso.
2: Eu acho que
1: essa turma de hoje vai pular a fogueirinha. A geração que tá vindo na comunicação aí, quando se fala em improviso. Na hora que um TP deu um problema, na hora que um computador deu um problema, como deu aqui uma vez, né, Rony? Que o Rony só falou, segura, que a gente tem que segurar no improviso, querida.
2: Eu tava dando entrevista essa semana aqui na cidade, e aí deu algum problema no computador. E aí o locutor falou assim, não, pois é, porque deu um problema aqui, não sei o quê. Mas eu falei, mas essa é a beleza do ao vivo.
1: Sim.
2: Porque não tá programado gravadinho, sabe? Eu tô aqui agora na rádio, sentada com você no estúdio. As pessoas não veem. Mas existe essa energia toda diferente do ao vivo. Eu tô vendo o Rony ali do outro lado. Eu tô vendo uma plaquinha que tá dizendo que eu tô no ar. Você entende? E essa energia do ao vivo... Não tem como você reproduzir isso gravado ou quando é produzido. E isso, e trabalhar com essa dinâmica, você precisa ser igual o bambu, né? Você precisa ser o quê? Flexível. Porque a gente não tem o controle das coisas. Na verdade, nós não temos o controle nem da nossa vida. A gente precisa, então, parar de se preocupar com o que vai acontecer amanhã e resolver o que está aqui agora, no que eu posso fazer agora. E, na verdade, é essa a minha proposta, assim, nesse meu trabalho novo. É mostrar que a gente não está no controle de tudo e que nós, então, precisamos tomar conta do que nós temos que fazer, temos no controle. Então, assim, eu posso escolher estar aqui com vocês hoje dedicando uma parte do meu tempo e vocês dedicando um tempo a mim? Bacana, é isso que eu vou tomar conta. Amanhã é outro dia. O que a gente tem é o agora. Então, vamos fazer o nosso melhor e dar o nosso melhor agora.
0: No sair daquela porta ali já não nos pertence mais.
2: Exatamente.
0: Né?
2: É verdade. Exatamente.
0: Aí você trabalha numa emissora, entre aspas, pequena, né? Interior. Uhum. E dá um boom, vai para uma emissora de um porte maior, né? E aí, como é que essa experiência sua no interior ajuda você a desenvolver um trabalho mais leve, digamos?
2: É tão difícil falar assim, sabe por quê? Porque do fundo do meu coração, sempre foi muito natural para mim. É claro que tem os desafios. Eu fiz coberturas de tráfico de drogas, por exemplo. Eu nunca tinha visto absolutamente nada. Eu não entendia nada. Então, assim, tudo para mim foi muito novo e muita descoberta. Mas como o jornalismo e a comunicação estiveram sempre presentes na minha vida, na minha essência de quem eu sou, também não pesou, sabe? Eu falo para os meus filhos hoje. Eu tenho um filho que faz faculdade hoje nos Estados Unidos e eu falo com ele, filho, seja o que você escolher, que seja algo que você tenha prazer em executar. Porque vocês sabem disso, né? Que eu acho que quem trabalha na nossa área gosta. Uhum. Quando a gente tem o prazer de escolher uma profissão que a gente gosta de fazer, gente, o trabalho deixa de ser pesado. Mesmo que seja cansativo, mesmo que exija muito da gente, fica mais leve a jornada. Então, a comunicação para mim sempre foi isso, o jornalismo. Então, eu sempre trabalhei aí, ó, vocês sabem, a gente não tem final de semana, não tem feriado, não tem Natal, não tem Réveillon, sempre tem um plantão para cobrir, uma matéria para fazer, mas isso para mim sempre, do fundo do coração, sempre foi leve, porque eu sempre gostei muito, muito. Então, foi muito desafiador no ponto de experiência de conhecimento, mas foi mais leve porque é nato.
1: Tá, ok, Lia, a época você era a única mulher aqui na Imigrantes? Como a linha de frente na comunicação que eu falo, de dar cara na televisão, dar a voz no rádio, aqui na emissora. Que eu acho que na cidade, eu acho que já tinha, né?
2: Olha, eu sinceramente, puxando aqui pela memória agora, eu não consigo te dizer se eu era a única, mas eu acho que no jornal, sim. Eu acho que no jornal era eu, o Alan, o Prado, quem mais?
1: Oséias.
2: Depois veio o
1: Oséias Júnior, era da sua época?
2: Oséias era antes, já tinha saído, ele trabalhou com o Alan antes, mas eu conheço ele. Uhum. Veio também eu tenho até a entrevista que ele fez na minha saída daqui, o Zaninho.
1: Zaninho.
2: Zaninho veio depois, né? Eu acho que sim, eu acho que eu era a única mulher.
1: Então, sendo a única mulher, por que eu te perguntei isso? Eu quero fazer essa colocação. Então, você tem noção que você abriu portas para as outras que vieram aqui na emissora?
2: Não, você acredita? E eu estou pensando isso aqui agora que você me faz a pergunta. Você era a única mulher? E aí eu puxo pela memória e percebo que acho que eu era, sim, a única mulher. Mas isso para mim, sinceramente, não fazia muita diferença. Eu sempre me portei no meio. O ambiente em que eu trabalhei, né, a vida toda, foi sempre um ambiente em que tinham mais homens do que mulheres. Uhum. Mas eu acho que para mim eu me portava tão de igual para igual e os homens que trabalharam comigo foram sempre tão respeitosos e tão colaborativos que eu sinceramente nem parei para pensar sobre isso. Mas eu me sinto agora muito orgulhosa. E hoje, durante essas entrevistas que eu tenho dado durante essa semana, eu tenho pensado, olhado para a Keila de 26 anos atrás, e poxa, na boa, com erros e acertos, porque eu errei muito também, com erros e acertos eu tenho muito orgulho da trajetória que ela construiu assim e que me trouxe até aqui, entende?
0: Boa!
1: Legal.
0: Keila Mendes, jornalista, escritora, psicóloga, já a gente volta com ela aqui falando da transição, né? Pessoal, profissional, já morou lá fora.
1: Tá morando lá, ela
0: tá
1: mora lá.
0: Ah, tá morando lá.
1: Ela
0: então,
1: mora.
0: A gente vai falar disso já, depois do intervalo, porque a ouvinte Cláudia tá falando aqui. Olha, que legal, parabéns pra Keila, pelo livro. Lembro dela morando aqui no mesmo bairro, Matinha.
1: É, na Matinha.
0: Morou na Matinha?
2: Meus pais ainda moram na Matinha. Eu estou hospedada na Matinha.
0: Pronto, super atual a moça.
1: Lá na Vista Alegre.
2: Isso mesmo.
1: Filha do seu louro, um abraço pro seu louro.
2: Filha do seu louro, da dona Jesuína, um beijo pra vocês.
0: Então tá bom, intervalo 8h24.
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2: 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A rádio dos melhores ouvintes, agora 8h31, recebendo hoje aqui a Keila Mendes, ex-imigrantes FM, ex-imigrantes FM, né? Hoje, jornalista, escritora, psicóloga, vai falar um pouquinho do seu livro, né, também. Mas agora a gente... Ui, o tempo é curtíssimo, tem tanta coisa para falar. Ficaremos aqui a manhã toda só falando dos bons tempos da Keila, que não é da minha época, mas já falou aqui um monte de gente bacana que trabalhou com a gente e que nem está em atividade ainda, né? Ficaremos aqui amanhã toda só falando, dando flashback na vida daquele, que seria muito interessante. Mas tem tanta coisa legal para falar, a gente vai ter que ir acelerando o processo, como agora, por exemplo, a gente vai falar dessa transição, né, da moça, essa transição pessoal de ir para a América, lá para fora. Conta para a gente aí o que é essa experiência de morar lá fora, o que motivou sua mudança, né, para a América, para os Estados Unidos, né, como é que essa experiência impactou aí na vida profissional e tudo. Fala aí pra gente, por favor.
3: Claro. Então, eu sou casada há mais de 12 anos e o meu marido, ele é engenheiro, e ele foi transferido, ele recebeu uma proposta para na mesma empresa que ele trabalha, para seguir um projeto nos Estados Unidos. E daí ele aceitou, e aí a gente aceitou junto com ele esse desafio que é imigrar, né? Então, nós estamos desde 2023 morando na Flórida, um estado que realmente conquistou o nosso coração também e que nos recebeu de forma muito, muito, muito carinhosa. E hoje é o nosso lar. Então, estamos experimentando essa experiência.
4: Ô, Rony, conversando com aquele ontem, off... A gente era vizinho lá e eu nem sabia que aquele estava por lá.
2: Tem os detalhes.
3: Você acredita?
4: Detalhes, sério. Como que o mundo é pequeno?
3: Eu moro em Tampa, na Grande Tampa.
4: Onde eu morava
3: que
4: também.
3: Que é uma hora e meia de Orlando, que é exatamente onde ele morava. Como é que é, né? Como é que Sim. esse mundo é pequeno?
4: E você foi no mesmo ano que eu fui.
3: Exatamente.
4: Você foi 2 meses antes.
3: É, exatamente. Eu fui em setembro de 23.
4: Uhum.
3: Exatamente. E aí eu tô lá, gostando, curtindo e vivendo essa experiência nova, estudando muito para dar conta do inglês, né? E honrar aquela terra também, porque nós somos imigrantes, nós precisamos também, né, fazer parte daquela cultura ali. Então, eu me dedico muito hoje ao estudo do inglês, faz parte diário assim, das minhas atividades, e tem sido uma experiência incrível para mim, para os meus filhos e para o meu marido.
2: Você também é formada em psicologia, não é isso?
3: Então, em 2020, eu fui diagnosticada com câncer de mama. E na época, eu era acompanhada eu tinha um psicólogo que foi um anjo na minha vida durante o diagnóstico e o tratamento. E durante o tratamento ainda, na primeira fase do tratamento, eu entendi a importância que é de você cuidar da sua saúde mental, do gerenciamento do estresse e de colocar os sentimentos e as emoções no lugar. E fez muito sentido para mim retomar sonhos que estavam engavetados. Porque eu, apesar de ser jornalista, eu sempre disse que quando eu tivesse um tempo, eu gostaria de fazer psicologia. Olha para você ver com as voltas que a vida dá. E neste momento de diagnóstico do câncer, de tratamento, de um momento de olhar mais para mim, de preocupar-se mais comigo um pouco, porque eu sempre cuidei dos outros, sempre gostei de

0: servir. E naquele momento eu fui convidada a olhar para mim. E daí eu, tratando na minha terapia, eu falei, poxa, acho que agora é hora de tirar do papel esses sonhos, né? Naquele momento tão desafiador, eu comecei a faculdade de psicologia em meio ao tratamento. E o ano passado eu me formei, então tem um ano aí de formada, sou psicóloga mesmo agora, com CRP ativo e tudo mais.
1: Você falou dessa doença horrorosa aí, mas assim, deve ter respondido isso já nos outros lugares que tu passaste. E na hora que recebe o diagnóstico, e aí?
0: É uma barra. Você respirar fundo, é você ter muita fé no Senhor, é você ter a cabeça muito no lugar para você continuar e dar conta, né? Porque a primeira coisa que eu pensei é, eu vou morrer amanhã, tenho certeza que eu vou morrer amanhã. E mesmo com esse medo de morrer amanhã, eu ainda consegui me movimentar. Então, eu falo muito da importância da fé, porque uma das primeiras coisas que eu fiz no dia do diagnóstico foi escrever um monte de versículos que vieram à minha cabeça, preguei em toda a minha casa, porta, janela, banheiro, em todos os lugares. Durante todo o tratamento, quem entrasse na minha casa teria contato direto com aquela palavra de fé, de encorajamento, de esperança. Isso fez muito sentido para mim. E ao longo do processo, eu fui conhecendo e tendo outras estratégias para vencer o processo, né? Então, eu tive o acompanhamento psicológico, eu tive uma acompanhamento... E era início de pandemia. Todo mundo em casa, sem poder sair.
1: Trancadíssimo.
0: Eu comecei a fazer atividade física mais intensa e eu comecei a ter uma preocupação maior com a alimentação, porque eu tive, graças a Deus, o contato com uma nutricionista especialista em paciente oncológico, que ela pôde me nortear ali naquele primeiro momento de desespero, o que fazer naquele para poder me manter firme.
1: Mas a gente vai falar disso aí já já. E o apoio de família, amigos?
0: Olha, muitas mulheres me relatam que o marido abandona quando são diagnosticadas com o câncer de mama. Eu sei que é difícil isso, mas não é fácil permanecer. Não é fácil permanecer, porque são muitos os desafios para o paciente, para o marido, para os filhos, para todos os familiares. Não é fácil. Graças a Deus, cada vez mais eu tenho visto homens se posicionando e escolhendo ficar ao lado da sua companheira, mesmo diante de um diagnóstico tão grave como este. O meu marido, graças a Deus, conseguiu permanecer, ele permanece. Ele foi assim um homem incrível e com certeza um dos grandes responsáveis por eu ter conseguido atravessar esse deserto. Então,
1: aí você fala que do alimento, né? Como a gente fala que a gente tem um tempo curto, né? A gente precisa acelerar o processo. Você escreve um livro nesse período.
0: Exatamente.
1: Então conta pra gente tudo que tem a ver com tudo.
0: Então, rapidamente, eu fiz aquele processo todo de quimioterapia, radioterapia, sim, cirurgia,
1: a gente
0: tudo
1: tá pulando
0: mais.
1: Isso pra não ficar
0: exatamente
1: voltando, dar um
0: não,
1: flashback
0: mas
1: ruim,
0: só,
1: chato,
0: por, pra, só pra
1: né?
0: chegar aqui onde eu tô. Então, eu ainda sou paciente oncológico, eu não tenho mais câncer, mas eu ainda faço tratamento. De 3 em 3 meses eu vou ao hospital nos Estados Unidos e me trato. E eu tenho um caminho aí a percorrer de 10 anos. Okay? Para cobertura, para que eu não tenha uma recidiva. E aí, o que que acontece? Eu cheguei agora no meio do caminho, nos 5 anos, e para comemorar esses 5 anos, nasceu aí o meu filho mais novo, que é o livro O Que Comi Quando Tive Câncer, que é um resumo com receitas, com tudo que eu experimentei e que fez sentido para mim durante o tratamento oncológico. Keila, esse livro é só para paciente oncológico? Não. Ele é para paciente oncológico, cuidadores, familiares e também para quem quer cuidar melhor da sua alimentação. Tem dicas reais que podem fazer muita, muita diferença na vida de quem enfrenta o câncer também.
2: Você contraiu essa doença, como bem disse, hoje não mais, mas ainda continua sendo paciente. Se não fosse a doença, você pensaria em algum dia virar uma escritora? Já
0: não.
2: Passou esse filme em sua cabeça?
0: Não. Eu digo...
2: Aquele ditado, há males que vêm para o bem.
0: Eu tenho uma frase que às vezes incomoda um pouco, que fala assim, o câncer, no meu caso, mais me deu do que tomou. Ele pode ter me tomado dias ou anos de vida, pode ser, por conta de um tratamento agressivo, né? Mas ele me deu a oportunidade de reescrever a minha história. de reescrever a minha história como jornalista, agora como psicóloga, agora me aventurando no mundo da escrita, porque, na verdade, a vida da gente, ela precisa ter um propósito. E o meu propósito sempre foi em servir as pessoas. Então, olha para você ver que coisa. Eu fui diagnosticada com câncer, tratei, passei por todos aqueles momentos e hoje eu anseio por levar informação, como uma comunicadora nata que sou, para as pessoas que precisam e que se importam com você e com o outro, entende? Então, olha para você ver, eu tenho um propósito muito maior do que vender um livro, entendeu? A minha intenção não é vender um livro, a minha intenção é levar informação, conteúdo de qualidade para as pessoas que estão precisando e que se importam.
2: Era essa que seria a minha próxima pergunta, qual seria o objetivo do livro?
0: O meu livro...
2: Até mostrar sua história de vida também.
0: Exatamente, o livro ele não tem fins lucrativos. Eu não tenho intenção de ganhar absolutamente nada com esse livro. A minha intenção é só levar conhecimento, só que, se é que pode ser dito só, levar conhecimento e informação, receitas que são agradáveis ao paladar, que são saborosas. Eu não sou nutricionista, mas o meu livro tem a assinatura da minha nutricionista, que é especialista em oncologia. Então é um norte muito certeiro assim, para quem precisa de ajuda. E, de novo, como não tem fins lucrativos, ele me custa R$ 29,90. E ele está sendo disponibilizado agora, no lançamento, por R$ 19,90. Para quê? Para que todas as pessoas tenham acesso. Eu estive em Valadares fazendo o lançamento essa semana e chegou uma mulher e comprou vários livros. Eu falei assim, mas como assim? Para que você precisa de vários livros? Até porque eu não fiz muitos livros, né? E ela falou assim, não, eu tenho muitas pessoas que eu preciso abençoar. Eu preciso entregar esse livro para alguém que é importante para mim. Então é sobre isso, sabe? Que as pessoas possam se sentir parte desse projeto que é pequeno, mas que pode se tornar grande. Mas eu preciso da ajuda das pessoas.
1: E durante... Ah, desculpa.
0: Não, claro. Eu só ia falar que hoje, inclusive, tem lançamento.
1: Sim.
0: À 1:30 PM, lá no City Shopping, na rua Jorge Matar, número 40, loja 16, eu vou estar lá para poder autografar os livros, para tirar uma foto, para tomar um café, com quem puder estar lá comigo hoje.
1: Beleza. E durante a químio, quais foram os princípios alimentares que mais fizeram diferença para Keila?
0: Olha, eu tirei o glúten, eu tirei lactose e eu tirei açúcares. Então, foi assim, para mim fez muito
1: sentido. O açúcar... Então, né? Nossa.
0: Pra mim fez
1: ele
0: muito sentido.
1: Ele é que alimenta a doença.
0: É o que dizem, né? Mas assim, eu fiz isso, mas com acompanhamento nutricional.
1: Claro.
0: Porque você não pode chegar e também cortar tudo isso da sua alimentação, porque senão você vai ficar com sensação de desmaio, vai passar mal. O tratamento ele é muito forte, muito agressivo, então você precisa ter um corpo firme e forte. Então, o meu livro, inclusive, ele não é sobre não sobre tirar glúten, lactose e açúcares, mas sobre diminuir o consumo, sim, de glúten, lactose e açúcar. E por que não tirar da sua vida tudo
2: ler.
0: Que é industrializado? Já é um começo. Aquele negócio que todo mundo fala, abra menos e descasque mais. É só para passar a ideia de que você precisa consumir algo que seja mais natural. Keila, é mais caro. Nem sempre é mais caro. As receitas que tem nos meus livros não são receitas caras, entende? E você consegue estar bem nutrido. Então, primeiro, não abra mão de um acompanhamento nutricional, seja pelo SUS, seja particular, seja do jeito que você conseguir. Hoje em dia, a informação está aí, disponível, né, boas fontes, confiáveis na internet. Você consegue um bom plano alimentar. E tem também o livro da Keila, que é O Que Comi Quando Tive Câncer, mas é para qualquer pessoa comer.
1: Então, já que você está falando disso aí, seja Ana Maria Braga, por favor, diga para eles que receitas, por favor, e alimentos que você indica para pacientes oncológicos, por favor.
0: Olha, eu diria, primeiro, não abra mão de todas as verduras as mais escuras possíveis. Não abra mão de consumir frutas vermelhas. Elas são antioxidantes, elas são maravilhosas para o seu corpo. Não é só para paciente oncológico, é para todo mundo.
1: Uhum.
0: Então, dê prioridade para um prato. Quando você for olhar o seu prato ao comer, perceba, eu falo com os meus filhos sabem disso. O prato tem que ter quantas cores? Mãe, é 5 cores no mínimo. 5 cores. É muito simples de você olhar para o seu prato. Olha, conta quantas cores tem. Não vale contar assim, o arroz tem um pouquinho de brócolis. Pelo amor de Deus. Não, tem que ser uma coisa mais firme. No mínimo 5 cores. um prato mais equilibrado. A gente já sabe hoje que o seu corpo precisa de quê? Proteína para quê? Para construir músculo. Sem proteína, o seu corpo não consegue construir músculo. Então, precisa comer proteína. Seja carne branca, carne vermelha, seja, enfim, o que você quiser, mas precisa ter proteína. Tem proteína só em carne, Keila? Não. Tem proteína no grão de bico, tem proteína no feijão, tem proteína...
1: Grão de bico é sensacional.
0: Mas não é uma coisa comum nos nossos pratos. Quer dizer, no meu prato já é comum, mas eu não sei no prato das pessoas.
1: Eu comia muito grão de bico quando eu morava em Portugal. Lá eles consomem...
0: Pra você ver.
1: Muito.
0: E grão de bico, você fala assim, nossa, o que eu vou fazer com grão de bico? Gente, eu já fiz hambúrguer com grão de bico. Eu faço um grão de bico ensopado ao molho sugo. Que é simplesmente divino. Eu faço grão de bico, eu faço hummus, que é de grão de bico, que é uma pasta, que pode substituir perfeitamente uma manteiga ou alguma coisa assim, que é deliciosa. A gente precisa se aventurar nesses novos sabores, que são, olha, no meu livro, eu fiz algumas homenagens também. Tem um antepasto de berinjela, que é de uma senhora amiga minha, de origem libanesa, que é uma delícia. É uma delícia. Keila, ai, não gosto muito de berinjela. Gente, pra falar a verdade, baixinho, eu também não gostava, não. Entendeu? Só que fica assim, nada a ver com o gosto de berinjela. É uma delícia. E aí tem também um biscoitinho creme crack que uma amiga minha passou a receita. Gente, na boa. É fácil, é delicioso, você pode fazer, colocar num potinho e deixar. Então, são receitas assim funcionais, práticas, do dia a dia, e que vale muito, muito a pena.
1: Ok, quais os mitos sobre alimentação, né, que durante a doença, que você aproveita o gancho, desmistifica, para eles aqui agora, porque assim, o pessoal automaticamente está com a doença e começa, né, não quero, não posso... Fala pra eles.
0: Então, eu diria que, primeiro, fazer a sua própria comida não é tão trabalhoso, vai. Eu faço comida todos os dias pra minha família.
1: É tão gostoso, naquela comida natural.
0: E vou te falar, o meu marido, ele vai voltar...
1: O
0: meu marido vai voltar mais cedo pros Estados Unidos do que eu e meus filhos. Ele vai voltar pra casa e ele não precisa comer fora de casa. Eu já deixei todas as comidas prontas, preparadas, numa vasilha, no congelador. Todas separadas. Então, assim, e todas saudáveis, todas Sim. que eu fiz, eu sei o que tem lá, entende? Uhum. Então, se houver uma programação, se você conseguir organizar minimamente a sua vida, você consegue fazer as compras dos alimentos, preparar uma comida de qualidade, congelar e lotar o seu freezer. Entendeu? Pelo menos com básico. Você consegue cozinhar um grão de bico e deixar congelado, vai? Você não consegue fazer isso com verduras que precisam, né, ser consumidas ali de forma mais fresca. Mas legumes, proteína, vai, você consegue sim produzir. É só questão de, sabe o que eu acho? É prioridade. A gente precisa, eu tenho falado também nas minhas entrevistas, que a gente precisa parar de terceirizar a responsabilidade da nossa Verdade. Vida para os outros. Verdade. Então, não é o governo que é responsável pela sua vida. Não é a sua mãe que é responsável pela sua vida. Não é a sua esposa ou o seu marido que é responsável pela sua vida. Você é responsável pela sua vida. Faça escolhas assertivas, faça escolhas conscientes, faça escolhas responsáveis. Eu falo com meu filho, meus filhos, vocês são, vocês têm o direito de escolher o que plantar, mas colher, colher, você é obrigada a colher exatamente o fruto que você plantou.
1: Na altura do tratamento, automaticamente, você deveria ter pouco apetite, náusea, essas coisas todas, né?
0: Sim.
1: Então, dê dicas para eles, aquelas pessoas que têm pouco apetite, náuseas, o que você recomendaria? Quais são os truquezinhos para poder alimentar legal?
0: Olha, eu diria, compre o meu livro, O Que Comi Quando Tive Câncer.
1: Boa!
0: Tem uma página.
1: Boa!
0: Calma que eu vou dar a dica também. Tem uma página inteira
1: Sim.
0: com dicas que eu usei e que eu não recebi num livro pronto. Eu não achei um livro com essas dicas, sabe? Eu fui vivenciando, sofrendo e descobrindo. Olha pra você ver, eu sofri muito pra descobrir essas dicas. E que fazem muito sentido e que podem salvar a vida das pessoas. Teve uma vez que eu tava com mais depressiva, que eu só queria ficar na cama, no meu quarto, não andava. que eu não tinha força para andar, não comia porque eu tinha um negócio na boca que chamava mucosite, que é afta por toda a boca e por todo o aparelho digestivo, então eu não conseguia nem deglutir, imagina comer, nada, era muita dor. E aí uma vez meu marido me pegou no colo, me colocou no carro, me levou para a Serra do Cipó, e lá na serra eu consegui, por exemplo, andar até uma cachoeira 100 metros, que está no livro, inclusive essa foto, e me levar a um restaurante, eu consegui comer um caldinho. Keila, qual caldinho é esse? Tá no livro. É um caldinho delicioso, mas eu vou falar que é um caldo verde delicioso, a receita tá no livro, que me fez muito sentido, me ajudou. Uhum. Então, a primeira coisa, dica para quem tá aí com náusea, por exemplo, comidas normalmente geladas ou alimentos gelados costumam amenizar as náuseas. Então, é chupar muito picolé, é comer frutas congeladas, para mim ajudava gelo. Para mim ajudava muito. Keila, quem está com mucosite, boca toda estourada de afta, você precisa ir até um dentista, que o dentista tem um laser que queima todas as aftas, cauteriza, e isso ajuda você a conseguir minimamente tomar uma água, um alimento, qualquer coisa assim. Que mais? Falta de apetite? Você precisa se ausentar de preferência, claro que eu entendo as dificuldades, mas na medida do possível, se ausentar do local onde está sendo feita a comida, e quem estiver fazendo a comida, usar mais ingredientes, como ervas, especiarias, para deixar a comida mais saborosa, entendeu? Para ativar aquele apetite. Isso me ajudou e fez sentido para mim. Nossa, tem tantas dicas que agora eu teria que pegar mais o livro para ler. Mas realmente, fazem muito sentido.
2: Você teve que readaptar sua alimentação logo quando teve o diagnóstico, correto?
0: Eu tive, não. Eu quis fazer algumas alterações. Porque, de novo, porque o paciente, quando ele é diagnosticado, ele não pode fazer substituições drásticas na alimentação, porque o corpo precisa se manter firme para aguentar o processo. Uhum. Eu, Keila, tirei glúten, lactose e açúcares, e eu tive o acompanhamento de uma nutricionista especialista em oncologia.
2: Não, tô te perguntando, então, que você não teve dificuldade de adaptá-la nos Estados Unidos, porque você já foi lá, já estava com essa mudança.
0: Eu tive muita dificuldade para me adaptar Então, eu tive muita dificuldade para me adaptar e não me adaptar a restaurantes, por exemplo, nos Estados Unidos. Eu quase não como fora nos Estados Unidos. Eu faço a minha própria comida. E os meus filhos, se você falar assim, você quer ir num tal restaurante ou você quer comer em casa? Normalmente, eles vão querer comer em casa. Uhum. Eles vão preferir a minha comida. E eu acho isso maravilhoso. Primeiro porque é mãe, né? E segundo porque eu sei o que eu estou colocando na comida. Eu sei os ingredientes, eu sei os temperos, eu sei tudo que está indo lá. Então, assim, foi difícil para adaptar para comer fora. Uhum. Mas lá também, principalmente onde, né, você sabe disso, lá em Tampa, é uma grande cidade, é perto de Orlando, que tem grandes supermercados assim brasileiros. Então, você consegue achar praticamente de tudo. E o que eu não acho... Eu venho uma vez no mês aqui no Brasil e tento matar a saudade com coisas
2: uma muito... Uma vez ao mês ou uma vez ao ano?
0: Desculpa, uma vez ao ano, misericórdia. Uma vez ao mês eu não tenho dinheiro para isso, não.
1: Ok, Lia, você falou no processo. Então, como é que foi o processo de transformar a sua vivência, né? Em um livro, em um guia prático?
0: Então, eu sonhei. Eu sou muito crente no Senhor Jesus, sabe? Uhum. Eu tenho uma fé muito intensa. E aí eu sonhei com o livro O Que Comi Quando Tive Câncer. Então não fui eu que escolhi o nome. Na minha cabeça, assim, foi o Senhor, foi uma inspiração divina mesmo. Uhum. E eu sonhei com esse livro que eu deveria colocar, então, algumas receitas que me ajudaram durante o tratamento nesse projeto. E eu sempre me coloquei muito à disposição do Senhor para que Ele usasse as minhas experiências para agregar valor na vida do outro e para fazer a diferença. Então, quando eu sonhei com esse livro, eu falei, vou ter que fazer, né? Agora não tem para onde correr. E aí eu sentei, coloquei num papel, então, coloquei o nome, entreguei, consagrei tudo ao Senhor. E daí comecei a me movimentar, né? Ver o que eu podia fazer, com quem que eu podia fazer. E eu tenho uma amiga que é dona da editora Servos, que é quem edita aí o meu livro. E aí eu mandei para ela, falei, amiga, e aí, como é, qual é o custo, né? Porque, gente, é muito caro mexer com isso hoje. A gente não faz, a gente não tem ideia, eu não tinha ideia dos valores que envolvem editar e montar um livro desse. Eu paguei taxas de assinatura de direitos autorais, de não sei mais o quê. Foi um monte de taxas aí. E aí a minha amiga falou, pegou o projeto, leu o meu livro, falou, Keila, bacana, vamos fazer e tal. Eu falei, amiga, mas eu preciso do custo, porque eu preciso saber, né, e tal. Aí ela leu o projeto e daí ela falou comigo assim, Keila, eu vi no final do livro que o seu livro não tem fins lucrativos. Então, eu vou fazer o seguinte, você paga todas as taxas, a impressão do livro, mas o meu trabalho de edição eu estou dando para você. E eu coloco, então, no livro a minha editora. E é isso. Quando eu vejo movimentos assim, quando eu vejo rádios abrindo espaços para eu falar sem eu ter que pagar nada por isso, de forma como orgânica...
1: Como assim? Como assim? O passe e o pix, a chave para ela? Como assim?
0: De forma orgânica, é assim, eu só posso ver e perceber a mão de Deus em cada detalhe na vida de cada pessoa que me recebe e que abre espaço para eu mostrar esse trabalho, para eu apresentar. Cada pessoa que compra esse livro, sabe? Eu entendo que é um instrumento do Senhor, é confirmando que isso não nasceu do meu coração. Isso não é para promoção da Keila. Até porque eu não vivo disso. Mas é simplesmente o objetivo do livro é chegar ao maior número de pessoas possível. Para isso, eu preciso vendê-los.
1: Antes do break, só uma perguntinha aqui. Teve alguma receitinha lá ou alguma sugestão que virou a queridinha da turma no livro?
0: A queridinha da turma do livro eu ainda não sei porque eu tô lançando, mas tem a queridinha da Keila.
1: Pode ser.
0: Tem um bolinho lá que é um bolinho de chocolate na caneca, que faz... que virou a minha queridinha, porque é fácil, é rápido, é simples e ainda é gostoso. Boa. E é sem glúten, sem lactose, sem açúcar. Quando eu falo sem açúcar, é açúcar tradicional da açúcar cana. A gente tem outras formas de adoçar esses preparos, sabe? Tem açúcar de maçã, tem tâmara, tem...
1: Açúcar de coco.
0: Tem tantas possibilidades hoje. E lá tá a receita do bolo com uma dessas possibilidades, entendeu? Esse é um queridinho para mim, porque eu acho que é uma sobremesa. Eu acho que atende a necessidade de doce, é rápida, é gostosa. É isso.
1: Antes de encerrarmos com a Keila... a gente vai para um intervalo aqui e ela vai dizer para você, ouvinte querido, onde encontrar o livro, falar mais do lançamento, a hora direitinho, as redes sociais dela, tudo. Intervalo, já tem mais. Keila Mendes aqui, que é jornalista, escritora, psicóloga e mãe do que comi quando tive câncer. Tá bom, intervalo agora, 8h57. 100.9.
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1: É isso, 9-1, estamos recebendo hoje a nossa ex-colega, que lamentos não é na minha época, mas é ex-colega, aqui da 100.9, do Grupo Imigrantes, nossa Keila Mendes, falando um pouquinho da sua vida, né, dos horrores dessa doença chatinha, que a gente não vai nem falar o nome dela aqui. Mas, dona Keila, a doença muda suas prioridades de vida, de carreira, nesse choque que você teve no dia que do diagnóstico? Como a doença muda isso?
2: Eu acho que quando você tem um diagnóstico de uma doença crônica como câncer, sim, muda toda a sua forma de enxergar a vida. Pelo menos mudou a minha. Então, assim, o que era tão importante já não fez mais sentido. É como se os meus problemas tivessem simplesmente desaparecido, sim, sim, e só tivesse o problema do câncer. Eu precisava me salvar de qualquer forma daquela situação. E isso, de certa maneira, é bom, porque você começa a entender que a vida é passageira. E não é só a vida de quem está diagnosticado ou foi diagnosticado com uma doença séria e grave. As nossas vidas estão passando e estão passando rapidamente. E às vezes nós nos preocupamos com coisas que não têm valor. A gente não se preocupa, às vezes, com os nossos filhos, marido, esposa, enfim. E fica... Desculpa. E fica só querendo correr atrás de bens materiais. É importante, perceba. É importante a gente correr atrás do nosso pão de cada dia. É super importante. Mas sem abrir mão do que é essencial pra gente. Então, hoje, pra mim, é essencial cuidar de mim, da minha saúde, da minha saúde mental, é importante cuidar do meu corpo físico, é importante para mim ter um tempo com Deus, para que eu consiga me manter firme em todos os propósitos, porque a vida nos apresenta dificuldades, não é? A vida não é um mar de rosas sempre, então a gente precisa estar centrado e cuidar de si. Bom, então mudou todas as minhas prioridades.
1: Se você pudesse conversar com a sua versão de antes do diagnóstico, o que você falaria para ela?
2: Esquenta menos com as coisas. Se preocupa menos com as coisas. Se irrita menos. Se frustra um pouco menos. Ou se frustre, mas passe rapidamente por essa frustração. Perdoe mais. Libere perdão mais rapidamente. Eu acho que eu diria isso para as pessoas.
3: Qual os planos agora para o futuro? Pretende seguir a carreira como escritora? Pretende não, porque aí não tem como eu falar que não pretende, porque tá na veia. Você já explicou desde 16 anos. A comunicação nunca sairá do seu sangue. Mas, enfim, talvez trabalhar com a área da comunicação nos Estados Unidos?
2: A minha cabeça, ela tá borbulhando de ideias, de projetos, de sonhos. E olha como é que é bom isso, porque a gente se sente até, sim, mais vivo, sim, né? Sim. Até mais vivo. Então, sim, eu tenho inúmeros projetos. Então, agora é divulgar e lançar esse livro e fazer com que mais pessoas recebam esse tipo de informação. Eu já estou escrevendo o meu livro desde antes, desde quando eu fui diagnosticada, que chama Remissão, Uma História Real. É um livro que deve sair aí nos próximos anos. Não vou dar prazo, porque eu não quero pressão sobre mim, sim, nesse, sim, sentido. E com certeza quero continuar divulgando no Instagram. Inclusive, o meu Instagram é keila.mendes_, para quem quiser seguir. E nos Estados Unidos, eu vou fazer ainda o lançamento. Por quê? Porque esse livro, ele foi escrito em português, em inglês e em espanhol. Eu preferi deixar o lançamento primeiro para o Brasil. Primeiro que é aqui, né? A nossa nação.
1: Você falou que é hoje, né?
2: O lançamento é hoje. Daqui a pouco, 1:30 da tarde. A entrada é gratuita, é lá no City Shopping, na rua Jorge Matá, número 40, loja 16. Uhum. Eu vou estar lá para quem quiser tirar uma foto comigo, um abraço, tomar um café. Então, Teuflotone é hoje. Eu já lancei no Sesc e no Sest em Valadares. Vou lançar domingo às 7:30 da noite em Águas Formosas. Vou lançar em Belo Horizonte dia 24 de julho, lá no Espiral com Café, que é uma livraria. E é isso. Então, essa é a semana intensa, um mês intenso aí de lançamento.
1: Tem alguma história de leitor no seu livro?
2: Não, tem da escritora.
1: Só da escritora mesmo.
2: Tem, né? Da escritora, que já é bem pesada lá. Que já é bem pesada. Eu conto um pouco aí dessa trajetória com o diagnóstico do câncer. Porque ontem me falaram assim: Keila, a forma como você fala parece que foi leve e parece que você não sofreu. Na verdade, eu tenho um jeito de olhar sempre positivamente para tudo, tá? até para o diagnóstico de um câncer. Eu tento buscar sempre o lado positivo ou o que eu posso aprender com isso. Isso é Keila. Mas isso não significa que eu não tenha sentido as dores de um diagnóstico pesado como câncer. Eu costumo dizer que teve um período que todas as minhas unhas soltaram e que quando apertava saía pus. Desculpa, mas era isso. Então foi doloroso, foi sofrido. Mas o mais importante é que se eu passei, quem está passando por isso pode também chegar do outro lado, entende?
1: Você tem algum hábito diário hoje, aquele para o seu bem-estar, que você tem que mantê-lo assim?
2: Uma dica importantíssima para todos nós, não só para paciente oncológico. Falei para uma amiga minha nos Estados Unidos, ela fala que ela mudou a minha vida. Todas as vezes que você abrir os olhos toda manhã, antes de qualquer coisa, depois de falar com o Senhor, né, o que você quiser e agradecer pelo dia, mas é pensar. O primeiro pensamento é: acordei. Pelo que eu sou grata hoje?
1: Isso, boa.
2: Pelo que eu sou grata hoje? E tentar todos os dias ser grato por algo diferente. Então, hoje eu sou grata pelos meus filhos. Obrigada, Senhor, pelos meus filhos. Amanhã eu sou grata pelo meu marido. Eu tenho um casamento muito estável, graças a Deus. Obrigada pelo meu marido, pela família do meu marido, pela minha sogra, meu sogro. Obrigada. Amanhã eu sou grata pelos meus amigos. Obrigada pelos meus amigos. Obrigada pelas portas que se abrem. Obrigada só pelo fato... Olha só, porque eu respirei. Cara, eu podia ter morrido. Fala verdade, sério. Verdade. E eu acordei vivo. Quando você... A minha amiga me diz, Keila... Quando eu acordo e lembro do que você falou, peraí, a Keila falou para eu acordar e ter o quê? Pensar pelo que eu sou grata. Ela falou, você acredita que muda todo o meu dia?
3: Sim.
2: Porque você vai ter dificuldade? Vai. Muito provavelmente a gente pode ter alguma dificuldade durante o dia. O cara pode te fechar no trânsito. Uma moto pode entrar na sua frente. E se você não souber pelo que você é grato ou não ter esse sentimento de gratidão em você, você vai se irritar mais facilmente. Mas você pode se lembrar. Opa, peraí. O cara pode estar tendo um mau dia, vai. Obrigada porque não bateu, sabe? Então, é sempre gratidão, gente. Seja grato. Grato e as coisas vão fluindo e as coisas vão acontecendo. E para pra pensar. Todo dia o Senhor prepara um dia maravilhoso pra nós. E a gente nem se importa porque tá tão envolvido com outras questões. Poxa, fala sério.
3: É verdade. E a comunicação, Keila? Pretende dar continuidade com esse trabalho lá nos Estados Unidos?
2: Com certeza, com certeza. A minha ideia é aproveitar todos os canais de comunicação que forem abertos para mim. Eu estou estudando todos os dias inglês nos Estados Unidos. É muito desafiador para mim manter um diálogo ainda em inglês. Eu mantenho minimamente, é lógico, eu consigo me comunicar.
3: A conversação não é fluente.
2: Eu consigo me comunicar minimamente, mas eu tenho me dedicado muito. Hoje eu faço trabalho voluntário em duas igrejas lá nos Estados Unidos. Eu trabalho na Lagoinha, que é uma igreja brasileira lá também, lógico.
3: Vai em Tampa, conheço lá,
2: estive
3: lá.
2: E também trabalho numa igreja americana agora, com as crianças, o que me obriga a conversar em inglês. Uhum. E isso tudo é para... E também sou voluntária na escola, no elementary, do meu filho menor. Eu também trabalho lá como voluntária. E é isso, eu estou me lançando. Então, todos os canais e as portas que se abrirem, eu certamente entrarei.
1: Obrigado, então, por ter compartilhado um pouquinho da tua vida com os nossos... ouvintes. Fala mais aí, se você quiser, do livro.
2: Não, eu que agradeço, tudo. Agradeço, acho que os ouvintes já, né? Imagina que você, vai que eles estão cansados aí de mim, mas
1: imagina,
2: enfim, eu agradeço muito a oportunidade, agradeço muito a vocês por terem me recebido tão bem aqui na Rádio Imigrantes, é sempre um prazer rever colegas, mesmo que não tenhamos trabalhado juntos, verdade. Somos colegas, estamos aí compartilhando da mesma luta que é levar informação de qualidade para o ouvinte, para o telespectador, então que vocês continuem sendo usados aí de forma maravilhosa pelo Senhor, para que vocês possam continuar sendo canal de bênção aí na vida das pessoas.
3: Amém.
2: E convido a todos que estão nos ouvindo a estarem comigo hoje lá no City Shopping, que é a Rua Jorge Matar, no centro de Teoflotone, número 40, na loja 16, para o lançamento desse filho novinho meu aí, O Que Comi Quando Tive Câncer. É um título assim que pode mexer um pouco com as pessoas, mas que é a minha verdade. Uhum. E é essa verdade que eu quero honrar e eu quero compartilhar. Então, por favor, me ajudem a levar para o maior número de pessoas possível.
1: A capa tá bonitinha aqui, tá vendo aqui? Ela é toda cheia de comidinhas, rosinhas.
2: É só para ter uma ideia do que vem por aí, mas tem mais coisas legais aí dentro.
1: Legal, obrigado, Keila.
2: Um beijo, um abraço a todos.
1: Cuide-se.
2: Obrigada, beijo. Vamos lá.
1: É isso, 9 e 11.

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1: 9:12.
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2: Isso, grandes sucessos nacionais e internacionais que estão agitando as paradas do Brasil e do mundo. Você confere agora, sempre com a marca, o carimbo da Rádio dos Melhores Ouvintes, tá? E a sua participação, como sempre, é mais importante. 988-484759. Você manda alô, manda beijo, manda abraço, interage com a gente aqui, tá? E a sua participação também, se você concorre aí na parte de ingressos para o Cineteca, porque Cineteca e Rede Imigrantes são duas marcas com a mesma paixão. E cinema, meu irmão, é muito mais legal, fica muito mais gostoso quando a gente vai junto, não é isso? Então bora lá de música nova! Matheus e Cauã e Laura Prado, admita! 9h17 agora.
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0: Olha, embora seja uma música, né, de tom bastante cômico, né? Esse termo é frequentemente é usado no cotidiano, né, para descrever aí o conflito entre o desejo, né, e o respeito em um casamento, né? E essa música do Seu Jorge, né, Amiga da Minha Mulher. Essa música virou um clássico das rodas de samba e também do pagode, cara. Muito legal, né? Também virou debate, né, sobre as dinâmicas de flerte e o respeito dentro de um relacionamento. Isso é tremenda roubada, né? Amiga da Minha Mulher. E mulher bonita, então, irmão. Fala sério, hein? 9h26. 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

0: Inheque, né? Na verdade, o significado dessa música, Texana 37, da dupla Bruno e Barreto, né? Refere-se a elementos clássicos, né? Do mundo country, que é a bota de estilo texano, né? Muito comum aí na moda sertaneja e também de rodeio. Quem é o chegado muito no estilo, né? É, deve se lembrar, deve saber o que se passa, né? E o número 37 é o número do calçado da mulher, né? Que viveu uma noite de amor com o cantor, cara. Muito legal, rapaziada. Gostaram aí do Texana 37 do
1: Bruno Barreto? O que seria um nheque-nheque?
0: Nheque-nheque. Ué, não pode falar essas coisas aqui não, João Teixeira. Calma.
1: Não, eu tô querendo saber, eu não sei.
0: Nheque-nheque-nheque. É a música do Bruno Barreto.
1: Deve ser o barulho da bota.
0: Da cama, da bota. Ele estava na caminhonete, né? E tão ali...
1: Do amortecedor, né?
0: Dando uns beijos ali, mais calorosos, né? E fazia
1: o amortecedor,
0: hein? Aí fazia o amortecedor ruim, fazia nheque, nheque, nheque, né? Então, ou uma cama com as molas
1: então,
0: ruins.

0: Então seria bom avisar ele pra levar a caminhonete pra oficina pra trocar os amortecedores. Pra trocar.
1: Ou então comprar um colchão novo, né?
0: É.
1: As molas estão estragadas. Sim. É isso, Beto? Assim, é isso, Beto? Você acha? Você que foi um repeiro, né? Que sabe muito bem como é que é essas coisas no mundo da música.
0: Compôs a música de Raiz do Forró, Homicida.
1: A música da favela com a mortandela, segurando uma vela.
2: Os assuntos aleatórios seus são demais, viu?
1: Beto, faz parte. Nós descobrimos semana passada que você era um repeiro famoso. É. Teve no Chacrinha, o ouvinte falou aqui que viu a sua participação no Chacrinha.
2: Nem tanto.
1: Aí falou que recebeu uma ligação do Chico Buarque, querendo a letra, a composição, pra ele gravar num LP dele, Construção, no LP. Na época era LP, né, Beto? Na época era LP, né, Beto? Na época do Meninos da Vila era LP e fita cassete, né, Beto?
2: Você não é de hoje, não, hein?
1: Não, eu tô falando você, Beto. Na época dos Meninos da Vila era LP e cassete?
2: Você não cozinha com água só, não.
1: Não, viu? Eu tive, minha mãe tinha LP em casa, fita cassete, VHS,
2: que
1: e eu guardo isso com muito
2: LP?
1: Carinho. Long Play, Beto.
2: Como é que é o nome?
1: Long Play.
2: Long Play. E agora é o quê? Curta Play.
1: Agora é o quê, João Teixeira?
2: Diminuiu, ué.
1: Agora antes era long play, agora é o quê?
2: Diminuiu. Agora antes era um discão, play. Era long play. LP, ele tá falando
0: isso. Agora é EP.
2: Significava
0: LP.
2: Agora é EP. O que significa?
1: Agora
0: aí, você me pegou.
1: Agora pegou todo mundo.
2: Pois é.
1: Deixa eu ver aqui, Beto, enquanto você fala.
0: Senhor Google, me informe, por favor.
2: Pois é. LP, long play. E agora diminuiu tudo.
1: Extended play. Na música é um formato de lançamento mais longo da música. Ah, tá. Naquela época a gente falava mega mix. Era aquelas músicas que, por exemplo, o tempo da música era 3 minutos. Aí vinha um mega mix. Aí era 6 minutos e alguma coisa. Então,
2: música de Legião
1: Urbana. Não. Por exemplo, você pega uma música,
0: exatamente.
1: Essa aqui, Texana 37, ela tem 2 minutos e pouco. Em formato EP, ela vai pra... Aí os caras fazem aquelas mixagens, colocam outros arranjos e aumenta a música.
0: É, ela vai de 3 a 6 minutos.
1: 6 minutos, justamente. É. Aí forma-se um EP.
0: É extended play.
1: É um single mais curto, porém, trabalhado, aí ele fica...
2: Entendi.
1: Geral, grandão,
2: como
1: né?
2: Como diz o velho ditado, entendi. Só, esse microfone tá baixo, tá normal?
1: Vai falando aí, Beto, falando aí, continua.
2: Beleza, som teste, Jornal Imigrantes, terça-feira, 14 de julho de 2026.
1: Gostou, a previsão
0: melhorou agora.
2: Melhorou muito, né? Boa. Melhorou, você vê que eu também...
1: Eu também tô com... Aqui, ó, agora, melhorou, sumiu, tá vendo?
2: Inclusive, é uma sugestão, quando a Keila tava aqui, vocês fizeram o bloco com ela, e quando chamou o apoio cultural, entrou lá nas alturas.
1: Tem algumas publicidades que elas oscilam.
2: Mas aí, oscilar demais é demais.
1: Justamente. Aí você tem que ter o controle sempre aqui na mesa, né? De trabalhar, sempre tirando.
2: Igual,
1: né?
2: Seguramente as nossas vozes estavam mais baixas, agora equalizou, possivelmente as três equalizaram. E depois você vai tirar a diferença na hora do. Se bem que você está aqui dentro, você não vai ter noção ali fora no rádio. Tava Keila, né? As vozes, quando entrou a propaganda,
1: a
2: nossa,
1: né?
2: Senhora. Aí o Davi saiu lá da cozinha para diminuir, né? É questão técnica aqui, que às vezes a gente vai moldando para que não agrida
1: o ouvinte, né? Os ouvidos do ouvinte. É ouvintes. Obrigado, Beto. Você, além de cantor, repeiro, apresentador, empresário, político, você tem um ouvido aguçado.
2: Não, é da nossa, da minha, sua, João Teixeira, nós que lidamos com esse meio, a gente tem alguns detalhes, às vezes não passam batido. A gente observa,
1: eu passei,
2: né?
1: Batido aqui.
2: Né? Não, mas é porque você tá ligado na mesa aí, né? Pra você sai tudo igual? Como é que é?
1: Não, porque tem, geralmente, algumas publicidades, elas chegam, como eu tô te falando, né? Elas chegam oscilando. Nunca que a gente não tem ali o compressor pra segurar, né? Uhum. O volume. Então, por exemplo, a gente recebe uma mídia de uma agência baixa e aí você tem que dar um ganho na mesa. Aí você faz isso aqui, dá um ganho na mesa. Quando... Aí você tá aqui, esperando tocar, né? Como é automaticamente uma cai... Atrás da outra. Quando vem a outra, já vem rasgando ali. Pode ser que você tá lá na cozinha ou tá no banheiro, aí você tem que voltar com desespero e baixar o volume aqui, o master. Você entendeu como é que é? Então.
2: Não é automático, né? Deveria ter, né? Esse dosador. Seria o dosador. Mas aí não é culpa do locutor, não, né?
1: Compressor. Também, né? Também. Mas é o compressor que segura.
2: Aí você faz o meia-culpa também,
1: aí
2: você tem, né?
1: Aí o compressor seria, no caso, o locutor. Aqui, ó, fazendo esse trabalho aqui de sobe, desce, sobe,
2: então
1: desce.
2: É o compresso locutor.
1: Barra locutor.
2: Beleza. Isso. Então tá, deixando as aleatoriedades de lado, meu parceiro Rony. Vamos falar do tempo. Ontem surpreendeu, de certa forma, né? Havia a previsão e a previsão se confirmou. Gente, porque não é exatidão, é previsão, né? A previsão para ontem, nós falamos ontem aqui
1: Foi verdade.
2: No resenha. né, dentro do programa seus aqui, que havia possibilidade de pancadas de chuva no período noturno. Mas só pancadas. Eu não falei que tinha chuva de granizo, não falei que tinha vento forte. No entanto, aquela pancada que estava prevista se tornou intemporal, bicho. E Poté, né, que João Teixeira costumeiramente está indo lá passear, choveu forte. Frei Gaspar choveu granizo. Que isso? Agora cedo eu recebi imagens.
0: Malacacheta também.
2: Malacacheta, né? Aquele
1: Valadares choveu muito.
2: Perfeito, Rony. Valadares também. Então ela veio de lá pra cá. Verdade. Veio de sul em direção norte. E pegou regiões tipo Valadares, Frei Gaspar, aquela região, Campanário, né? Em torno. Aqui na região de Poté, já pegou Poté, Malacacheta, possivelmente Franciscópolis, né, João? Aquela região ali. Enfim, gente. E as pessoas estão perguntando, já é o El Niño? Não necessariamente, mas são reflexos
1: já, né?
2: Do El Niño, né? E lamentavelmente o que poderá ocorrer no futuro breve. A gente já está vendo do outro lado do mundo, na China, por exemplo, tufões, tempestades gigantescas, né, gente? Porque há uma mudança, né, climática, infelizmente. O saldo, principalmente para as populações mais vulneráveis, ele é triste, é pesado. Quem mora em beira de rio, praticamente dentro do rio, é a população mais pobre, né? Quem mora debaixo de um barrancão do tamanho é o pobre, o rico vai para um lugar melhor e tal, tem condições para isso. Aí o cara fala, ah, para que vai construir lá? Porque é o que tinha de dinheiro, é o que tinha de condição, né? Para não ficar na rua, para não... Vai morar na beira do rio, construir uma casa. Aí o cara começa com um barraquinho, de repente ele melhora de vida, consegue construir uma casa boa, né? Tem muita casa boa praticamente dentro do rio, porque o cara com a família não tinha condições, o passar dos anos foi tendo a condição, aí ali enraigou, fez uma casa boa, mas está basicamente dentro do rio. E por aí vai, gente. O problema é gigante, é grande, e as autoridades, não só na nossa região, em nível de Brasil, estão todas sendo mobilizadas, treinamentos estão sendo dados, né? Muitas explicações, informações, porque a expectativa é de fenômeno meteorológico catastrófico aí para algumas partes do Brasil. Infelizmente, o verão nosso aqui, que é um verão chuvoso, né? O nosso verão é de pancadas e pancadas fortes de chuva, a temperatura vai lá para as alturas. E, naturalmente, quando vem a frente fria, o choque térmico acontece, aí vem os vendavais e as chuvas que acabam trazendo muitos transtornos, tá bom? Mas para hoje, que eu digo aos senhores, a possibilidade de chuva sim, né? Pode, até então tá marcado chuva fraca, mas aí não há ser humano que consiga dar exatidão nessas previsões. Pode ser menos, pode nem chover, mas também pode transformar em temporais. O certo é que você fique atento, tá bom? E a gente vai destacar isso logo mais ao meio-dia, inclusive com imagens aqui do Vale do Mucuri, Jequitinhonha, a respeito da chuva. Vamos voltar a falar sobre os reflexos financeiros e econômicos da Feira Internacional de Pedras. A gente vai falar sobre a Polícia Rodoviária Federal, que apreendeu mais um veículo clonado ontem. O cara foi lá na agência, né? Pegou o carro, roubou o carro, né? E depois esse carro conseguiram montar uma documentação e colocou o carro para rodar, só com placa clonada. E ontem, em fiscalização ali no posto da PRF, eles acabaram, o Schneider, né, que concedeu entrevista, ele acabou detectando lá, identificando o veículo que estava totalmente irregular, e nós fomos lá e fizemos a cobertura. Quero mandar, inclusive, aqui um abraço para a equipe lá da Polícia Rodoviária Federal. Dentre eles estava lá o meu parceiro das antigas, 40 anos de PRF, Ransnick. Ele que sempre lembra de João Teixeira. Mandou um
0: atleticano.
2: Abraço. Mandou um abraço para você, viu, João? Cadê João Teixeira das piadas infames? Olha ele aqui, Hansni.
0: Um abraço, Hans.
2: O homem tá aqui. Era no esporte.
0: A esposa dele esteve com a gente aqui semana passada.
2: Ah, a profissional da área de doces, né?
0: Doce, isso, cara. Isso.
2: E um abraço, Karine. Hans. Karine, um abraço, o Hans, a Karine, toda essa galera bacana aí da Polícia Rodoviária Federal. E o João Teixeira vai montar um quadro na madrugada, viu, Hans? Só pra contar as piadas infames. Porque, né,
1: tem que ser da madrugada mesmo.
2: É que no horário.
0: Esse horário agora não dá, não. Inclusive, fora do ar, vou contar uma pra vocês aqui daqui a pouco.
2: Beleza, eu quero ouvir.
0: Do então, fanho.
2: Do fanho.
0: Tipo,
2: eu ia falar aqui, Paulo Marreco, ele já morreu, né? Ele era o quê? Fanho?
0: Fanho.
2: Era fanho.
0: O resto,
2: É isso. Então, ele era. Não tá. Olha, autor de homicídio lá no Córrego São Julião se apresentou à Polícia Civil e acabou preso. A doutora Érica Ribeiro, delegada de homicídios, vai nos explicar sobre a prisão. Pois é, ela apresentou com advogado e tudo, mas teve jeito não. Durante o período em que foi negociada uma entrega, né, novas informações surgiram, as investigações avançaram e acabou que a delegada pediu a preventiva desse cidadão. Ele chegou lá com o advogado, foi ouvido, mas acabou preso. Não teve aquela de se apresentar com o advogado, fugiu do flagrante e embora não. Dessa vez ficou preso o rapaz lá, viu? E a gente vai dar detalhes daqui a pouco aqui no nosso Jornal Imigrantes ao meio-dia. Valeu, meu parceiro Rony. Valeu, João Teixeira. Tira as roupas do varal porque é a perspectiva de chuva para hoje, hein? Toflotone, a máxima para hoje de 21 graus, hein? Olha só, o dia todo, máxima de 21, então. Boa. Temperatura vai ficar bem...
1: Bem baixinha, né?
2: Bem baixinha. E amanhã, né? É máxima hoje de 21, na madrugada 16. Amanhã, a mínima da madrugada deve cair bastante, viu?
3: Nossa.
2: Pra casa dos 12 graus.
3: Ixi, frio.
2: É, até mesmo porque todo dia de hoje vai estar ameno, né? Uhum. 21 graus de máxima.
3: Esse frio dá uma preguiça, né? Pra quem fica em casa.
2: Ah, João Teixeira, como é que você fala da chuvinha?
3: É, o tempo desse, Rony Martins, ainda mais que tem futebol hoje, tem jogo da Copa do Mundo. Você em casa, deitado no sofá, assistindo bom futebol, tomando um bom vinho... Com uma chuvinha em cima deve ser bom pra caramba, né?
1: É, Robertinho, responda, Beto, por favor, pra ele.
2: Eu não sei de macho nenhum. Um abraço.
1: Eu tenho que tocar o bloco nesse.
2: Um abraço, Rony, um abraço, João. Valeu,
1: Beto, logo mais, meio-dia.
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3: Beleza, hora certa 9:49.
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0: nova cara da música pop, tem apenas 20 aninhos, né? Tina Spyro. Música nova, hein? Mais uma. Great Expectation. Na verdade, Grandes Expectativas aborda a grande expectativa de um amor, né? Do que lidar com a solidão. A música é uma inspiração direta de quando ela esperava, né? Por alguém que nunca a visitava. Essa música é muito legal. A voz dessa garota é muito linda. Eu tô encantado com isso. Na verdade, essa música fala sobre idealizar um relacionamento e usar a esperança como um escudo, mesmo que a pessoa amada não corresponda ou não esteja presente. Grande música da Tina Spyro. Essa britânica maravilhosa de 20 aninhos, que já é a nova cara da música pop. Lembra um pouco a Adele também, a Amy Winehouse. Eu adoro isso, cara. Faltando um minuto para as 10.
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1: Destaque para Henrique e Juliano, tá? Amor dos Outros.

Essa é a parceria do Matheus e Cauã com a Simone Mendes, né? Meu Silêncio. Ficou bacaninha. Também teve a dupla Henrique e Juliano, que é o destaque dessa semana, né? Vai tocar sempre pra você no horário das 10 horas a música Amor dos Outros. Tudo igual, 10 e 10, tá? Lila Langley e essa pedrada na manhã. Susan, Texas.

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2: É isso, de volta, e a sua participação aqui tem ingressos, tem já... Você concorre, né? A par de ingressos para curtir aí cinema no Cineteca, tem cartaz no Cineteca. Filmes sensacionais que o João Teixeira vai falar agora para vocês aqui. Tá rolando lá muita coisa legal. E se você tiver a fim de curtir um cineminha, é só mandar mensagem de texto ou mensagem de áudio aqui pra gente dizendo: eu quero ganhar par de ingressos, né, para curtir o cinema no Cineteca, porque Cineteca e Rede Imigrantes são duas marcas com a mesma paixão. Eu quero ganhar. Tá em cartaz, tá rolando o quê, João Teixeira? Fala pra eles, por favor, lá no Cineteca, hoje, terça-feira, dia 14 de julho, irmão.
3: Sala 2, às 16h15 e também às 18h30, Minions versus Minions e Monstros.
2: Minions e Monstros.
3: É dublado o filme, viu, gente? Em cartaz até o dia 15, todos os filmes que eu vou falar aqui, ou seja, até amanhã. Na sala 1, às 16h e também às 20h30, Moana 2. Na sala 1, 18h15, Toy Story 5, dublado. Sala 2, às 20h45, A Morte do Demônio em Chamas.
2: Epa!
3: É dublado e a classificação é 18 anos pra cima, tá bom? Quem tiver menos de 18 anos não pode entrar pra
2: então
3: assistir.
2: Então eu não posso ver esse filme, só Toy Stories e Moana.
3: Isso.
2: Beleza, chamando aqui um abraço pro seu Aécio lá no São Cristóvão, que disse que estava ouvindo a 100.9.
3: Ela até encaminhou um áudio pra gente.
2: Ela até tentou, né?
3: Encaminhou um áudio falando que tá nos ouvindo lá. Só pela Alexa mostrando. Alexa, sintoniza a rádio Imigrantes.
2: Só que a Alexa dele traiu ele. Mandou outra de Imigrantes.
3: Mandou a mesma.
2: Não, outra rádio.
3: Não, o áudio que eu tenho aqui tá nos ouvindo.
2: Ouça então com atenção, que você então não tá distinguindo nem a nossa emissora. Você tá igual o seu Alex.
3: Aí tá
2: seu,
3: falando.
2: Seu Aécio.
3: Aí, Roberto falando da outra.
2: Vamos lá, então. É 10h22. É isso. Obrigado, seu Aécio. Prazer estar sempre falando com o senhor aqui, tá?
3: Isso. É isso. Rony, oi. Hoje tem primeira semifinal da Copa do Mundo, né?
2: Hoje tem jogaço.
3: E a semifinal da Copa do Mundo entre França e Espanha, nesta terça-feira, terá um duelo que já se tornou um dos mais marcantes na nova geração do futebol. Ainda que atuem em lados opostos do campo, o Kylian Mbappé e Lamine Yamal voltarão a se enfrentar em um confronto que reúne estrelas de diferentes gerações em um retrospecto amplamente favorável ao espanhol. Os dois já estiveram frente a frente em 10 partidas, somando compromissos por clubes e seleções. O balanço mostra 8 vitórias de Yamal contra apenas 2 de Mbappé. Apesar disso, o atacante francês foi mais decisivo individualmente, marcou 9 gols e 10 assistências, enquanto o espanhol soma 6 gols e 3 passes para gol. Lembrando que um joga no Real, no Barcelona, ambos na Espanha.
2: E ambos são cracaços de bola. 10h24.
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0: música é muito legal, cara. Muito sensual, né? Muito leve. Eu adoro isso. Isso é muito bom. Isso faz parte da minha playlist, pessoal. Isso é o Dave e a Tims, essa nigeriana maravilhosa. Sensacional essa música. Ring Dance. Também teve por aqui música nova da dupla Israel e Rodolfo. Hoje, não. Não. Hoje, sim, senhor. Sim, senhora. É a sua participação hoje, sim. 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

0: além de linda essa música, né, aborda aí a culpa de despertar sentimentos profundos em alguém, né? Discute também a responsabilidade involuntária, onde a pessoa sente que a outra pessoa se apaixonou por uma idealização, enquanto ela, entre aspas, mal tentou, né, corresponder a essas expectativas ideais. Way That I Made You Love Me. Música novinha e muito bonita, cara, da Ariana Grande, aqui na Manhã 100.9. 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

0: música fez muito sucesso, né, lá atrás, com a Ivete Sangalo e essa nova versão aí, essa releitura, melhor dizendo, com o Léo Foguete, ficou bacaninha, cara, ficou legal.
1: Gostei pô, também.
0: Né? Ficou bem swingada, ficou legal.
1: Pra quem gosta da dança,
0: é, ficou muito maneirinha. Deixo o Léo Foguete marcando aí, né, um novo início, né, de um novo projeto musical do artista mais amplo, né, projeto esse que ele já vem desenvolvendo aí. Léo Foguete, deixo e também Benson Boone com Slow It Down aqui na Manhã 100.9. 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
1: filme.
0: Cinema, filme, é, como assim? Cinema, filme, explica aí, cara pálida. Pois é, é isso mesmo, Aldo Teixeira.
1: É, porque participando com a gente aqui no programa, você concorre a entradas no cinema, lá no Cineteca.
0: Cineteca, porque Cineteca e Rede Imigrante são duas marcas com aquela paixão, né? Cinema, irmão.
1: É, só lembrando como cinema. É que é a regra, né, Rony?
0: Por favor,
1: quem, então, quem for os contemplados de hoje é par de ingresso, viu, gente? São dois pares, na verdade. 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
0: Beleza.
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0: Boa, é isso aí. 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

0: De uma forma bem humorada até, né? A música aborda aí o conflito interno entre a razão e a vontade, né? Falando a história de um homem comprometido que ignora diversos avisos para não ceder à tentação. Isso é muito complicado mesmo, ceder aos encantos. É isso, música legal aí da dupla Diego e Vitor Hugo aqui na Manhã 100.9, errando o triplo. E ainda novidade com Olivia Dina, essa é novíssima, The Horror Sports. Mais uma com a marca, com o carimbo, com o selo da rádio que só toca música boa, Imigrantes FM. Isso aqui é mais que uma rádio, isso aqui é uma referência, João Teixeira.
1: Ô Rony, você conhece um lugar no sul da Bahia chamado Nova Viçosa?
0: Nova Viçosa, já fui.
1: Frequenta lá?
0: Com assiduidade não, já fui algumas vezes.
1: Então você conhece, ok.
0: Isso, claro.
1: Então tem um vídeo que está circulando em grupos de WhatsApp de Nova Viçosa, no sul da Bahia.
0: Eu ainda não recebi esse vídeo, diga.
1: Não, mas é lá, lá em Nova Viçosa.
0: Ah, é lá em Nova Viçosa.
1: Lá em Nova Viçosa.
0: Beleza.
1: Está mostrando momentos de tensão vividos por pescadores durante
0: tubarão.
1: Um encontro com um grande grupo de baleias, o Bart. Em alto mar.
0: Você quer tubarão.
1: É. As imagens foram registradas em plena temporada de migração das jubartes para a região do Banco dos Abrolhos, período em que a presença desses gigantes marinhos se torna mais frequente. Por isso, pescadores e navegantes devem redobrar a atenção para evitar acidentes durante a navegação. Isso. Apesar do susto, as baleias jubartes são animais dóceis e não costumam apresentar comportamento agressivo. No entanto, devido ao seu grande porte e peso, a aproximação exige cautela e respeito ao espaço dos animais. Atualmente, é o período de reprodução das baleias jubarte e Nova Viçosa integra o circuito das reproduções da baleia no extremo sul da Bahia, região chamada como Costa das Baleias.
0: É isso que eu ia falar, as bichinhas são dóceis, aí é bem que você já esclareceu tudo aí.
1: Sim, mas deve ser bonito, né, ver de perto. Legal, você já viu uma baleia de perto?
0: Não, mas eu acho que eu ficaria com medo, eu imediatamente pensaria...
1: Eu confesso pra você também que eu nunca
0: pensaria
1: vi.
0: Pensaria que fosse um tubarão, de cara eu já ia imaginar, um tubarão, já saía correndo, feito um louco, mas as baleias são dóceis, tranquilas.
1: E você sabe que é o maior mamífero, né?
0: As baleias... E o símbolo do peixe, do Santos, é o peixe, da baleia.
1: É a baleia? Não é o peixe,
0: não,
1: só não.
0: Fala peixe, mas aí é no entra no campo uma baleia toda rebolando, a mascote.
1: É.
0: Ela entra toda.
1: É verdade.
0: Muito legal, muito legal. É isso. Imigrantes 11:12.
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0: É, grupo Menos é Mais e Pablo. Alguém poderia imaginar isso, hein? Essa parceria maravilhosa? Pois é, tem isso aí. Saudade Inconveniente, Alex Lowry, que a música do nosso querido Lula Guedes, né? Arriscou a cantar e maltratou a música. Ordinary, é, aqui na 100.9. E ainda teve também Murilo Huff e Matheus Fernandes, Só com Ela. Já imaginou isso, terceira? Pablo e grupo Menos é Mais. Pagode.
1: Pablo da Rocha?
0: Pablo da Rocha e Menos é Mais. Deu nisso aí, ó. Inconveniente. Exatamente. Saudade Inconveniente. Música legal, música boa. Já pegou.
2: Já pegou. É, Pablo é um sucesso, né?
0: É isso.
2: Ô, Rony, você sabia que
0: os preços
2: globais do petróleo registraram uma alta significativa hoje, terça-feira?
0: Não, então fala pra eles aí que eu não sabia também.
2: Atingindo o nível mais elevado em um mês, o aumento é impulsionado por ataques dos Estados Unidos contra o Irã pela diminuição do tráfego de embarcações pelo estratégico Estreito de Hormuz.
0: Pois é.
2: O petróleo Brent, referência global, subia 1,5% para 84,56 dólares o barril a 15 minutos Kong, sendo o negócio mais alto desde 12 de junho. Futuros de petróleo dos Estados Unidos, 1,9% para 7,51 dólares o barril, somando alta de na véspera.
0: Robert. É isso.
2: E você tá ligado que o Trump falou que vai cobrar pedágio lá ainda, né?
0: E esse aumento também reflete-se na cozinha do brasileiro, né?
2: Sim.
0: Em tudo.
2: Sim.
0: É isso.
2: Não, ele quer tomar o que é dos outros, ainda colocar pedágio.
0: Beleza. É isso, João Teixeira. Tô olhando uma notícia aqui, mas achei que era uma coisa e outra.
2: É outra.
0: Falando do zagueiro que faleceu lá em... Ribeirão Preto, e a cara dele era do Pablo. Nós falamos do Pablo aqui, do Pablo, e zagueiro do Corinthians. É.
2: Do Flamengo também?
0: É, foi do Flamengo.
2: Tá jogando segunda divisão pelo São Bernardo?
0: Isso, mas não é.
2: Não é ele, não?
0: É o ex-zagueiro do Comercial, o time de Ribeirão Preto. Mas a cara lembra dele. Eu cheguei a tomar um susto quando você falava da notícia aí do petróleo. É isso, 11:24.
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Pois é, pegando muita gente de surpresa, né? Beyoncé sapecou essa pedrada aí. Na verdade, essa música originalmente foi gravada em 2013, né? Durante o álbum Beyoncé, quinto álbum de estúdio da cantora, né? E agora a faixa surge como uma comemoração prévia do aniversário da mesma e também do lançamento da versão comemorativa de 20 anos do disco B-Day, ambas do mês de setembro, né? E essa música ficou legal, essa baladinha é muito maneira, né? E o delírio da galera ficou legal, né? Surpresa geral da galera que adora Beyoncé. 11h34 agora.

0: Clássico da música sertaneja, hein? Chitãozinho, Chororó e Ana Castela juntos deu nisso aí, sinônimos. Pet Shop Boys, hein? Quem diria? Lolais, mais uma pedrada aqui na manhã, 100.9, 11h46.
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0: isso, de volta aqui. Deixa eu mandar aqui um abraço, um Teixeira, para o nosso querido amigo Tininho. O Tininho do Táxi está lá curtindo a gente.
1: Forte abraço para o Tininho.
0: É, isso aí, tá com a filhota, né? Na sua McLaren, na sua Ferrari. Que isso, cara? O cara apagou o áudio aqui novamente, eu não acredito. Ah, agora tá sim, agora tá operacional aqui. Tá lá com a sua filhota, vindo da escola, né? Grande abraço pra Tininho, pra filhota aí, beijo grande pra vocês aí. Vida que segue, tem um pedido dela aqui, João Teixeira, um pedido musical dela aqui, vamos ouvir.
2: Bora. Ei, Rony, tudo bem? Será que o senhor poderia tocar a música Waka Waka da Shakira, por favor?
0: Não, senhor tá no céu. Senhor tá
3: Deus
0: no céu.
3: Deus querido, tamo junto.
0: Ah, não, não gostei do senhor. Nossa. Senhor tá no céu.
1: Ela tá certa, senhor mesmo.
0: Então tá bom, senhor. Senhor Rony Martins. É. Waka Waka, pra filhota aí do nosso Tininho. Shakira.

0: Swim, música nova do BTS. Pra gente encerrar aqui nossa participação desta manhã de terça-feira no Sonzão Legal da 100.9. Tá chegando ele, Roberto Gomes ou Teixeira?
1: É, Roberto Gomes tá chegando, mas antes vamos fazer o sorteio dos ingressos aqui do cinema. Deixa eu só colocar aqui pra...
0: Eu acho que não vai dar tempo.
1: Dá tempo. O WhatsApp já tá rodando aqui o Chapo PBT. Será? Pronto, saiu. A vencedora é a Viviane.
0: Pois é.
1: A Viviane, a gente vai entrar em contato com ela daqui a pouco, antes de passar pro Roberto. E o outro é, por que parece, é o Tininho aí, ó. O que participou por último. A gente vai entrar em contato pra... Esses são os vencedores dos ingressos de hoje. Vamos chamar o Roberto já então?
0: Boa. Roberto Gomes, é contigo, garoto.
2: E aí, meu parceiro Rony, tranquilo e sereno e robusto?
0: Ah, Roberto Gomes, você conhece João Teixeira de onde, Roberto Gomes?
2: João Teixeira tem uns 40 anos que eu conheço o João, mais ou menos.
1: Menos.
0: Sempre foi maluco assim,
1: João? É menos.
2: Não, maluco.
0: Piorou, né?
2: Ele não é maluco, ele é muito maluco.
0: Ah, então
2: maluco
0: é
2: sou eu. Ué, mas o que, que foi? O que, que ele fez de maluquice?
0: Não,
2: aí?
0: É melhor você não saber.
2: Ah, tá, beleza.
0: Beto, assuma, tamo com o filho teu, assuma isso aí que eu...
2: Tranquilo. João Teixeira, tô tranquilo aí, né, João?
1: Tranquilo, já estou subindo, porque hoje nós teremos novidades aí no...
0: É?
1: No...
0: Ué, subindo?
2: Pode pegar o elevador aí pra cá, então.
1: Estou subindo.
0: Subindo pra cima.
1: Subindo pra cima, como diz o outro, porque nós temos novidades no...
0: No
1: Jornal da Imigrantes hoje, pra quem tá com imagens, é claro, né?
0: Você vai participar lá do jornal?
1: Eu vou participar na técnica.
2: Rony, uma pergunta que não quer calar.
0: Vai, Beto.
2: É, uma telespectadora pediu-me para fazer a pergunta a Vossa Excelência.
0: Lá vem, Beto.
2: É, qual é a graxa que você usa pra lustrar a careca?
0: A graxa que eu uso? Não, Beto, eu passo creme hidratante antes de vir pra cá e dou umas borrifadas de perfume pra ficar com a careca cheirosa, Beto. Tô falando sério.
2: E brilhando assim também?
0: Aí brilha, por isso que brilha. Eu passo creme hidratante, né? Meu creme tem uma base de óleo pra hidratar a pele, que a pele negra precisa estar sempre bem hidratada, né, Beto? E aí, como eu rapo a cabeça todos os dias, aí pra não ficar...
2: Todo dia?
0: Todos os dias eu passo a giletezinha aqui pra ficar lisinha, Beto, porque as meninas gostam dos carecas. A própria nossa colega que teve aqui hoje, A Keira, né? Da Judiceira.
1: É, Keira.
0: Foi ou não foi, Judiceira?
1: É, que o esposo dela é careca também.
0: Ela falou assim, porque é dos carecas que nós mulheres gostamos mais, Beto, viu? Não. Como é que eu estou, Beto? Todo
2: que
0: pomposo,
2: lindo,
0: olha
2: gente,
0: só. Olha
2: que
0: só.
2: Que lindo, tá?
0: Gostou, Beto?
2: Generalizou, né, João? Mas não. Tem controvérsia nessa história. Não. Um abraço, Rony.
0: Valeu, Beto.
2: Um abraço, João.
0: Bom trabalho pra você.
1: Um abraço.
2: Jornal Imigrantes agora.
1: Estou subindo aí também.
2: Beleza.
0: Abraço.
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0: Muito bem, hora certa, meio-dia, 5 minutos em Teófilo Otoni. Chegamos agora, vamos até as 13 horas com muitas informações hoje, terça-feira, decorridos 14 dias do mês de julho de 2026. A previsão do tempo para a tarde de hoje é de sol com muitas nuvens e períodos de nublado. À noite, com muitas nuvens. A máxima prevista para hoje, baixinha, hein? 21 graus. A mínima pela madrugada foi de 16 graus. E vamos às matérias que serão destaques na edição de hoje aqui do nosso jornal Imigrantes. Olha, chuva forte acompanhada de vento e granizo assusta moradores de várias cidades dos vales do Mucuri, Jequitinhonha, na tarde e noite desta segunda-feira. E mais, Feira Internacional de Pedras Preciosas é realizada com grande sucesso. Evento de 2027 já está sendo preparado. E mais, comerciante que participa da Feira Internacional de Pedras desde a sua fundação há 36 anos, elogia a realização do evento. Veículo clonado é apreendido pela Polícia Rodoviária Federal aqui em Teófilo Otoni. E mais, autor de homicídio no Córrego São Julião se apresenta à Polícia Civil e acaba preso. Doutora Érica Ribeiro, delegada de homicídios, vai nos explicar sobre essa prisão. E ainda, governo e oposição chegam a acordo para que medida provisória do frete seja votada nesta semana. E a PEC da aposentadoria dos agentes de saúde pode ser votada nessa semana com calendário especial. Meio-dia, 7 minutos, a pedir um apoio cultural e eu volto trazendo essas e muitas outras para você.
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0: Muito bem, meio-dia, 11 minutos, hein, Toflotone, a todos que estão acompanhando, a gente agradece de todo coração, tá bom? Não só pelas redes sociais, pelo rádio padrão, rádio a pilha, tem muita gente acompanhando pelo rádio a pilha, rádio eletricidade, que bom que vocês estão com a gente, viu? Anésio aí no Espírito Santo acompanhando pelo YouTube, cumprimentando a todos os seus conterrâneos. Valeu, Anésio, obrigado pelo carinho de sempre, viu, meu parceiro? Obrigado, continue com a gente, tá bom? Carlos Eduardo, manda um abraço para Tairine, Carlos Eduardo, José Carlos, tá, que bom, a galera acompanhando. Tá falando de onde, meu querido? Fala aí, nos informe aí, viu, Carlos Eduardo, de onde você está falando. Já já a gente volta a interagir com vocês. Vamos com a primeira do dia, olha só: chuva forte acompanhada de vento e granizo assusta moradores de várias cidades dos vales do Mucuri e também Jequitinhonha na tarde e noite de ontem. Acompanhe comigo.
6: Temporal com granizo provoca alagamentos, deixa bairros sem energia e interdita trechos da MGC 217 entre Poté e Malacacheta na tarde desta segunda-feira. A forte chuva, acompanhada de pedras de gelo, que atingiu o município de Poté, no Vale do Mucuri, na tarde desta segunda, dia 13 de julho, provocou diversos transtornos à população.
11: Eduardo, olha um pouquinho de chuva aí, ó. Olha como é que tá, ó. Olha.
6: O temporal causou alagamentos em vias da cidade, dificultou o trânsito de veículos e pedestres e deixou parte do município até sem energia elétrica. Um dos pontos mais críticos foi registrado na MGC 217, rodovia que liga Poté à cidade de Malacacheta.
12: Aí o água! Aí o água! Tamanho dela, olha! Aí, ó! A bitela! Aí o ar, ó! Ih, ó! Você tá doido, meu Deus do céu! Encheu a pista! Encheu a pista! Com a pedra de gelo! Ih, ó! Você tá doido!
6: Um trecho da pista precisou ser interditado, exigindo atenção redobrada dos motoristas que trafegaram pela região. As autoridades orientam que os condutores devem evitar as áreas interditadas e respeitar a sinalização. Árvores caíram ao longo da rodovia. Além da chuva intensa, moradores foram surpreendidos por uma forte queda de granizo em diversos bairros de Poté e também ao longo da MG 217, pedras de gelo cobriram o solo e chamaram a atenção pelo tamanho.
13: Aqui, mano, você tá grande.
14: É, moço, eu com 5 anos eu nunca vi na vida não, mesmo. Então,
13: tá fora daqui. Meu Deus do céu.
14: Aqui,
6: A cena incomum na região foi registrada por dezenas de moradores que compartilharam vídeos e fotografias nas redes sociais mostrando a intensidade do fenômeno. Trechos cobertos pelas pedras de gelo e o impacto da tempestade que em poucos minutos transformou a paisagem e preocupou moradores da região. Até o momento, não há informações oficiais sobre pessoas que eventualmente tenham ficado feridas. As autoridades seguem monitorando a situação e avaliando eventuais prejuízos causados neste temporal na região de Poté e Malacacheta. A cidade de Governador Valadares também foi atingida por uma chuva forte nesta segunda-feira, que provocou queda de árvores, destelhamentos de imóveis, interrupção no fornecimento de energia elétrica.
15: Quebrou que poste. Olha lá as bananeiras lá da linha do trem. Ó, arrancou o telhado, placa de energia solar, a BR. Olha lá, muro. A rua fechada, ó. Não passa. Não passa, ó. Que dá acesso a 418.
16: E sai em cima da ponte, ó. Os fios estão balançando, pegando tudo fogo. Olha, em cima da ponte. Vou até adiantar aqui para poder passar, ó. Os fios estão balançando. Pegando aqui fogo e tudo em cima da ponte. Do lado da ponte aqui, ó. Você tá doido, motorista? Olha lá.
6: Segundo a Defesa Civil, houve variação da intensidade da chuva em determinados pontos da cidade. Alguns vídeos que circulam pelas redes sociais mostraram os estragos provocados.
15: Vamos ver. Cadê o telhado, Vinícius? Cadê? Olha o telhado da casa onde foi parar. Do outro lado da rua. Saída para Baguari.
17: Arrancou com raiz.
15: Vamos ver o vizinho. Arrancou com raiz. Misericórdia. Ó.
17: Arrancou com raiz e tudo.
15: Coitado. Arrancou. Olha. E o trem? Será que tá passando? Motorista do caminhão trabalhando, todo mundo trabalhando para liberar um pedaço da pista. O bombeiro tinha que vir, né? Chegou? Bombeiro chegou?
17: Não sei se chamou.
6: A tempestade teve curta duração, porém os estragos foram muito grandes. Telhas, objetos e galhos de árvores foram lançados sobre a rede elétrica, causando rompimento de condutores e quebra de postes, informou a Companhia de Energia Elétrica. Não há informações sobre feridos. Da redação para a Rede Imigrantes, repórter Elvis Passo.
0: Minha gente, isso foi aqui do Vale do Rio Doce até lá em algumas cidades do norte de Minas, como Salto da Divisa, aquela região ali também foi atingida por ventos fortes, chuva forte e granizo. Aqui em Teófilo Otoni, em alguns bairros, basicamente neblinou, né? Em outros, choveram um pouquinho mais forte. Aqui na região central, na tarde de ontem, deu uma chuvadinha mais forte, né? Mas na maioria, aqui em Teófilo Otoni, né? No perímetro urbano, a chuva caiu leve, mas a realidade em outras cidades foi totalmente diferente. Poté, o estrago foi grande, né? Malacacheta, ali naquele entorno, região rural também. Enfim, nós estamos em pleno mês de julho. Raramente esse tipo de situação acontece, mas estamos vivendo tempos de mudanças climáticas e, lamentavelmente, né, não é força de expressão, vem aí essa reta final de 2026 prometendo clima extremo. Lá no sul, muita água. Aqui, mais ao norte, inclusive, pegando essa parte de Minas Gerais, a perspectiva é de seca, né? Nos próximos meses. E depois, finalzinho de ano, vem muita água também, muito sol quente que, infelizmente, quando o sol é muito quente, altas temperaturas, aí depois vem aquelas tempestades desse jeito aí, com muito granizo, muito vento, muita água, e aí quem paga o pato? Sempre a população mais pobre, né? A parte mais pobre da população que mora ou em costa, ou na beira de rio, na beira de córrego, e aí vem o transtorno geral. As autoridades em nível de Brasil já estão se mobilizando, né? Já estão se mobilizando, se movimentando, porque sabem que a situação não vai ser nada fácil nesse ano de 2026. Hora certa, meio-dia, 21 minutos. Ah, o pessoal que pediu alô é lá de Valão, né? É o Carlinhos, né? Carlos Eduardo, Tairine e José. O pessoal de Valão sempre prestigiando a nossa programação. O Hélio Gonçalves diz, olha o que aconteceu em Batinga. Lá também o bicho pegou pelo jeito, né? A Silvinha Cardoso nos cumprimentando. Um abraço, Silvinha. E Belo Horizonte, tranquilo aí, Silvinha? Nos informe aí como é que tá o clima, como é que tá o tempo. Tá frio, tá quente? Como é que tá Belo Horizonte, a capital das Minas Gerais? Minha amiga Silvinha, que é lá de Volta Bala e mora na capital maravilhosa, que é a capital do nosso estado, né, gente? Olha, vou chamar uma matéria muito interessante, que é a matéria sobre as pedras preciosas, o balanço da FIP. Antes, porém, meu parceiro Davi, só dar um recado rapidinho aqui do Grupo Pedreira Matar, tá? 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Obrigado, seu Edvaldo, pelo carinho, pelo apoio, tá bom? Agora a FIP, hein? É, Feira Internacional de Pedras, é realizada com grande sucesso. O evento de 2027 já está sendo preparado. Acompanhe. Maria Edna, advogada, diretora da AGEA, entidade responsável pela realização e organização da 36ª edição da FIP, Feira Internacional de Pedras Preciosas, comentou sobre o processo de organização e o sucesso alcançado na feira desse ano.
18: Nós estamos hoje no último dia de feira. Graças a Deus tudo deu certo, tudo correu bem, sem nenhum transtorno. Eu acho, acredito que bons negócios, grandes negócios foram feitos aqui e a nossa clientela com certeza está satisfeita e nós também como organizadores da FIP, né?
0: A mulher é sempre mais, digamos assim, detalhista em qualquer aspecto. E você, na diretoria da AGE, o Bezinho estava falando que trouxe esse toque feminino na organização e ajudou muito. O que isso representa para você, esses elogios?
18: Ah, para mim é muito gratificante, né? Porque, na verdade, a gente quer fazer tudo com esmero, tudo com cuidado e a gente quer acrescentar a beleza. Porque você imagina, pedra preciosa não combina com algo feio, com algo desorganizado. Então, a feira 2026, ela foi pensada em todos os detalhes. Eu não sei se você viu, mas desde o nosso telão, desde a arte que está lá no nosso telão, desde o coquetel, a abertura da feira, tudo foi pensado para ficar, além de funcional, bonito.
0: Maria Edna confirmou que as vendas de estandes para a FIP 2027 já estão sendo realizadas.
18: A gente termina uma feira já promovendo a outra feira. Então nós já temos data de feira, nós já estamos passando os contratos, porque os nossos expositores, eles já fecham o contrato agora para a próxima feira, que será de 2027. Então já está circulando aí o contrato para a feira. Terminou uma feira, a gente começa a trabalhar a outra feira. Segurança já vai contratada para o próximo ano. Os expositores, os estandes, o pessoal do estande que a gente contrata já também já vai fechado para o próximo ano. A questão da logística toda já está certa. E aí a gente começa mais ou menos em setembro a lançar efetivamente e a trabalhar mês a mês com o cronograma, né? A gente tem um cronograma de realização da feira.
0: Bom, você também ajudou trabalhou na expansão da marca GEA, inclusive com novas filiais. Como é que está sendo isso? Como é que foi isso?
18: Então, quando essa diretoria ela assumiu a GEA tinha um estatuto que precisava ser renovado e nós cuidamos disso. Além disso, a área territorial de abrangência da GEA ela era Vale do Mucuri, Jequitinhonha e São Mateus. E aí nós ampliamos, hoje a GEA também abrange o Vale do Rio Doce e tem uma filial, inclusive, no Vale do Rio Doce, lá em Valadares. Então, nós fizemos questão de ampliar isso, de renovar a diretoria, de ampliar os objetivos também da GEA, porque a gente tem que estar atento que a GEA tem outros produtos, ela tem outros produtos além da FIP, né?
0: Uma boa estrutura para os expositores, máxima segurança, facilidade no estacionamento. Todos esses detalhes são minuciosamente pensados para agradar e motivar os expositores.
18: Isso é a nossa primeira preocupação. Inclusive, nós temos aqui um sistema de monitoramento. Então, durante o dia, durante a noite, qualquer intercorrência, nós conseguimos acompanhar. Porque é uma área realmente muito grande, são mais de 150 expositores, é muita responsabilidade, porque são pedras preciosas, então o valor é um grande valor, né? Valores altos que são negociados aqui. Então a gente teve, primeiro ponto nosso é termos essa preocupação.
0: Estacionamento, estrutura de estacionamento, tudo muito bem controlado e amplo para a tranquilidade de quem vem.
18: Essa é uma das vantagens de se expor aqui no Expo Minas, né? Então, se a gente perguntar para qualquer um dos nossos expositores, eles vão falar desse cuidado em ter o carro aqui, sem preocupação, ter lugar para estacionar, porque às vezes a gente chega num lugar que não tem lugar para estacionar, e aqui não, aqui o nosso expositor, o nosso visitante, o comprador que vem, ele não tem essa preocupação com estacionamento. A feira de 2027 promete muito mais, tá? Inclusive, eu gostaria de falar que este ano a gente teve um projeto de um turismo de experiência. E ano que vem a gente vai ampliar esse projeto de turismo de experiência. Então houve visita a Minas, houve exploração da escola de lapidação, porque a GEA tem um curso de lapidação, que é um dos produtos também da GEA. Então houve exploração, conhecimento. O pessoal que veio, as meninas das joias, as meninas joalheiras que vieram, estão super satisfeitas. E esse é um dos objetivos nossos de ampliarmos o ano que vem esse projeto desse passeio.
0: Agora é lei. Teófilo Otoni é reconhecida e registrada através de lei municipal como a capital mundial das pedras preciosas. Esse título estava prestes a ser perdido para outra cidade do sul do país, mas a diretoria da GEA conseguiu, através de lei, proteger e garantir esse título à cidade de Teófilo Otoni.
18: Quando a gente assumiu, nós percebemos que, embora a Teófilo Otoni tenha todo esse título, já é conhecida mundialmente como a capital mundial das pedras preciosas, inclusive tem uma placa grande na entrada, mas nós percebemos que não existia lei que reconhecia a Teófilo Otoni como capital mundial das pedras preciosas. Então, como uma iniciativa da GEA, nós elaboramos um esboço de um projeto, levamos até o prefeito, que por sua vez encaminhou à Câmara Municipal, e hoje existe uma lei que data de 2026 que reconhece a Teófilo Otoni como capital mundial das pedras preciosas. E detalhe, esse título a gente estava prestes a tomar porque o município de Soledade, no Rio Grande do Sul, queria esse título.
0: Nós iríamos perder esse título?
18: Iríamos perder esse título para um município que não tem produção, não tem exploração de gemas. Eles só comercializam. E nós temos o que aqui? Nós temos a extração, nós temos a lapidação, nós temos a comercialização, nós temos a joalheria. Então aqui tem tudo para que Teófilo Otoni realmente tenha esse título.
0: Então, nós temos, literalmente, legitimidade para reivindicar e, de certa forma, registrar esse nome, Capital Mundial das Pedras Preciosas.
18: Sim, nós temos legitimidade e nós temos prova. Porque para se exigir, exige-se, né, que para se tenha o registro, a gente tem que ter prova. E nós temos isso ao longo da história de Teófilo Otoni, né? Desde a primeira feira, nós estamos na 36ª. Então, nós temos prova social e que é possível nós conseguirmos o registro.
0: até mesmo produção, igual a senhora falou, muitos garimpos, minas, enfim, tudo corrobora.
18: Tudo. Hoje, apesar da questão ambiental, muitas minas fechadas, mas ainda existem minas, existe exploração, minas legalizadas em toda a nossa região, né? Não só o Vale do Mucuri, mas o Vale do Jequitinhonha também tem muita exploração de minas. Então a gente tem isso na raiz.
0: O que chamou a atenção foi que ao longo de tanto tempo, né? Politicamente falando, ninguém se preocupou em aprovar essa lei no Legislativo Municipal.
18: Eu acredito que o título ele é tão conhecido, que ninguém se importou em pesquisar se realmente existia isso, se era legalizado. E aí, no momento que nós assumimos, veio isso, atenção para olhar isso, para verificar. E aí, quando eu fui verificar, eu percebi que não existia.
0: Hora certa, meio-dia, 31 minutos em Topo Otoni. Já já a gente vai estar aqui interagindo com mais telespectadores. Roseli Lopes, tá só o desespero aí, né, Roseli? Sua rua, a porta de sua casa aí, bicho tá pegando. Já já vou ler a mensagem ali da Roseli Lopes. Ela tá pedindo o contato aqui do zap da reportagem. Já anota aí, Roseli, 33 99978 3308. Muito bem, Davi. Anote aí, Roseli. Dá tempo, hein? Pega a caneta, o lápis. 33 99978 3308. Pode mandar os vídeos aí que a gente vai ver a sua demanda e estar junto com você aí nessa demanda, viu, minha amiga? Olha, ainda falando sobre pedras, comerciante que participou da Feira Internacional, participa, né, da feira desde a sua fundação há 36 anos, elogia a realização do evento. Acompanhe. Há 40 anos residindo nos Estados Unidos, o comerciante de pedras Val Souza elogiou a organização do evento. Os familiares do comerciante ainda residem na cidade de Novo Oriente de Minas e, segundo ele, todos os anos faz questão de participar da feira.
19: A avaliação que tem sobre essa feira é uma feira
0: do evento. Os familiares do comerciante ainda residem na cidade de Novo Oriente de Minas e, segundo ele, todos os anos faz questão de participar da feira.

0: Amo, eu aprendi com 19 anos de idade, fui aos Estados Unidos, contratado pela empresa, trabalhei nos Estados Unidos, eu já fui a trabalho mesmo, né? Contratado e gostei dos Estados Unidos, fiquei vindo ao Brasil, voltei e hoje eu não consigo mais viver no Brasil porque eu tenho mais tempo nos Estados Unidos que Brasil.
1: Desde a extração da pedra, o polimento, você conhece essa área toda? Domina essa área também?
0: Conheço, inclusive, eu sou lapidário, eu sou cotado dos melhores lapidários da Califórnia e já dei até o seminário para o DIA, que é San Diego, onde fica o escritório do DIA. E se alguém quiser me seguir, é só no meu Instagram, Brasília Dias Vicenta, é meu Instagram, e eu tenho uma empresa em Los Angeles e moro no centro de Los Angeles.
1: Você falou que é da região do Novo Oriente de Minas?
0: Eu sou do Novo Oriente de Minas, minha família é toda de lá, inclusive, não sei se até pode comentar, mas eu tenho meu irmão que é o vice-prefeito de Novo Oriente, o apelido dele é Neno, é meu brother, e estou sempre aqui dando o melhor feedback possível.
1: Ano que vem você volta?
0: Com certeza, com certeza, com certeza, sem dúvidas.
1: Muito bem, tá aí o Val, lá de Novo Oriente de Minas, reside há 40 anos lá nos Estados Unidos da América, veio aí fazer compras, viu? Ele, na verdade, é comerciante, vem fazer as compras e levar lá para lapidar e, obviamente, né, agregar valor e vender para os gringos lá dos Estados Unidos da América. Bom demais, meio-dia, 34 minutos em Teoflotone. Olha, gente, daqui a pouco, hein? Daqui a pouco, veículo clonado é apreendido pela Polícia Rodoviária Federal em Teoflotone, isso mesmo. E ainda, autor de homicídio ali no córrego São Julião se apresenta à Polícia Civil e acaba preso. É, a doutora Érica Ribeiro, delegada de homicídios, vai nos explicar sobre essa prisão. Daqui a pouquinho. Olha, a Roseli, conforme eu disse, ela está apavorada, né? Ela quer mandar uns vídeos, a gente vai mostrar depois. Aglomeração de motos de frente a um comércio, tanto o meu como os demais. É, ela está reclamando e ela quer mandar as imagens. A dona Roseli, ela diz, corrigindo do meu ponto e dos demais, pois não consigo alugar meu ponto. Ela tem um ponto de comércio. E como estão estacionando lá na porta, tá trazendo ele transtorno para ela. Ela diz mais aqui, ó. Do outro lado da rua, as lojas não são prejudicadas, pois não podem estacionar carros nem motos. Minha porta está virando oficina nos vídeos mostrando, gostaria de enviar para vocês mostrar. Por favor, já faz 3 meses que não consigo alugar. Todos falam com aquelas motos ali, não tem como alugar, né? Tá feio o trem, hein, Rosali? Vamos com calma, que eu acho que vai dar certo aí. Vamos mostrar aqui, quem sabe as autoridades municipais, né, de alguma forma colaborem com você e tomara que dê certo, viu, minha amiga? A Silvinha Cardoso disse que lá em Belo Horizonte, ó, no momento estamos com 19 graus, mas de madrugada foi com frio, 8 graus e muito vento. Silvinha trazendo informação do tempo lá em Belo Horizonte. Ih, rapaz, 8 graus lá, hein? É, de madrugada e muito vento. Então o bicho pegou, viu, Silvinha? O bicho pegou aí. A Zilda Duarte Verdeiros, boa tarde. Deus abençoe sua vida. Obrigado, que abençoe a vida de todos nós, viu? Zilda Duarte Verdeiros, ela está falando de Frei Gonzaga, que é anexo à cidade de Novo Oriente de Minas. É tão pertinho, nem sei se é distrito, né? Tão pertinho aí, mas eu acho que é distrito. Fica sendo, né, minha amiga Zilda Duarte Verdeiros? Um abraço, minha amiga. Obrigado pelo carinho, tá bom? Olha, meio-dia, 37 minutos. Antes que eu chame essa matéria do carro clonado, só dar um recado rápido aqui, olha. 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

0: 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Direção dessa fera que aparece aí na tela, ó, Jomar Brito, que tá ligado aqui na nossa programação. Valeu, Jomar! Meio-dia e 38, agora sim, olha, veículo clonado é apreendido pela Polícia Rodoviária Federal em Teófilo Otoni. Acompanhe. Pois é, aquele ali atrás é o veículo que foi apreendido aqui no posto da Polícia Rodoviária Federal em Teófilo Otoni. Para piorar a situação, a condutora não possuía habilitação. Acompanhe.
1: Então, hoje, pela manhã, por volta das 10h20 da manhã, a equipe da Polícia Rodoviária Federal deu ordem de parada a um veículo, um Jeep Compass prata, e durante a abordagem o veículo estava sendo conduzido por uma mulher e foi constatado que ela não possuía habilitação, carteira nacional de habilitação, né? E aí a gente aprofundou a fiscalização do veículo e nós constatamos que esse veículo era clonado, tratava-se de um clone de um veículo que havia sido furtado em setembro do ano passado. Esse veículo pertence à Localiza, a locadora de veículo Localiza, e ela tinha um boletim de ocorrência por furto desde setembro do ano passado. E aí, durante a fiscalização do veículo, foi constatado que se tratava, na verdade, de um veículo clonado, com sinais, né, adulterado, sinais de identificação do veículo adulterado. E durante a constatação, né, a fiscalização aprofundada, nós detectamos que se tratava desse veículo que havia sido furtado o ano passado.
0: E quais foram as alegações da condutora?
1: Olha, o esposo dela estava também no veículo e ele afirmou que havia adquirido esse veículo de um grupo de venda de automóveis aí, que pagou cerca de 20 mil reais e assumiu o restante das prestações.
2: Quanto essas pessoas são daqui da região de Teófilo Otoni ou aqui do Vale do Mucuri?
1: Esse casal, eles estavam vindo de Águas Formosas com destino a Belo Horizonte. Segundo informações, ele tem uma barbearia na cidade de Belo Horizonte e estava indo visitar os parentes aqui em Águas Formosas.
2: Quanto a esse tipo de ocorrência, né? A gente teve semana passada alguns casos também pertencentes aqui à fiscalização na região de Taubim. Volta e meia a gente vê isso acontecendo aqui. É pessoas que falam que compram o carro, mas não tem essa certeza, compram de forma duvidosa e acabam sendo parados e sendo conduzidos.
1: A Polícia Rodoviária Federal, ela tem logrado êxito, né, na fiscalização desse tipo de ocorrência. Recentemente, né, foi encontrado um outro veículo clonado também aqui no município de Taubim. Então a gente tem intensificado bastante a fiscalização veicular para constatar esse tipo de fraude. Que a gente orienta é que as pessoas, antes de adquirir um veículo, procure saber informações, né? Pegue a placa do veículo, procure a polícia, procure o Detran, faça uma consulta aprofundada para saber se esse veículo tem algum registro de ocorrência, de furto, de roubo, para saber o tipo de veículo que está adquirindo.
0: Agora, Schneider, o que chamou a atenção também é que a cidadã, a condutora, não tinha habilitação.
1: Ela não tinha habilitação, né? Ela estava conduzindo o veículo sem habilitação e o marido dela, o esposo dela, que estava no carona, ele possuía a habilitação.
2: Outro ponto que é importante destacar é a questão do preço, né? A facilidade de talvez comprar um veículo como esse é um veículo que provavelmente custa até mais de 100 mil reais e que foi vendido por um preço bem abaixo.
1: Exatamente. Ele afirmou que pagou cerca de 20 mil reais e assumiu o restante das prestações. Só que também não foi apresentado nenhum contrato de compra e venda e nem os boletos que ele havia falado que estava continuando a pagar, né?
2: Nesse caso aqui, o esposo e também a motorista, eles são conduzidos? Como que funciona a partir de agora?
1: O que se declarou como proprietário do veículo, que era o esposo da condutora, ele foi conduzido para a delegacia de polícia civil juntamente com o veículo que vai ser levado para prestar os esclarecimentos junto ao delegado. A esposa dele, juntamente com as crianças, foram liberados e um outro membro da família está vindo para poder buscar eles aqui em Teófilo Otoni.
0: Ai, ai, é muita coragem, né? Põe o carro na estrada, soma o volante aí, mulher. A mulher sem carteira está lá pilotando. Aí a polícia para, vai olhar direitinho, o carro é clonado. Pode ser que o casal, né, tenha realmente caído no golpe também, né? Comprou um carro achando que era bom, quando vai ver, a placa é clonada. Enfim, aí, diante do delegado, vai poder explicar tudo direitinho, né? Mas quanto a passar o volante para uma mulher inabilitada aí, né, meu amigo? Aí você realmente pisou nos tomates, como diz o velho ditado. Olha, daqui a pouquinho vamos saber essa matéria da doutora Érica, hein? Falando do caso do homicídio lá de, rapaz, como é que é? É Córrego São Julião, né? Homicídio, teve uma pessoa que levou um tiro na perna. Inclusive, essa pessoa que levou o tiro na perna também se apresentou, pôde dar sua versão a respeito dos fatos. E o autor se apresentou, mas acabou preso e já está na cadeia. Situação curiosa, já a doutora Érica vai esclarecer pra gente. Bom, ainda mais interações aqui, Caraí, Minas Gerais está frio, é o Marcos que está falando, né, Marcos? Obrigado aí pela participação, o Marcos está acompanhando pelo Instagram, está lá em Caraí, prestigiando e acompanhando a nossa programação. Silvinha disse que domingo choveu lá em Belo Horizonte, né, Sil? É, um abraço mais uma vez, obrigado pela informação, viu? Aqueline Coelho, boa tarde, Robertinho. Imagino quanto dinheiro que circulou na nossa cidade devido à feira de pedras. Muitos milhões, viu? É um mercado que gira anualmente em nível de Brasil, 290 bilhões. 290 bilhões, tá? Quantos bilhões que gira aqui em torno de teoflotone, isso aí é mais difícil de saber, né? Possivelmente a Receita Federal tem esse número aproximado, mas é muita grana, né? Teoflotone é uma cidade de gente muito rica, tem as distorções de gente muito pobre, né? Mas tem muita gente rica que ficaram ricos justamente trabalhando nesse setor de gemas e joias, muitos garimpos aí na região do Caraí, Padre Paraíso, a gente sabe disso, né? Enfim, nossa região, gente, é uma região rica demais. Falta algumas, né, políticas públicas que deem condições desse dinheiro ser melhor dividido para todo mundo. E eu quero meu tiquinho também, né? Obviamente. Ô, Roseli, minha querida, você pediu, já falei, vou falar de novo, o número do zap aqui para você mandar os vídeos da situação que está te apurrinhando aí. Olha só. Anote, Roseli. Lápis e papel na mão. 33 99978-3308. Beleza? Além de eu estou falando, está aparecendo na tela aí, não sei se você está acompanhando pelo rádio ou pela TV. Vou repetir, Roseli. 33 99978-3308. Beleza, Roseli? Eu sei que você está agoniada com esse problema que está te atormentando aí, minha amiga. Bom, rapidinho o apoio, né, Davi? Bem rapidinho. Eu vou voltar trazendo essa matéria com a doutora Érica. E o profeta está dizendo aqui, eu divulguei essa prisão do cara desde sábado de São Julião. Eu não vi, sua divulgação está fraca, viu, profeta? Tem que divulgar melhor. É, boa tarde, Albertinho, mestre Santos, está acompanhando. Valeu, meu parceiro. Gostaria de mandar um forte abraço para minha mãe, dona Tereza, e todos os moradores da Travessa Sapucaia do bairro Bela Vista. Estou no Festival de Forró em Itaúnas. É coisa boa. Olha onde é que está, meu amigo Davi. Lá no Festival de Forró em Itaúnas. Dance bem, viu, meu cara? Dançar é atividade física também. O Gêner Neuma está nos cumprimentando. Está ligadaço no programa. Só de tocar aí lá no Tabajaras. Valeu, Gêner Neuma. Tamo juntos e misturados. Rapidinho, um apoio cultural. E eu volto com essa matéria da doutora Érica Ribeiro falando do homicídio lá no Córrego São Julião. Vamos lá.
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1: Meio-dia, 50 minutos em Teófilo Otoni. Olha, gente, autor de homicídio no Córrego São Julião se apresenta à Polícia Civil e acaba preso. A doutora Érica Ribeiro, delegada de homicídios, vai nos explicar sobre a prisão. Acompanhe. Pois é, atualização sobre aquele homicídio registrado lá no córrego São Julião, zona rural de Teófilo Otoni. Fato ocorrido há cerca de 15 dias. Inicialmente, a doutora Érica Ribeiro, delegada de homicídio, vai nos falar sobre a apresentação de uma vítima que ficou ferida. Naquela ocasião, ele estava na festa e recebeu um disparo na perna. E já adianta aos senhores que esse cidadão não estava envolvido na confusão. Foi vítima de, digamos, de uma bala perdida. Pois é, a doutora Érica inicialmente nos fala dessa situação e na sequência ela vai falar sobre a prisão do autor. Ele se apresentou acompanhado de advogado, né? De um advogado, mas curiosamente ele acabou ficando preso, está na cadeia pública aqui de Teófilo Otoni. Vamos inicialmente aí com as informações sobre a vítima que ficou ferida. Na sequência, a doutora Érica Ribeiro esclarece sobre a prisão do autor dos disparos lá no córrego São Julião, voltando a repetir, zona rural de Teófilo Otoni, caso registrado há cerca de 15 dias. Vamos ouvir.
2: É, a investigação ela já está quase finalizando, né? Estamos aguardando apenas um laudo, um laudo indireto da vítima sobrevivente, no caso. É, uma vez que ela foi atendida em hospital e agora quem encaminhou para a gente o prontuário. Então esse prontuário ele vai ser encaminhado para o IML e que nos vai revelar a gravidade da lesão, né, para a gente juntar nos autos. Então as oitivas já foram todas colocadas nos autos e agora pende só a conclusão.
1: O que, que ele pôde dizer para ajudar a polícia nessas investigações?
2: A vítima, né, sobrevivente, no caso, ela disse que estava no local e nem percebeu direito a discussão. E quando se atentou, ela teria sentido, né, que alguma coisa queimando na perna dela e viu que teria sido alvejada por esse disparo. Mas pelo contexto ali fático e pelo que ela narrou, na verdade, ela não participou, nem estava no meio dessa discussão. Sim, foi um disparo ali que acabou alvejando ela, né? Algum estilhaço acabou alvejando e machucando ali a perna dessa vítima.
3: Delegada, e em relação ao suspeito de ter feito os disparos?
2: Ele se apresentou na sexta-feira, na última sexta-feira, prestou depoimento, né? Foi oportunizado o direito de ficar em silêncio. Contudo, ele apresentou sua versão, trata-se de um procedimento de segredo de justiça, então a gente não pode revelar, né, os fatos que ele expôs, mas apresentou sua versão ali, não negou a autoria dos disparos, mas apresentou sua tese defensiva. Na oportunidade, ele acabou sendo preso preventivamente, já que existia, né, no sistema, teria sido decretada a prisão preventiva dele.
1: Ele alegou por que atirou, doutora?
2: Na versão dele, ele alega uma suposta legítima defesa, né? Já havia uma contenda entre ele e a vítima por algumas circunstâncias ali na região. Segundo ele, essa discussão era de conhecimento de todos. Já havia até uma demanda que um procedimento de menor potencial ofensivo instaurado por conta de uma criação. Mas e isso ensejou essa animosidade, né? Então isso já havia perdurando algum tempo e acabou refletindo esse fim trágico.
3: A senhora pode informar por que razões a prisão preventiva, se ele já tinha informado que iria se apresentar?
2: Então, ele informou a apresentação, nós intimamos ele por duas vezes, inclusive por conta de trabalho de advogado, ele não compareceu, mas na sexta-feira ele compareceu aqui para se apresentar. Contudo, antes disso, nós tivemos uma mudança de um cenário durante as investigações. Isso é dentro do inquérito, como eu disse, é um inquérito sigiloso, Então, teve uma modificação nesse sistema de mantê-lo em liberdade, desse risco de mantê-lo em liberdade. Então, o motivo pelo qual a gente representou por essa prisão preventiva e que foi acatada pelo juiz.
1: Doutora, a vítima estava armada no dia do crime?
2: Não, a vítima possivelmente tinha um facão, né? Que levava com ele. Geralmente, essas pessoas, né, da zona rural comumente trazem consigo, às vezes, um facão. E arma de fogo não tinha no local.
1: Doutora, algum grau de parentesco entre vítima fatal e o autor?
2: Não. Entre eles, nenhum parentesco direto, não.
1: Foi passada a informação quem teria iniciado ali a contenda, a briga?
2: Pelo que a gente soube, tinha uma festa no local, né? Então, assim, não deu para saber quem que iniciou as discussões, mas foi um evento em que as pessoas fizeram uso imoderado de bebida, então, muita gente, muito tumulto. Então, como eles já tinham, né, uma contenda, ali os dois se encontraram e acabou culminando nesse homicídio.
1: A informação que a vítima teria batido num cachorro desse autor, a senhora conseguiu esse tipo de informação?
2: Não. Tempos atrás, a informação é de que esse cachorro da vítima teria matado um bezerro ou um gado desse autor, né? Então, isso teria trazido um prejuízo financeiro para esse autor e isso teria desencadeado, inclusive, um procedimento investigativo. Não sei te narrar se já tinha sido judicializado, mas fato que esse foi um dos motivos, né, que culminou essa discussão.
1: E ele, obviamente, como foi decretada a prisão preventiva, continua preso?
2: Sim, na sexta-feira ele foi preso preventivamente e agora ele fica à disposição da justiça.
1: Muito obrigado, doutora Érica Ribeiro, pelas informações. Meio-dia, 57 minutos em Teófilo Otoni. Olha, governo e oposição chegam a acordo para que medida provisória do frete seja votada nesta semana. Acompanhe.
4: Editada em meados de março, a medida provisória impede o pagamento de fretes abaixo do piso da Agência Nacional de Transportes Terrestres. No caso de descumprimento, os contratantes vão pagar multas de até R$1 milhão. A MP também prevê reajuste do piso toda vez que o preço dos combustíveis subir acima de 5%. O texto ainda cria um piso salarial de R$5 mil para os caminhoneiros e o adiantamento de 70% do frete para os autônomos. A MP perde validade nesta quinta-feira. Governo e oposição tentam um acordo para votá-la neste prazo.
5: Tivemos uma conversa muito boa agora na liderança. Colocamos os pontos que nos afligem, eles colocaram o que pode ser modificado. E agora o nosso pessoal vai trabalhar. O problema do piso é um que tem muita dúvida pelo lado
6: salarial, isso?
5: O piso salarial, né? E também, mas já tem uma sinalização do outro lado. Então, foram colocados esses pontos, vão ter mais reuniões.
7: No conjunto de preocupações colocadas, várias, quatro dispositivos, nós vamos buscar ajustar como emenda de redação. Outros têm compromisso de veto futuro do presidente da República. Então, eu creio que nós chegamos a um bom acordo para a votação. Eu vou comunicar sobre esse acordo ao presidente Davi Alcolumbre. E a nossa expectativa é colocar a MP em apreciação amanhã. Assim, obviamente, a posterior deliberação é do presidente da casa, mas eu vou comunicar ao presidente da casa que construímos um acordo nessa reunião e a medida provisória, se assim quiser o presidente, estará pronta para ser votada amanhã.
4: No acordo, governo e oposição concordaram com a criação do piso salarial dos caminhoneiros, mas sem um valor específico, que segundo a medida provisória, seria de R$5 mil mensais para aqueles contratados com carteira assinada. Há um entendimento do Supremo Tribunal Federal que impede esta definição em nível nacional, sem considerar questões regionais. E apesar de aprovada pelos deputados, o governo já avisou que deve vetar a anistia concedida aos caminhoneiros que bloquearam as rodovias após o resultado das eleições de 2022.
1: Muito bem, meu povo, 13 horas 41 segundos em Teoflotone. Vamos embora, tá na hora, né? Agradecendo a você que esteve conosco até agora. Você que não assistiu ao vivo o programa, está gravado. Fica alojado aqui na nossa rede Imigrantes, viu? No nosso YouTube, quiser rever as matérias, pode acessar que você vai ver já a partir de agora, tá bom? Mais informações logo mais às 17 horas no programa De Olho na Cidade com o Baianinho Lula Guedes. Às 18h15 tem Imigrantes Esportes com o Dr. Ivan Santana e Roberto Gomes falando de Copa do Mundo 2026, beleza? Agradecer ao Davi José aqui nos bastidores, também o nosso diretor administrativo Rômulo Lancamer, o CEO da Rede Imigrantes, Nestor de Belo Marques, que está lá na capital das Minas Gerais, acompanhando tudo virtualmente. E eu volto amanhã, ao meio-dia, se Deus quiser. Um abraço e até lá.
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2: 3 e 2.
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2: 3:32.
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0: Boa tarde. Boa tarde, são 17 horas 11 minutos. Estamos chegando com o programa De Olho na Cidade, Jornalismo Verdade. As imagens não mentem, a notícia como ela é. Programa que vai ao ar de segunda a sexta a partir das 17 horas em ponto. Esse programa tem a transmissão da Rádio Imigrantes 100.9, TV Imigrantes, canal 12, Teófilo Otoni Minas. Estamos também nas páginas das nossas redes sociais, no Facebook da rádio, na TV, do jornalista Elvis Passos. Estamos na página do programa no Instagram, De Olho na Cidade TO. Estamos na página do nosso programa no YouTube, arroba De Olho na Cidade 2024. Tudo juntinho, arroba De Olho na Cidade 2024. Estamos na Rádio Nets, estamos na Alexia, estamos no tradicional rádio de pilha que eu não abro mão e foi lá que tudo começou. E a certeza absoluta que vamos fazer um excelente programa de rádio. A equipe que vai trabalhar comigo nas reportagens, os jornalistas Roberto Gomes e Elvis Passos, a produção de Leandro Brito, Paulo, o nosso Paulinho Boca de Cantor e o nosso Dom Juan. Apresenta o programa De Olho na Cidade e assina a marca há 38 anos, adivinha quem é? Eu sou o baianinho Lula Guedes, me chamo assim desde pequenininho, levando aonde quer que você esteja uma nova proposta de comunicação. Aqui o pau que dá no Chico, dá também no Francisco. O Senhor é o meu pastor e nada me faltará. Tudo posso naquele que me fortalece. Eu e minha casa serviremos ao Senhor. Com essas palavras eu começo agora o programa De Olho na Cidade, Jornalismo Verdade. E eu trago as notícias, os destaques do programa de hoje. Olha, a professora sofre gravíssimo acidente. Acidente de trabalho. Placas de sinalização estão sendo roubadas na área central de Teófilo Otoni. Quem faz a denúncia é o professor Paulo Ramos. Vamos destacar no programa De Olho na Cidade de hoje. Chuva, vendaval, raios, todas as informações que vêm de Malacacheta e Poté. Quem vai trazer as informações é o repórter Fabiano. Ele vai trazer as informações através da FV Notícias. Todos os detalhes com imagens daqui a pouco no programa De Olho na Cidade. Situação de emenda parlamentar ainda rola nesse país. Complica a situação do ex-deputado federal Eduardo Cunha. Inclusive, ele mandou um vídeo aqui para o programa De Olho na Cidade esclarecendo a situação dele. Vamos destacar também no programa de hoje. Vamos destacar no programa de hoje a respeito da plataforma Core, né? Que, segundo informações, é um fracasso porque vem para substituir o SUS Fácil. E isso não está agradando a ninguém. E é complicado mesmo, porque de repente você tem um parente aqui para ser internado em Teófilo Otoni, não tem vaga nos hospitais e te mandam lá para Diamantina, te mandam lá para Jequitinhonha e por aí vai afora, né? E às vezes esses hospitais não têm condições de fazer o tratamento que aquele paciente precisa. Daqui a pouco eu vou falar sobre isso aqui no programa De Olho na Cidade, Jornalismo Verdade. E a live de hoje é com o presidente da GEA, Belmiro Souza, o mais conhecido Bezinho. Ele vai estar aqui no programa para fazer um balanço do que foi a Feira Internacional de Pedras, que acabou no último sábado aqui em Teófilo Otoni. Ontem tivemos o pessoal da Feira dos Cambalacheiros e hoje vamos conversar com o pessoal que representa a GEA aqui no De Olho na Cidade. São 17 horas 15 minutos. E a primeira informação que eu trago no programa de hoje é exatamente a respeito, né, de uma professora que se envolveu em um gravíssimo acidente. E a gente vai trazer essas informações agora em áudio e vídeo aqui no programa De Olho na Cidade, Jornalismo Verdade. Senhores, professora de Araçuaí sofreu um gravíssimo acidente indo trabalhar. Mas um caso revoltante e triste. Uma professora extremamente querida em Araçuaí ficou gravemente ferida em acidente ocorrido na manhã de ontem, nas proximidades do trevo de acesso à comunidade Baixa Quente, na zona rural de Araçuaí. Segundo informações ainda preliminares, ela seguia de motocicleta para o trabalho por volta das 5h20 da manhã em uma escola na região da Fazenda Diamantino, quando teria colidido com um cavalo que estava solto na estrada. Ela foi encaminhada ao hospital através do SAMU. A gente aguarda maiores informações da recuperação dessa professora em Araçuaí. São 17 horas mais 16 minutos. Você acompanha em áudio e vídeo o programa De Olho na Cidade, Jornalismo Verdade, as imagens não mentem, notícia como ela é. Olha, o professor Paulo Ramos traz uma denúncia nesse programa aqui, que na área central da cidade estão roubando as placas de sinalização, placas de deficiente, placas de mototáxi. E ele vai denunciar aqui no programa De Olho na Cidade, inclusive ele tem vídeo do local que se encontrava as placas e hoje as placas não existem mais. Vamos acompanhar o que o professor relata aqui no programa De Olho na Cidade.
1: É coisa muito lamentável mesmo, lamentável. Olha, é papel de bandido, porque todas as pessoas que infringem a lei, que afronta a lei, que desobedece a lei, faz diferente do que a lei determina, é bandido, é porqueira. Sabe o que está acontecendo? E eu quero que toda a população que está falando, todo mundo fica sabendo disso, já suprimiram na calada da noite, que eu contei, 4 vagas de estacionamento no trânsito de idoso e deficiente físico. Já pensou uma merda dessa? Tirou as placas, tirou tudo e apagou 4 placas. 4 vagas no centro. E vou até citar quais são. E depois eu vou fiscalizar, ver se tem mais. Ó, uma na porta da clínica Cevida, na rua Epaminondas Otoni, na praça da Cebig. Outra na porta da padaria Le Baguette, perto do Magazine Luiza, ali. Outra é aqui na porta da Companhia do Terno, na Getúlio Vargas. E outra lá na Padre Virgulino, ali antigo, perto do antigo Bar do Lu. Que coisa, rapaz! Misericórdia! Isso é uma afronta, na calada da noite, isso é coisa de pilantra, de vagabundo mesmo, fazer um trem desse. Olha, eu não tô pedindo não, eu tô exigindo que as placas voltem pro lugar e que seja respeitada a lei e o direito dos idosos e dos portadores de deficiência, tá bom? Um abraço, cuidado, vou reclamar no Conselho Superior do Ministério Público, tá bom? Que a minha reclamação agora tá indo pra lá, pro Conselho Superior do Ministério Público, beleza? Um abraço, fica com Deus.
0: Pois é, placas para os idosos, placas deficientes físicos, sendo roubadas é a informação do professor, ou retiradas na área central da cidade. Aí eu faço uma pergunta, cadê o olho vivo? Será que esse olho vivo foi colocado só para multar? O nome já diz olho vivo, não é só para multar os motoristas dos veículos que estão cometendo uma infração ou outra. Mas se estão roubando placas, olha, o olho vivo está filmando tudo. Então está na hora de chegar nos responsáveis pelo esse olho vivo aqui na área central da cidade, olhar as filmagens e ver quem é que está fazendo isso. Quem é que está retirando essas placas. Eu entendo que o olho vivo, pelo menos no início, era para isso, é exatamente para isso. Era para isso, para segurança, essas coisas todas. E agora se transformou em para multar veículos? Que multe os veículos aí, porque continua essa confusão dos diabos, né? Mas que pelo menos mostre também as irregularidades que estão acontecendo na área central da cidade. Como por exemplo, o roubo dessas placas. Isso não pode continuar mais. Agora são 17 horas 20 minutos. Você acompanha em áudio e vídeo o programa De Olho na Cidade, Jornalismo Verdade. Recadinho no programa. 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São 17 horas e 22 minutos. 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Agora são 17 horas e 22 minutos. Olha, ontem, já quase no final da tarde, meu irmão, caiu um temporal em várias cidades aqui de Minas Gerais. Em várias cidades de Minas Gerais. Vamos falar das cidades mais próximas aqui da gente. Muitos problemas em Salto da Divisa. Muitos problemas em Governador Valadares. Problemas demais em Poté. Problemas demais em Malacaxita. Eu vou nesse momento a Poté para conversar com o repórter Fabiano. O repórter Fabiano, ele presta serviço à FV Notícias e traz com imagens da real situação e da recuperação dessa cidade. Com você, Fabiano.
2: Continuamos por aqui, cidade de Poté, e atualizando as informações sobre as fortes chuvas que caíram na tarde da última segunda-feira, dia 13 de julho, ano 2026. Nós estamos aqui trazendo mais imagens sobre as chuvas que caíram aqui no nosso município, interditando estrada, deixando alguns bairros sem energia elétrica. E a gente vai atualizando e trazendo para você tudo aqui no nosso FV Notícias. Lembrando que não só em Poté, mas várias outras cidades, também tivemos registros de chuva forte, chuva com granizo. E as informações vêm sendo atualizadas a todo momento. Olha, em Governador Valadares não é diferente. Nós iremos trazer agora as imagens das fortes chuvas que também assolaram Governador Valadares.
3: Isso aí em cima da ponte, ó. Os fios estão balançando, pegando tudo fogo. Olha, em cima da ponte. Vou até adiantar aqui para poder passar. Os fios estão balançando, pegando aqui fogo e tudo em cima da ponte. Do lado da ponte aqui, ó.
2: Próximo a São João Evangelista, também foi registrado quedas de árvores e chuva de granizo. Vamos trazer as informações para você em vídeo.
4: Tem tempo feio aqui pro lado do São João, viu? Você tá doido, menino. Olha como que tá as árvores aqui, nas margens da BR. Olha aí pra vocês verem, chuva de granizo aí, tudo. As beiradas aqui, as margens da BR aqui, olha, granizo. Você tá doido, menino. Passou foi um vulcão aqui, ué.
2: Estas são as informações que a gente vem atualizando, trazendo para você sobre as chuvas que caíram aqui no nosso município e em toda a região. Olha, a qualquer momento podemos estar de volta trazendo mais informações, mais atualizações sobre as chuvas que caíram aí na região de Minas Gerais. FV Notícia, a informação a todo tempo, a informação a todo instante.
0: Obrigado a informação pelo repórter Fabiano de Poté, trazendo as informações das chuvas fortes que caíram por lá. Quer participar do programa De Olho na Cidade? É só você acessar o nosso YouTube, arroba De Olho na Cidade 2024. Manda ver, manda, pega o dedinho aí, ó, senta o ferro, arroba De Olho na Cidade 2024, tá bom? Se não, no Instagram, De Olho na Cidade TO, pode interagir, fazer sua pergunta daqui a pouquinho na nossa live. Se quiser fazer alguma denúncia, fique à vontade. Aqui as nossas informações é real, é no momento certo. 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Agora são 17 horas, mais 27 minutos, você acompanha áudio e vídeo, um programa de olho na cidade, jornalismo verdade. Ali o Adriano Ribeiro acabou de entrar na rede do programa. Olha, uma ótima tarde abençoada para você, Lula, e todos de Teófilo Otoni, passando aqui para deixar todos de Teófilo Otoni nas mãos do Senhor Jesus Cristo. Que maravilha, a gente agradece, amém, irmão. Abraço, agora são 17 horas 27 minutos. Você que põe em áudio e vídeo o programa de Olho na Cidade, Jornalismo Verdade. Senhores, o Brasil não consegue ficar parado com tanto escândalo, né? Mal termina um escândalo, já começa outro. E agora é o escândalo das emendas parlamentares. E já tem aí dois que não são nem deputados, que já estão sendo investigados pela Polícia Federal. Trata-se do Valdemar Costa Neto, presidente do PL, como também o Eduardo Cunha, que soltou recursos para várias cidades, e nenhum dos dois são deputados. E a coisa está pegando para o lado deles, porque tem 119 milhões bloqueados do presidente do PL, o Valdemar. E agora 6 milhões bloqueados do Eduardo Cunha. E aí eu vejo uma nota agora aqui chegando no programa desse Valdemar Costa Neto, que ele usava as emendas principalmente para a área de eventos. Por exemplo, uma emenda parlamentar de 280 mil foi atribuída pela Polícia Federal, né, para uma festa, para uma dupla sertaneja, Temi e Thiago, 9 minutos, gastaram 5 milhões, uma cidade de 5.500 habitantes, 280 mil só nessa cidade do interior de São Paulo. É um recurso federal destinado por meio de convênio com o Ministério do Turismo e foi integralmente empregado no pagamento da apresentação dessa dupla. A Polícia Federal apura ainda a atuação de Valdemar na indicação de recursos do orçamento da União, embora ele não exerça mandato parlamentar. Formalmente, a emenda de comissão aparece registrada em nome de líder do PL da Câmara, deputado Sóstenes Cavalcante. Segundo a investigação, porém, parlamentares da legenda eram utilizados para formalizar indicações. Na verdade, já estão descobrindo isso aí, uma quadrilha que agia com essas emendas parlamentares. Aqui na cidade, aqui em Minas Gerais, nós temos o senhor Eduardo Cunha, que é do Rio de Janeiro. Na última eleição foi candidato por São Paulo, perdeu, veio para Minas Gerais, comprou um monte de rádio, né? Virou evangélico e de repente passou a usar emenda parlamentar mandando para várias cidades. Inclusive Teófilo Otoni é uma das cidades que está sendo investigado pela Polícia Federal no tocante a esses recursos. São várias cidades. Várias cidades que ele encaminhou esses recursos, que estão sendo agora levantados pela Polícia Federal. Agora, como é que esse cidadão não é deputado e tem esse dinheiro todo para encaminhar essas cidades? Só que a coisa está se fechando para o lado deles e eles estão arrumando outras formas de sair fora. Inclusive, eu recebi aqui um vídeo da assessoria do ex-deputado Eduardo Cunha, e aqui, como a gente procura ouvir os lados, vamos colocar no ar no programa de Olho na Cidade o que ele fala a respeito de 6 milhões de emenda parlamentar que ele teria locado em várias prefeituras em Minas Gerais. Acompanhe.
5: O que aconteceu comigo, a partir de um relatório relatório da Polícia Federal, que se transformou numa polícia política, com vários adjetivos pejorativos sobre uma campanha política em Minas Gerais, até colocando que é com o objetivo de obter mandato em Minas Gerais, e tem comentários que são em desacordo com as suas pretensões. Em resumo, nós temos uma polícia que resolve fazer parte do processo político. E essa polícia considerou irregular as emendas parlamentares que foram destinadas a municípios de Minas Gerais, que foram por sugestões iniciais minhas. O que aconteceu? Eu sugeri ao meu partido que adotasse, entre as emendas que fossem feitas pelos seus parlamentares, algumas propostas de emendas. Algumas dessas propostas foram acolhidas pelo partido através do líder da bancada, que por acaso é um deputado de Minas Gerais. E ele adotou como iniciativa dele. E, consequentemente, foram feitas essas emendas, os recursos foram liberados para os municípios e agora estão considerando irregular pelo fato de eu não ser deputado e, consequentemente, eu não poderia fazer nenhuma indicação de emenda. Então, não tem nada de regular. Estão querendo criminalizar o diálogo político-partidário. Pressão que passa para quem lê as matérias, isso é importante a gente desmentir, parece que eu peguei o dinheiro e botei no bolso. E o dinheiro não foi para o município para ser aplicado. São emendas pequenas de 100 mil reais para o município, 60 mil reais para outro, para atender alguma necessidade básica. O problema aí é a discussão política que está se travando de tentar acabar com as emendas parlamentares. Tudo isso é um palco de perseguição política para a oposição. Porque você viu o que aconteceu com o presidente do PL, que é o principal partido de oposição, o Valdemar Costa Neto, a mesma coisa, num valor muito maior, como ele, se fosse presidente do partido, não pode destinar emendas para os prefeitos, as prefeituras que pertencem ao partido dele. Essa que é a realidade, é a atividade política normal que todo mundo tem que fazer. E aí, porque o PL é a oposição, pode fazer. Todo mundo sabe que eu sou oposição, eles não me querem lá de volta, é óbvio. Consequentemente, eles estão perseguindo aqueles da oposição. É uma polícia política do governo. A Polícia Federal se transformou numa polícia política e está perseguindo politicamente todos aqueles que são seus adversários.
0: Esse aí é o Eduardo Cunha, ex-deputado federal, falando das emendas parlamentares, e está aí sendo investigado pela Polícia Federal. Agora são 17 horas mais 34 minutos, já vamos começar a live aqui no programa de Olho na Cidade. 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Ligue 998-002457. 17 horas 34 minutos, mais um recadinho no programa. 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São 17 horas 35 minutos. E mais uma confusão que esse governo de Minas arrumou para Minas Gerais. E agora é a saúde. Ele criou a plataforma Core para substituir o SUS Fácil. Como é que funciona? Só para você ter uma ideia. Você tem alguém aqui na UPA e que precisa de atendimento. E precisa de um atendimento rápido, né? O que acontece? Se os hospitais aqui da cidade não tiver vaga para ele, o que é que eles vão fazer? Eles vão rastrear Minas Gerais. Rastreando Minas Gerais, o hospital... O que é que acontece? Se os hospitais aqui da cidade não tiver vaga para ele, o que é que eles vão fazer? Eles vão rastrear Minas...

0: onde é que vai ficar, né? Aí vai lá para aquele fim de mundo. E outra coisa que está acontecendo, às vezes estão indo para os hospitais próximos a Teoflotone e que não conseguem atender aquela situação que o seu parente está passando. Sabendo disso, a Juliana Mesquita gravou um vídeo, eu achei interessante e vou reproduzir agora no programa De Olho na Cidade.
1: Olá, meu nome é Juliana Mesquita e eu vim aqui conversar com vocês sobre algo extremamente sério que Minas Gerais está vivendo na sua saúde pública. O governo de Minas Gerais lançou uma plataforma chamada CORE. Essa plataforma ela veio para substituir o SUS Fácil. Hoje em dia o município não tem autonomia nenhuma, zero, sobre a transferência de um paciente. Eu vou resumir para vocês, vou tentar resumir para vocês aqui como o CORE funciona. Nós estamos à mercê de um IA. Esse sistema vai fazer uma varredura nos hospitais de Teoflotone. Não tendo vaga nos hospitais de Teoflotone, esse sistema faz uma varredura nos hospitais de Minas Gerais e esse paciente pode ser transferido para qualquer cidade de Minas Gerais. Nós temos casos gravíssimos de pacientes morrendo dentro da UPA por falta de transferência. Esse sistema é fracassado. E eu vou falar por quê. Quem sabe a gravidade, quem sabe a urgência e emergência da transferência de um paciente, são os profissionais que estão ali dentro da UPA cuidando dele. Nós temos casos de paciente que já foi transferido daqui de Teoflotone para uma cidade e chegando lá, o hospital não tinha cirurgia no qual esse paciente precisava. Nós temos casos de pacientes, foi transferido da UPA de Timóteo para Montes Claros. Chegando lá, a família teve que fazer uma vaquinha, porque esse paciente foi para a UTI, não pode acompanhante na UTI, para que um familiar ficasse lá acompanhando. Foi feita uma vaquinha para que custeasse hotel e alimentação deste acompanhante. Então, eu acho que está na hora de todos os municípios unirem, todos os prefeitos unirem e lutarem contra esse CORE. Está na hora do governador de Minas Gerais rever esse novo sistema que foi lançado, porque a nossa vida, a minha vida, a sua, dos seus familiares, estão à mercê de um IA. É um sistema fracassado e irresponsável.
0: É isso aí que está acontecendo. Muitas famílias sofrendo e vai sofrer mais. É no momento aí dos prefeitos se unirem para tentar resolver esse problema junto ao governador. Esse consórcio intermunicipal de saúde está cheio de prefeitura, cheio de prefeito aí. A MUC, onde tem os prefeitos aqui. Juntar com os prefeitos da região do Vale de Jequitinhonha, pelo menos nossa região aí, fazer um movimento. Né? Fazer um movimento, porque isso vai trazer um transtorno violento. 1740, Laboratório Vida, empresa com certificado de acreditação do Sistema de Gestão da Qualidade. 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São 17 horas e 40 minutos. É bom lembrar, quem está acompanhando o programa, não está tendo tempo de estar vendo o jogo, está trabalhando. Hoje está acontecendo a primeira semifinal, né, da Copa do Mundo. Seleção da França e seleção da Espanha. Para vocês que acompanham aí, a seleção da Espanha vai vencendo por 2-0. Nesse momento, 2-0 para a seleção da Espanha. Agora 17h41, live do programa De Olho na Cidade começa agora. Quem quiser participar pode acessar o nosso YouTube, arroba De Olho na Cidade 2024, ou no Instagram De Olho na Cidade TO. Hoje eu recebo aqui o senhor Belmiro Souza, o Bezinho. Ele é o presidente da GEA, acabou de realizar a Feira Internacional de Pedras no último final de semana, a semana passada, né? Terminou agora sábado. Ontem eu recebi aqui a diretoria do sindicato dos garimpeiros de Teoflotone, que fizeram um balanço da feira deles aqui na praça. E agora vamos saber como foi a feira da GEA, a Feira Internacional de Pedras. Bezinho, muito obrigado por você ter atendido aí o nosso convite, da produção do programa De Olho na Cidade. E já vou mandar a primeira. Valeu a pena? Boa tarde.
2: Primeiro, boa tarde, Lula. Boa tarde a todos os ouvintes da TV e Rádio Imigrante, né? É prazer estar aqui, né? Muito obrigado
0: pelas
2: portas que tem aberto para nós

0: E aí, valeu a pena a feira?
1: Não, sim, a feira sempre vale a pena. A nossa intenção, como já é nós vemos a cidade cheia, já é um motivo de satisfação para nós conseguirmos assim ver aquilo que nós pretendemos, é trazer o povo para Teoflotone. O resultado, negócios, nós sabemos que nós trabalhamos com esse com mercado que em qualquer parte do mundo, o principal é o contato, né? Os negócios são consequência do contato, então a gente ficou muito feliz. É que nós podemos ver a cidade totalmente cheia de pessoas, hotéis tudo cheio, né? E pessoas até nos comunicando que já tinha que ficar fora da cidade, porque não conseguiu hotel dentro da cidade. Então é isso
0: É um balanço
1: assim,
0: positivo,
1: é
0: então, né?
1: balanço positivo ver a cidade totalmente cheia, né? Que nós sabemos quando a cidade está cheia, pessoas vêm a cidade, é favorecido todos os setores de Teoflotone.
0: Bateu quantos estandes, Zezinho?
1: Olha, o nosso,
0: No geral, lá da
1: no
0: firma?
1: geral foi vendido total, né? Bancas
0: O que colocou, vendeu.
1: e colocou vender.
0: Mas
1: Se
0: que
1: nós
0: beleza,
1: tivéssemos
0: hein?
1: colocado, tiveram pessoas que chegaram na última hora e infelizmente não teve como colocar estante, porque já não tinha mais. Como essas estantes elas não podem ser feitas de uma hora para outra, né?
0: Sim.
1: Ela tem que ser planejada, então tiveram que ficar em bancas, né? Nós tivemos pessoas daí do Espírito Santo. No setor de joias, nós tivemos aí um grupo grande do Espírito Santo de designers, né? E esse grupo ficaram encantados com a questão da feira. Não sabia que realmente Teoflotone seria uma feira do status que foi a FIP, né?
0: É, você esteve nas outras feiras, mas não esteve à frente como foi essa agora. Qual a diferença?
1: Olha, eu sempre tive aí na Geia como apoiador, né? Como
0: Sim.
1: apoiador, não aparecia, porque a minha intenção era sempre apoiar
0: Sim.
1: a cidade, eu sou daqui de Teoflotone, então foi sempre apoiador. E quando nós estamos, quando eu estava antes, tem situações que às vezes você não tem como ajudar, não tem como fazer, porque geralmente tinha
0: Sim.
1: um presidente, tinha uma pessoa tomando conta, então a gente ajudava naquilo do possível, né? Mas a gente via até uma certa situação, do mais a gente poderia fazer. Hoje a gente tem com essa condição de fazer aquilo que a gente. Daquilo que nós temos a ideia, colocar as nossas ideias em prática com que nós estamos à frente da GEA.
0: Bom, passando a feira, o que é que você já pensa para o ano que vem?
1: Olha, muitas coisas têm que ser conversadas, né, Lula? Eu não vou adiantar aqui, porque realmente a
0: Sim.
1: gente precisa de conversar algumas coisas com.
0: Precisa melhorar mais alguma coisa?
1: Sim, com certeza a gente está sempre precisando de melhorar. A nossa intenção da GEA é nós fazermos uma feira em padrão internacional. A feira não é porque é Teoflotone, que quem visita a FIP, quem visita hoje a nossa feira, ele não, nós não deixamos nada a desejar. Qualquer feira você participa no mundo, né? Pode ter certeza. Quem visitou a GEA, quem visitou a FIP, ele teve essa impressão de uma feira a padrão internacional. Não tem nada de diferente de uma feira em Hong Kong, Tucson, Las Vegas. É uma feira de padrão internacional, porque nós preocupamos de fazer isso. A nível de todo, de segurança, de estante, de beleza, né, de produtos, nós procuramos trazer as empresas, grandes empresas do Brasil, fora de Teoflotone, né? Nós tivemos mais uma aceitação até fora do comerciante de Teoflotone, nós tivemos essa frequência mais de pessoas de fora do que de Teoflotone. As grandes empresas de fora vieram em Teoflotone, né? Eu vou te dar um nome aqui da questões de pedras, né? De qualidade, Paraíba, de Esmeralda, essas pessoas vieram em Teoflotone, por quê? Eles vieram para questão de segurança. Nós mostramos que nós tínhamos segurança, fizemos um cofre na exposição, construímos um cofre lá, porque feira é segurança. Ninguém vai numa feira hoje se não tiver segurança. Então, nós tivemos que fazer um cofre, contratar uma segurança a nível profissional mesmo, autorizada pela Receita Federal. Então, nós fazemos tudo, nós estamos fazendo da GEA. Tudo certo, tudo dentro da lei, tudo dentro do limite, para que nós possamos assim realmente receber também as maiores empresas do ramo do Brasil.
0: Ô, presidente, o que se deve esse desinteresse dos grandes empresários do ramo de pedras aqui em Teoflotone não participar de uma feira como essa?
1: Olha, Lula, são todos meus amigos, a maioria dos os empresários do Flotone são todos meus amigos, sabe? A gente, eu não quero falar aqui, né? Não, mas não.
0: Fica à vontade.
1: Eu quero apenas questão de mentalidade. Nós precisamos mudar a nossa mentalidade. Teoflotone precisa mudar a mentalidade. Não só no ramo de pedra, mas em muitas outras áreas. Nós precisamos mudar. A gente vê pessoas com uma mente legal aqui de Teoflotone, por exemplo, eu não conheço, mas eu fico feliz de ver pessoas igual o dono da Indiana, né? São pessoas que a gente vê, né, que tem uma mente, mas infelizmente o Teoflotone precisa muito mudar a mentalidade. A realidade do Teoflotone tem assim, muitas pessoas em Teoflotone que têm até medo de aparecer como um grande empresário. Nós vemos isso. Mas nós estamos fazendo, nós estamos buscando, nós estamos assim, nos esforçando para mostrar que nós podemos fazer em Teoflotone uma grande feira. Então eu quero incentivar também os grandes empresários de Teoflotone que eles venham a juntar-se a nós, não pensarem em termos financeiros. A gente não, nós viemos aqui, eu venho aqui não pensando em termos financeiros, eu venho pensando em termos de apoiar mesmo a cidade. E se nós começarmos, se os comerciantes de pedras começar a colocar isso na mente, mudar um pouquinho a mentalidade, nós vamos fazer uma das maiores feiras do mundo, não tem dúvida disso. Nós temos história, nós temos tudo. O que nós precisamos aí é realmente mudar a mentalidade das pessoas, daquele empresário pequeno também, que nós estamos querendo aí ajudar essas pessoas. Então nós queremos ajudar o empresário pequeno a crescer. A GEA é aquela, que a GEA não se resume em só uma feira. A GEA não é só uma feira. Então, o que a população do Teoflotone tem que entender que a GEA não é apenas uma feira de pedras. Não, nós mexemos com a estrutura da cidade. Nós movimentamos a cidade. Então, nós queremos ajudar as pessoas. Nós temos aí, nós vemos aí o lapidário, situação difícil. Nós vemos aí o comerciante de pedra pequeno passando situação difícil. Por que está passando? Porque se uma pessoa, ninguém move para que trazer o comércio para cá. Então, as pessoas levam o nosso mercado lá para fora e esquece que aqui precisa fazer alguma coisa. Então, o que o empresário de Teoflotone precisa conscientizar é que ele pode fazer alguma coisa. Ele está no alcance dele, igual está no meu e está em muitas pessoas, também daqueles empresários que vieram de fora para nos apoiar. Eu tenho pessoas em Teoflotone, por exemplo, esposa de empresários de Teoflotone, que foi na feira e ficou com vergonha. Bezinho, me perdoa. Olha, perdoa, que vergonha para nós. Nossa, esse tanto de pessoas aqui de fora da cidade. E meu marido não está aqui.
0: Teoflotone.
1: Então, o que acontece? Mas a gente tem que... Eu creio que se nós fazemos a nossa parte, buscar, mostrar que é possível...
0: Quem sabe o ano que vem, né?
1: Já muda
0: essa mentalidade.
1: São todos meus amigos. Eu não quero aqui falar mal, mas são todos meus amigos.
0: E agora então... tem você, um rapaz de credibilidade à frente da feira. Teve essa experiência agora, todo mundo viu de perto que a coisa foi uma maravilha, né?
1: Sim.
0: Então, para o ano que vem, a coisa tende a melhorar, muito melhorar mais do que agora.
1: Se nós trouxemos empresa de Belo Horizonte, nem é do ramo de pedra, nós trouxemos aqui a BQZ, uma empresa muito forte, mercado de maquinários para joias. Esse pessoal saiu encantado, me ligou hoje, me agradecendo. Olha, eles não vêm para vender, eles vêm para apresentar o produto dele. Me ligou de Belo Horizonte, me agradecendo, maravilha. Eu estou aí, reserva já 4 estantes para mim, porque eu quero. Então, o que eu quero da população do Teoflotone é entender que nós estamos aqui é para ajudar, para trazer o mercado para cá, não levar...
0: Movimentar a parte financeira da cidade também, né? Porque isso aí rola dinheiro demais. Véio.
1: Com certeza, olha, eu quero assim já falar, os hotéis, as pessoas que têm a condição, faz um hotel, 5 estrelas, melhores hotéis aqui, porque realmente as pessoas chegaram a nos reclamar, algumas pessoas, olha, o hotel foi lá, não aguentou o atendimento, a demora, essas coisas são... Prepara para uma feira, porque a estrutura que nós montamos, a forma de divulgar até o Teoflotone, nós trazemos pessoas de um nível, de todos os níveis, mas tem pessoas que realmente não estão olhando o preço. Mas nós precisamos de mais hotéis em Teoflotone, hotéis de um pouco de qualidade, né? Hotel 3, 4 estrelas, por quê? Vem pessoas de todos os níveis, né? E é necessário que Teoflotone mostre, porque as dificuldades que a gente tem às vezes de fazer a feira, que as pessoas falam, mas não tem aeroporto, não tem hotel, então dificuldade para chegar. Então isso é grande, mas nós podemos fazer, nós suprimos tudo isso com a nossa história, com aquilo que Teoflotone plantou até hoje.
0: Agora, 17 horas e 51 minutos, você acompanha em áudio e vídeo o programa De Olho na Cidade, Jornalismo Verdade. 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Estamos com a live do programa de hoje com o senhor Belmiro Souza, o Bezinho, ele é o presidente da GEA e faz o balanço do que foi a Feira Internacional de Pedras em Teoflotone. 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Agora são 17 horas e 52 minutos, live do De Olho, com o senhor Belmiro Souza, Bezinho, da GEA, Feira Internacional de Pedras. Ele faz um balanço. Ali tem duas perguntas, não sei se é bem perguntas. O Adriano, acho que a feira não foi o esperado. Vendo a forma do presidente falar, né? Será que não faltou divulgação meses antes para que a feira fosse melhor ainda? Essa é a primeira. Aí vem agora a Maria. A FIPE foi um sucesso. Todos os expositores ficaram muito satisfeitos e relatam terem feito bons negócios. E aí?
1: Bacana, positivo, né? Todas as duas perguntas são válidas para nós.
0: Um tá achando você desanimado. Ou você está cansado, ou você está desanimado.
1: Não, olha, não realmente. Eu vim de Valadares só para aqui. A gente já chegou, eu cheguei nesta hora.
0: Eu agradeço,
1: né? Só vim para aqui, mas não estou cansado, estou muito bem, por sinal, né? Estou muito bem. E a questão da que ele falou aí que eu estou desanimado ou não? Por quê?
0: Aquela ali é o Adriano. Acho que a feira não foi o esperado, vendo a forma dele falar. O presidente deve fazer divulgação meses antes, porque a feira seja como era antes.
1: Mas olha, nós fizemos divulgação muito antes, só que muitas vezes tem pessoas que não acompanham, né? Instagram, essas coisas, nós divulgamos mais a feira no Instagram.
0: A divulgação é mais internacionalmente, na verdade é.
1: A gente divulga dentro da cidade, nós fazemos feira em São Paulo, a GEA expõe em São Paulo, só para divulgar a feira aqui, né? Nós fomos, estivemos na Feninja, no Tecnogold, divulgando a feira. Talvez as pessoas não conseguem, né, enxergar, mas nós divulgamos muito. Só que eu quero, né, até bom ele falar isso sobre isso, porque acontece. A nossa divulgação, nós entendemos que a imprensa, que a notícia, isso é muito importante para nós. Mas nós, aqui, sobre Teoflotone, a gente... Tivemos o apoio da imigrantes, né? Mas nós não podemos, nós não, ainda não alcançamos outros apoios aqui de Teoflotone, né? Porque nós entendemos que tudo hoje é pago, né? E vocês abriram a porta para nós para divulgar aqui em Teoflotone. Foi o único espaço que nós tivemos aqui. Então, mas nós fizemos, quem observa, quem assiste aí, quem abre o Instagram, essas coisas, conseguiu ver, quem viaja. Nós divulgamos muito, só que nós começamos a feira já 3 meses de atraso. Nós tivemos 3 meses de atraso aqui na feira por questão de definição de data, né? Nós ficamos lá, tivemos um probleminha de definição de data.
0: Pois então... em cima dessa situação que você está falando de data, ontem eu fiz a mesma pergunta aqui para o sindicato, o pessoal do sindicato. Me parece que essa data que vocês escolheram esse ano... bateu com diversas feiras acontecendo nacionalmente e mundialmente. Vocês pretendem mudar isso?
1: Exatamente. A feira a gente tem que buscar uma data correta.
0: Como um pouco hoje, mais livre, né?
1: Mais livre. Como hoje nós temos feira no Brasil e também temos feiras internacionais. Então nós temos hoje Hong Kong com 4 feiras no ano. Nós temos Estados Unidos com mais feira, com 3, 4 feiras. 3 feiras mais de nível maior, né? E aí a gente tem as feiras do Brasil. E nós, Teoflotone, nós temos que pensar como fazer a feira para não bater com essas datas, não confrontar com essas datas. E, por exemplo, agora está muita feira. Agora, daqui 30 dias já tem uma feira em São Paulo, do qual a GEA participa como divulgadora da feira do próximo ano. O Tecnogol também daqui. Aí, Las Vegas, nós também, em Tucson, nós divulgamos a feira da FIPE. Então, nós divulgamos a feira da FIPE, Lula. Muito bem divulgado, né? Eu até, assim, peço desculpa
0: para o rapazinho. É tanto que vendeu todos os espaços.
1: Todos os espaços. E nós tivemos a cidade lotada. Então, sim, o que é que precisa fazer ainda? A GE precisa fazer mais divulgação, mas também a cidade precisa cuidar mais um pouquinho, de fazer mais hotel, né? Porque nós tivemos muitas situações, a questão do hotel.
0: Eu fiquei sabendo que tinha gente hospedando em Tambacuri.
1: Tambacuri, pessoas, e outra coisa, teve clientes hospedando lá. Então, a gente precisa colocar, e Teoflotone tem um potencial, tem pessoas com essa condição de fazer melhores hotéis aqui, hotéis melhor também. Nós temos poucos hotéis aqui. E também a gente precisa, no nosso entender, de pensando em termos da GEA, as pessoas precisam ver a GEA como instituições de Teoflotone. Não é, a FIP não é da GEA, a FIP é de Teoflotone, nós precisamos de todo mundo unido. Se sim, todo mundo começarmos, nós começamos, lançamos agora a nossa filiação, né? Nós lançamos aí, lá na feira já conseguimos fazer mais ou menos 150 associados que vai ser feito agora. A nossa intenção é termos aqui 2.000 associados. Olha, você vai ver o que nós conseguimos fazer.
0: Bacana.
1: Então, o que nós conseguimos fazer aqui em Teoflotone.
0: Eu quero agradecer a sua presença no programa De Olho na Cidade. Muito bom, você deixou seus afazeres para estar com a gente, para fazer esse balanço aqui no De Olho na Cidade pela Rede Imigrantes e Comunicação. Te desejo, juntamente com a sua diretoria, todo o sucesso do mundo e que o ano que vem a feira seja bem melhor do que essa, né? Porque só vai crescendo, crescendo, e é o que a gente pensa para o bem de Teoflotone.
1: Sim, nós que te agradecemos, eu quero agradecer aqui em nome da GEA, né? Todo o pessoal aqui da Rádio TV Imigrante, você aí, o Rômulo, porque realmente vocês abriram a porta para nós, a gente tem sido assim, muito grato com vocês. E claro que nós temos muito mais a falar da feira, mas a gente, numa outra oportunidade, a gente vai falar, né, aquilo que realmente não foi colocado aqui.
0: Ok, agora 17 horas 58 minutos. Fechamos assim a live de hoje com o senhor Belmiro Souza, o Bezinho, presidente da GEA, falando da Feira Internacional de Pedras. Eu vou um breve intervalo e volto trazendo as últimas informações desse programa popular. Não saia daí.
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2: Agora, 18 horas, 7 minutos ao vivo, programa De Olho na Cidade, jornalismo, verdade, as imagens, aumento de notícia como ela é. 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Com certeza, a gente está aqui para apoiar, é por isso que nós estamos apoiando todos os eventos que acontecem em Teófilo Otoni. Chegamos assim ao final do De Olho na Cidade, a equipe que trabalhou comigo, no jornalismo, os repórteres, Roberto Gomes e Elvis Passos, produção Paulinho Boca de Cantor, Leandro Brito e o nosso Dom Juan. Assina a marca desse programa e apresenta. Eu sou o baianinho Lula Guedes, me chamo assim desde pequenininho, levando aonde quer que você esteja uma nova proposta de comunicação. Aqui o palco dá no Chico, dá também no Francisco. Vem aí Roberto Gomes e Ivan Santana e o programa Imigrantes Esportes. Boa noite, gente. Tchau, pessoal.
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0: beleza, meu parceiro Leandro Brito. Chegamos agora e vamos até 19h15. O senhor sabe, né? Com muita informação, com muita alegria, levando notícias, principalmente da Copa do Mundo, que o bicho tá pegando. É, o bicho tá pegando. É aquilo que nós falávamos ontem, né? Eu, né, conforme dissemos, a França era a favorita e eu torci pro mais fraco, pra Espanha, e deu certo, a torcida deu certo. A Espanha classificou. O doutor Ivan Santana viu o jogo, né, e vai poder dar detalhes do que viu nessa grande partida de futebol. Não sei se foi grande, se foi mais ou menos, se foi fraca, se não correspondeu aos anseios dos torcedores pelo mundo afora. Importante que o doutor Ivan Santana viu e vai falar já já aqui no nosso programa, beleza? Alô, Jacu! E Jacuzão.
1: E Jacuzinho, é Jacuja.
0: E filho acompanhando a nossa programação. Encontrei com ele hoje. Eu não sabia, Jacu. Seu pai é deficiente visual, né? E gosta, adora o programa.
1: Esporte. Pois é, que bacana.
0: Isso. Valeu, Jacu. Valeu. É o seu pai aí, o Jacuzão. Ele está sempre antenado aqui na nossa programação, lá na região da Liberdade, viu? Obrigado pelo carinho, tá bom, gente? 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Alô, galera, aquele abraço para vocês aí, viu? 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Alô, Ronaldo, Ronaldinho ligado, também o Zé Aguinaldo, né? 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Irmão, esse cara é fera demais, também antenado na nossa programação. Doutor Ivan Santana, boa noite.
1: Boa noite, Roberto Gomes, felicíssimo com a vitória da Espanha. Comentamos ontem, falei sobre o futebol da França, mas falei da Espanha, tinha ganho os dois jogos, os últimos, né, contra a Espanha, um time que marca muito, só tem uma estrela, um time tecnicamente toca a bola, tic-tac, tem a posse de bola. E estou feliz porque torci para a Espanha e tiramos os arrogantes da França que falavam que já eram campeão mundial, Roberto Gomes.
0: Muito bem, 18 horas 25 minutos. Doutor Ivan Santana, para a gente começar mesmo aqui, falar Vamos. De Copa do Mundo. O que, que faltou para a França ou o que, que sobrou na Espanha para ter conquistado essa grande conquista que é estar em uma final de Copa do Mundo? Fale para a gente, doutor Ivan.
1: Vou começar pela sua segunda pergunta, que sobrou. Sobrou tecnicamente, taticamente, o De La Fuente. É, inclusive o De La Fuente é parente aqui, ó, do De La Fuente aqui, da loja De La Fuente.
0: De La Fuente Mão.
1: É, o Adalto, enfim, toda a família aí. Então, o que aconteceu, Roberto? O time da Espanha, ele vinha crescendo na competição, porque ele tem a posse da bola. Olha o que o antagonismo. O Brasil quis dar bola para a Noruega, poderia ter a posse de bola, poderia marcar lá em cima. O que a Espanha fez? Fez tudo isso que o Brasil não fez contra a Noruega. Posse de bola, marcou em cima e aí fez o primeiro gol. Aí o time da França começou a ficar nervoso. Mbappé bem marcado, o Olis bem marcado. Enfim, o que aconteceu? Eles começaram a ficar nervosos e não conseguiam chutar gol. O goleiro não fez grandes defesas, o goleiro da Espanha. Enfim, nó tático que o De La Fuente deu no The Champs, que tem lá 14 anos, vai aposentar, vai entrar o Zidane. Parabéns pela Espanha, merecidamente. Vem crescendo na competição um time, Roberto, que esses 6 partidas ou 7 levou um gol. É que tem a defesa muito, muito bem organizada, tem o meio de campo, tem o ataque, todo mundo marcando, todo mundo correndo atrás. E aí a França começou a ficar nervosa, os craques chutavam, né, uma bola para fora, enfim. Aí, meu amigo, não teve jeito, teve o pênalti, 1-0, aí depois teve outro belo gol, 2-0. E aí, Robertão, na minha opinião, se você não perguntou, vai dar Espanha e Inglaterra na final.
0: Doutor Ivan Santana, Mbappé jogou bem?
1: Mais ou menos. Muito bem marcado, fez algumas jogadas individuais, mas estava nervoso depois do gol de pênalti. Ele ficou nervoso, começou a chutar a bola para cima, fez falta no goleiro, enfim. ele não jogou aquele Mbappé que vinha jogando na Copa do Mundo.
0: Yamal
1: jogou mais do que o Mbappé, fez algumas jogadas individual, fez um golaço, mas como tem o impedimento, né, automático, o ombro dele estava na frente. Mas ele pegou a bola, foi cortando, driblou lá na pequena área e fez um golaço. Colocou a bola no ângulo. Jogou melhor do que o Mbappé. Então, tá aí o porquê, então, também que a Espanha ganhou da França.
0: Então, tá, classificação merecida. Espanha tá na grande final, domingo, palco. 16 horas, doutor Ivan?
1: 16 horas.
0: Ainda vai ter a disputa do terceiro lugar?
1: No sábado.
0: A França ainda disputa o terceiro lugar.
1: A França já está, graças a Deus, lá para disputar o terceiro ou quarto lugar. Viu? Que vai ser com a Argentina. Eu vou falar isso aqui no programa de hoje e amanhã eu vou reiterar aqui, amanhã isso, no nosso programa, eu já vou chegar aqui com a vitória da Inglaterra. E na quinta-feira, no Jornal do Imigrantes, nós estaremos vibrando com essa final, né? Por que essa final? A Inglaterra só tem um título, 60 e tantos anos atrás. A Espanha foi em 2010, um título também. E aí a França já ia ser tri, a Argentina já ia ser tetra. Então nós vamos tirar essa galera toda para ninguém superar o nosso Brasil.
0: De certa forma é um alentozinho aí, né, Ivan? Que o Brasil continua lá em cima,
1: penta
0: do topo,
1: campeão.
0: Né?
1: É isso, Robertão?
0: Penta campeão em busca do Hexa, mas tá bom. Então até então é o que tá valendo. O Brasil continua na ponteira, na dianteira do mundo. É a seleção com o maior número de títulos, 5, e vai continuar em... São 5 ou 6?
1: 5. Assim nós vamos pro Hexa, né? Foi o Penta com o Filipão.
0: Isso.
1: Em busca... E o Ronaldo, fenômeno.
0: Beleza, em busca do Hexa. Tá demorando, 28 anos já em busca desse Hexa.
1: Oh, meu Deus. Vai demorar 30.
0: Mas 2030 vai dar certo, né,
1: vai,
0: doutor Ivan? 2030.
1: Aqui ainda nós vamos torcer. Não, nós dois.
0: Eu fiquei sabendo aí que foi feito um estudo que o senhor vai viver até 110.
1: Você tá doido? Aí eu não sou Leandro Brito, não, rapaz.
0: Pois é, um estudo recente aí. É, só ainda vai pegar a época da mudança, né? A metamorfose.
1: Ambulante.
0: A fusão, não, vai ter a fusão.
1: Aquela música do Raul Seixas?
0: É mais ou menos.
1: Metamorfose ambulante.
0: É uma fusão que está acontecendo aí.
1: Como é que é isso?
0: O ser humano com chip, com algumas introduções tecnológicas que vai aumentar a sobrevida, né? Já vai passar dos 120, 130 anos.
1: Aí o chip vai aumentar tudo no ser humano.
0: É, vai.
1: Tudo.
0: Tem a nanotecnologia.
1: Literalmente tudo, né?
0: É tudo.
1: Põe um chip ali.
0: Não, ali.
1: Põe um chip lá.
0: É, não, naquele lugar não. Fica o mesmo tamanho. O que vai fazer funcionar.
1: Ah, esse chip. Onde ele já pode comprar esse?
0: Você não vai achar, não.
1: O Leandro Brito tá perguntando um ponto aqui, que ele quer comprar um chip desse logo.
0: Inclusive, nanotecnologia. Você já ouviu falar na nanotecnologia?
1: Já ouvi falar e é uma coisa interessante isso. E as coisas estão acontecendo, realmente a gente tá brincando aqui para chegar lá, Roberto. Cada dia você não vê, por exemplo, câncer de pâncreas. Até então, não tinha nenhum medicamento que você ia ajudar. Porque quando você já ficava sabendo, o tumor está lá, o pâncreas fica escondido. Já descobriram com um medicamento no último congresso aí, que quando é a evolução já, não é isso?
0: É, perfeitamente.
1: Ninguém vai morrer mais de câncer de pâncreas daqui a uns anos.
0: Felizmente que é ainda um dos cânceres mais agressivos, né?
1: Com certeza.
0: Na humanidade, mas hoje já tem uma sobrevida grande porque tem... Um tratamento,
1: esse medicamento, né?
0: Um medicamento. Antigamente, meu irmão, descobriu,
1: não tinha, não.
0: Era encomendar o paletó e
1: é verdade.
0: O caixão, porque dentro de X tempo, a probabilidade de morte era gigante. Hoje, infelizmente, né?
1: Tá melhorando tudo, né, Roberto?
0: Tá melhorando tudo, por isso que o estudo aprovou, que mostrou aí que o doutor Ivan Santana vai viver até 110 anos
1: não,
0: de idade.
1: Até uns 80.
0: Não, mas aí, né, querido senhor, é o estudo.
1: O estudo. Então tá bom.
0: É o estudo que vai levar o senhor até os 110. Então, 18 horas, 32 minutos, deu Espanha contra a França. Mbappé tá chorando, já tem vários memes
1: todo
0: aí.
1: Todo chorando.
0: Tem muito meme na internet a respeito dessa classificação.
1: É. E ele ficou tirando sarro do Neymar, né? Lá no PSG.
0: E agora? Né?
1: Foi vendido lá. Teve um momento que ele começou a querer boicotar o Vini Júnior, no Real Madrid. Vai voltar lá, né? Com a carinha, né? Todo pra lá, O Rodri, que joga lá no Barcelona, foi um dos melhores jogadores em campo, viu? Então, da Espanha.
0: Então pronto. Conforme eu disse no início do programa, mais uma vez, cumprimentar nosso parceiro Jacu, aí na região.
1: Jacu
0: do...
1: e Jacu, Jacu, é Jacuzinho e Jacuzão, ou Jacu e Jacuzinho?
0: Isso, essa dupla aí, eles estão acompanhando, né? Ele tá falando, ô, meu amigo, eu sabia que ia da Espanha.
1: Oh.
0: Olha só, moço, o Jacu tá
1: muito bem, Jacuzinho.
0: Também pra Espanha. Um abraço ao seu pai aí, viu? Ele disse que, né, não sabia, eu informei agora há pouco, que o pai dele é deficiente
1: que
0: visual.
1: Bacana, né, moço?
0: Dizendo ele que o pai dele ficou cego aos 37 anos de idade.
1: Novo demais.
0: E tá com 81.
1: Ô, oh, meu Deus, que bacana, hein?
0: É, tá com 81.
1: Ele contou o motivo? Foi diabetes? Foi alguma
0: Ivan,
1: coisa?
0: Ivan, ele contou, achei até curioso.
1: Coisa genética?
0: Achei curioso que dá até matéria, porque dizendo ele que foi, ficou cego de uma hora pra outra, sentiu uma dor aqui na região...
1: Frontal. Aí é o frontal. Né? É o osso frontal.
0: E, de repente, se viu cego.
1: Então afetou os nervos... Ópticos, né?
0: É, ópticos.
1: E... Curioso. É uma matéria bacana isso.
0: É.
1: Né? Pra você.
0: E até hoje tá lá, os dois moram juntos ali na região, né? Região rural da Liberdade.
1: Liberdade.
0: Um abraço aí, viu, Jacu? Dê um abraço aí do seu pai. Ele falou o nome do pai dele.
1: Ô, Jacuzinho, você cuidado que tá frio aí hoje pra caramba. Tem uma pedra aí, viu?
0: É. Como é que é, Brito? Não, ele falou o nome do pai dele, confesso que eu não anotei.
1: Ele já me falou o nome do pai dele também.
0: O senhor não lembra não, doutor Ivan Santana?
1: Não, qual o nome do pai dele, Léo?
0: Não sei não. Léo também, três sem saber o nome do rapaz. Manda aí, Jacu.
1: Manda, Jacu.
0: O nome do papi aí pra gente confirmar aqui um alô pra ele, viu? Ele que tá, não enxerga, mas escuta bem. Diz como é bom de ouvido. É, o que perdeu de zóio... Ganhou nos ouvidos, como diz o outro. Perdeu nos olhos e ganhou nos ouvidos. Tem a audição muito aguçada aí, o pai do Jacu, o seu Jacuzão. 18h34, doutor Ivan Santana, falando mais de Copa do Mundo. Amanhã, de novo, né? A pelota irá rolar às 16 horas, Inglaterra e Argentina. Doutor Ivan, o senhor vai ter tempo de ver esse jogo amanhã, doutor Ivan?
1: Vou ver o tempo esse jogo todo, vou chegar aqui vibrando com a vitória da Inglaterra, porque a Argentina só tem o Messi, está cansada. Olha o Leandro Brito ali.
0: Beleza, pode ir lá, meu querido. Inglaterra.
1: Leandro Brito é uma piada.
0: Agora, doutor Ivan Santana, o senhor fala que só tem o Messi, né?
1: Assim,
0: o Messi é a referência, né? Respeitado no mundo todo por adversários. Agora, que decide mesmo, realmente eu concordo com o senhor, o nome, né, que destaca, que tem decidido, que marcou 8 gols e que pode fazer a diferença amanhã, justamente é ele. Agora, já a Inglaterra tem 2 nomes, né? O senhor falou aí o Ken, né? Harry Kane. E o outro lá...
1: Bellingham. Joga demais.
0: Bellingham. É isso? Que marcou os 2 gols na última partida. Tem um pulmão incrível. Pensa a jogada e vai na área para concluir, né? E jogador que
1: marca, faz... ataca, defende e faz gol.
0: Jogador completo de apenas 24 anos. É. Ou seja, tem 2 armas, a Inglaterra e uma grande arma, a Argentina.
1: E é um time cansado. Prorrogações, isso. Adversários mais fracos no ranking da FIFA, mas sofreu. Roberto Gomes, a Argentina sofreu em todos os jogos. Quando não foi na prorrogação, fez gol no finalzinho lá. E é só marcar o esquema. O técnico é um técnico alemão. É o único técnico que não é dessas equipes aí que não é do país de origem, vai fazer um esquema para não deixar o Messi andar. O Messi não corre nada e o time joga todo pro Messi. Vou marcar o Messi, canhotinha dele, é um gênio, é um extraterrestre. A Inglaterra hoje é melhor do que a Argentina, tecnicamente, taticamente, e vai ganhar amanhã.
0: Doutor Ivan, um detalhe interessante que o senhor falou aí, né? A Inglaterra, ela, em tese, está menos cansada do que a Argentina, concordo.
1: Com certeza.
0: Não é que não está cansada, viu, gente?
1: Não, está cansada. Menos...
0: Doutor Ivan, um detalhe interessante que o senhor falou aí, né? A Inglaterra, ela, em tese, está menos cansada do que a Argentina.

0: muito difíceis contra
1: o Egito.
0: O Egito estava perdendo por 2-0.
1: Sofreu demais.
0: Foi buscar um golzinho no apagar das luzes, extremamente extenuante partida. O Messi terminou exausto, chorando. Né?
1: E vibrando, nunca viu o Messi vibrar tanto.
0: Então, com tá. Gol. Então, os senhores observem que não foi fácil realmente para a Argentina. Embora a Inglaterra tenha tido um jogo difícil contra a equipe mexicana, também é 3-2, sofrimento extremo, com um homem a menos, luta. Enfim, meu povo, será um jogo muito bacana de se ver, de duas grandes forças do futebol mundial, um sul-americano, um europeu, e óbvio, igual o doutor Ivan Santana falando aí, a questão da Inglaterra estar menos cansada pode sim fazer a diferença nessa grande decisão de amanhã, doutor Ivan.
1: E mais, Roberto, você falou muito bem tudo isso, eu acrescento mais uma coisa. Pelo que a França vinha jogando, a Espanha, a Inglaterra e a Argentina dando sorte, nós demos sorte de não estar amanhã nessa semifinal, porque todo mundo ia falar para o SAMU, tinha que ligar para o SAMU, que a Argentina ia matar o time do Brasil. Olha como nós estamos inferior, né, aos três times europeus, né, que é a França, a Espanha e a Inglaterra. E a Argentina, ela não tem condições de ganhar amanhã da Inglaterra, devido a tudo isso que você falou, e o futebol que ela vem apresentando. Não é aquele futebol da última Copa do Mundo, que ela é campeã, né? É o último campeão mundial. Ela pode quebrar vários recordes, e também por isso eu estou torcendo para a Espanha ou Inglaterra ser campeã. E vou torcer para a Espanha ser campeã, bicampeã mundial.
0: Moral da história, meu povo querido, não adianta. Será um jogo extremamente difícil para ambas. A questão física pendendo positivamente um pouco mais para a Inglaterra, mas é uma pedreira, vai ter dificuldade a Inglaterra, como vai ter a Argentina. Óbvio, eu vou torcer para o mais fraco, vou torcer para a Inglaterra.
1: Bem, muito
0: vou
1: bem.
0: Torcer para a Inglaterra, embora eu goste muito
1: do Messi.
0: Do Lionel Messi.
1: Nós dois.
0: Mas tá bom, já foi campeã há 4 anos atrás, né, Ivan? Deixa a Inglaterra passar, né?
1: Deixa, vai ser há 60 e tantos anos que não ganha um título.
0: Então pronto.
1: Tá pior do que nós.
0: Deixa
1: e aí
0: povo.
1: Vai ganhar, vai ser bicampeão. Qualquer um dos dois que passarem amanhã, Inglaterra ou Espanha, vai ser só bi, Robertão. Nós estamos lá em cima no Penta.
0: Beleza, daqui a pouquinho tem mais alunos para essa galera massa que acompanha aqui a nossa programação. 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Vem aí.
1: Nossa.
0: Campeonato Brasileiro. E o sofrimento
1: dia 21,
0: vai voltar.
1: Pelo amor de Deus.
0: O sofrimento vai voltar com o galão da massa. O doutor Ivan Santana já está prevendo aí o sofrimento, viu? Bom, 18h41, ele está falando aqui, olha, o meu pai, senhor Elvino Brown, o apelido...
1: Elvinho.
0: Elvino.
1: Elvino.
0: Isso.
1: Alô, Elvino, um abraço para você, meu garoto.
0: Elvino Brown, o apelido dele é Seu Velho. É Seu Velho porque tá velho mesmo, né, Seu Velho?
1: 80 e quanto você falou?
0: 81.
1: É apelido... Tá bom demais, ó.
0: É um dos mais idosos lá da comunidade, por isso que o apelido dele é Seu Velho, né? Seu Velho, seu Elvino Brown, Seu Velho. E para os amigos íntimos, igual eu e Ivan Santana... Jacuzão.
1: Jacuzão. Jacuzão, Jacuzinho.
0: E pai do Jacuzinho. Gente, boa demais. 18h42, trazendo mais Copa do Mundo nesta noite gostosa. Ivan Santana, Cazé TV, que é a décima, né? Com o maior número de seguidores. É, digamos assim, o maior canal, né?
1: É 40
0: é o
1: milhões já.
0: Maior canal do
1: 40
0: Brasil.
1: Milhões, Roberto.
0: E na hora que eu tava assistindo ali com o Juan, eu falei, Juan, tá quantos aí que estão acompanhando...
1: Quantas televisões estão ligadas?
0: A TV Cazé, ele falou quase 30 milhões.
1: É, esses era a conta, é justamente muita 30 coisa. Vezes 4, você falou. O Brasil tem 220 milhões de habitantes.

0: Então, tinha 120 milhões de pessoas ligadas hoje.
1: É a média, né, Ivan? É a média.
0: É a média. Então, você fala, essa conta sua é interessante.
1: Entre 100 e 120, né?
0: Quatro pessoas, então. Mas mesmo assim, 100, 120, isso é um recorde mundial.
1: É loucura, né?
0: Não é?
1: A crítica dura vem em cima das bets, né? Que vem a razão.
0: É, mas vem muita coisa aí, negócio de bets. Nós vamos falar depois, viu?
1: Tem que vir, Ivan.
0: Tem muita coisa aí. Você lembra dos cigarros? Cuidado, cigarro dá câncer. Vai a partir da semana que vem, parece. Depois você vai ver isso aí, vai começar. As Bet tem que falar. É Bet vicia, Bet não sei o quê.
1: Não,
0: vai vir um monte de slogan aí, viu?
1: Hoje eles já tem uma coisinha pra enganar besta, né?
0: Mas tipo, agora vai ser mais radical.
1: Tipo aquelas leis pra inglês ver. Atenção, só jogue com responsabilidade. Maiores de 18 anos, essa coisada toda, mas.
0: Mas vem mais umas coisinhas aí,
1: o
0: Robertão.
1: Público, óbvio.
0: Vem,
1: né?
0: A Bolsa Família também.
1: Já deu bloco aí. Eu acho que já não tá. Eles, quem tem o cartãozinho do Bolsa Família já não consegue mais.
0: Oi.
1: Jogar no Bet.
0: Quem está nesses empréstimos para pagar a dívida, desenrola. É que tem Bolsa Família, não vai conseguir jogar mais.
1: Desenrola Brasil. Pois é, então eles criaram alguns impedimentos aí para não sugar.
0: Algumas ferramentas, né? Essa palavra está na moda, né?
1: Isso,
0: algumas ferramentas.
1: Para não sugar tanto aí o povo brasileiro, que está quebrando gente, fazendo gente se matar, vender fazenda, vender sítio, vender a bicicleta velha por conta do vício no jogo da Bet. É uma loucura, doutor Ivan.
0: Lembrei de você, a mãe falando que as influências digital, citou até o Nomes, foi culpada pela morte do filho dela.
1: E ela está certa, inclusive, eu ouvi falar uma mãe que ia acionar a justiça, né?
0: Tem esse caso também.
1: Tem uma mãe que ia acionar a justiça para responsabilizar a Bet, que viciou, né? Obviamente, eles não vieram e pegaram a mão do jogador, mas naturalmente com a mídia.
0: Mas o cara
1: em
0: é
1: cima.
0: Fã do influencer digital, vê a pessoa lá e fala.
1: Então,
0: né?
1: Pronto,
0: é Gustavo Lima, é Virgínia.
1: O Gustavo tem a bet dele também, você sabe.
0: Também, pois é, olha aí.
1: O Gustavo Lima criou, naturalmente ele tinha dinheiro para criar, montar estrutura de tecnologia e o custo-benefício é pequeno para quem tem dinheiro. Aí vai lá o Wesley Safadão também.
0: Também.
1: Tem.
0: Inclusive, teve um caso, eu te interrompi, que é um caso interessante. No Nordeste, o Gustavo Lima ia cantar lá. O principal patrocinador era uma bet, ele inventou que teve um problema de diarreia, que se eles não tirassem o patrocínio, que ele não ia, que era concorrente da bet que patrocina ele. Ele não foi. Aí o prefeito chamou ele de ladrão. Foi uma confusão, um milhão e tanto que tinha passado o dinheiro.
1: Eu vi, o prefeito segurou o caminhão, salvo engano.
0: Prendeu o caminhão lá.
1: A aparelhagem do...
0: Para devolver, porque ele falou que enquanto tivesse lá patrocínio da Bet e tal, que não, até ponto nós estamos chegando.
1: Não, eu não sabia que tinha envolvimento da Bet.
0: Tinha, foi isso.
1: Ele falou que
0: foi isso.
1: Indisposição intestinal, que...
0: Ele pode ter tido, mas ficou provado que ele não, né, Roberto? Lógico. O staff dele falou que no dia do show tinha que tirar lá, que era concorrente, que se não tirasse ele não ia fazer o show. Ele pode ter tido um problema intestinal, mas eles falaram antes, tem gravação e tem tudo.
1: Se tinha no contrato que não era... permitida a exposição no palco do artista, nenhuma marca de bet ou de loja de vender calçado, nenhum empreendimento?
0: Não tinha, não.
1: O Gustavo tinha razão, mas não, você está falando que
0: não tinha. Não tinha, eu acompanhei esse cara para trazer isso aqui para você. Não tinha. Eles falaram, ó, quem está patrocinando aí é a bet tal. O Gustavo é patrocinado pela bet ou a outra bet. Ou vocês não podem no dia lá ficar, mas é o principal patrão passando no Master. Não. É lógico que ele falou que teve uma. Mas aí foi aquela coincidência, uma coincidência, não é? O cara dá uma gastroenterite porque a equipe tinha pedido que não iria lá. É nessa cidade. Pode ser uma coincidência, né?
1: Não, eu sou fã do Gustavo, mas aí não teve coincidência, aí foi malandragem mesmo.
0: Ah, pois é, ué.
1: Ele poderia ter livrado o nome dele de uma mancha dessa aí.
0: Não
1: é?
0: Mostrou
1: que ele não garantiu a palavra dele, deixou o público a ver navios, o prefeito pegou o microfone, achincalhou ele muito.
0: Descascou, né, rapaz?
1: Isso aí repercutiu nas redes sociais, né? Triste, né, saber que teve esse fundo aí envolvendo o Bet. Lamentável. Verdade. 18 horas 47 minutos, então, Flotone, até as 19h15. Muitas informações aqui no nosso Esporte Imigrantes. Hoje, terça-feira maravilhosa, dia que a Espanha foi para a final da Copa do Mundo.
0: Bye, bye, França.
1: 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Alô, Pedrão, tamo junto, meu patrão. Olha, 18h48, doutor Ivan Santana, então, pra morrer sobre Copa do Mundo, né?
0: O que você quer que eu fale mais aí?
1: Não, tudo certinho.
0: Quem vai ser campeão, você quer?
1: Espanha já foi, pra final, domingo, isso. 16 horas, né?
0: É, e amanhã eu vou falar pra você, depois do jogo, que a Inglaterra vai passar, quem vai ser campeão, ou Espanha ou Inglaterra.
1: Muito bem. Não, eu já quero ouvir isso do senhor. Eu sou ansioso. Eu não vou aguentar ouvir até amanhã, não. Quero ouvir hoje. Se passar Inglaterra e Espanha, quem vence?
0: A Inglaterra vai ser campeã.
1: O senhor acha?
0: Acho.
1: É, eu ia mal, que é um menino muito bom de bola, que ainda não jogou aquela bola que todo mundo está esperando. O senhor acha que...
0: Fez um golzinho só até agora. Mas é um time muito pragmático, ou seja, o time joga do mesmo jeito, do mesmo jeito, do mesmo jeito. Né? Mas a Inglaterra, o estilo de jogo da Inglaterra tem mais volúpia, é um time que vai mais para cima e tem dois jogadores lá que estão arrebentando, né, Robertão? O goleiro é fraco, a defesa é fraca da Inglaterra.
1: Ué, então?
0: É.
1: Então se é fraca assim o goleiro.
0: Mas a Inglaterra, se a Inglaterra passar, ela é campeã.
1: Entendi. É. Mas o senhor apontou duas falhas feias. O senhor disse que o goleiro é ruim?
0: É ruim. O goleiro não é bom, joga no, é o Pink Floyd. Nome ele tem, né?
1: Ué, Ivan.
0: Daquele cantor, aquele
1: roqueiro. O senhor disse
0: roqueiro.
1: Que a defesa é ruim, que o goleiro é ruim, mas vai comer ele
0: jantar. Mas eles vão mudar lá, o Teca Alemão vai mudar a defesa e vai marcar o Messi. Marcou o Messi. Eu pegaria um jogador, não faz falta no Messi, cola no Messi, pronto. Só isso. Marca individual, igual o basquete. O basquete marca individual.
1: Não, mas futebol então, é diferente. É outro
0: mas nós vamos amanhã mandar um ligar lá, eu e o Leandro Brito, e vamos pedir o técnico alemão. O Leandro Brito fala alemão. Ele vai conversar com o técnico.
1: Não, ele fala russo.
0: Também?
1: Também. Russo eu sei que o Leandro fala.
0: Ele dá um jeito lá, mas chama o intérprete lá e manda marcar o Messi amanhã. Messi só tem a perninha esquerda, Roberto. Só uma perna só.
1: Não. Messi. Messi, doutor
0: Ivan Santana. O que ele falou lá? O Léo falou.
1: Com goleiro fraco, eu fiquei preocupado agora, viu?
0: Goleiro não é bom.
1: Com o senhor falando goleiro fraco e defesa fraca.
0: E um zagueiro também não é bom.
1: É um zagueiro ou é a defesa
0: completa? É um zagueiro e um goleiro. O goleiro.
1: Mas não sei. O conjunto que vale, né?
0: Mas ganha amanhã da Argentina, ganha por todos esses N fatores que nós já falamos aqui. E por ser Copa do Mundo, esses fatores vão influenciar amanhã na derrota da Argentina, do Lula Guedes, que falou comigo que eu estou falando, não sei o que que a Argentina já é campeã.
1: Ai, meu Deus do céu. Vamos aguardar amanhã. Amanhã é o dia do tira-teima, tá bom? 18h51. Vamos falar um pouquinho do futebol nas Minas Gerais. O senhor sabe notícia do América?
0: Eu sei, dó do América. De novo, tava ganhando o América. Ô, Roberto, eu tive que olhar isso para trás. Sabia que você ia falar disso aqui. Ô, dó do nosso América. Eu já estou com uma preocupação com o América.
1: Pois é, você ele viu
0: não
1: o jogo?
0: Passa, não, eu ouvi falar. Ele não passa nem da Série C. Eu já acho que ele vai direto para a Série D.
1: Então o América empatou ontem, gente. O América
0: Meu
1: empatou
0: Deus
1: ontem
0: Deus
1: de Deus. Novo com o Londrina.
0: Tava ganhando, não foi?
1: Jogando dentro de casa, doutor Ivan Santana. Deu mole. Vamos acompanhar então, meu amigo Britinho, os melhores momentos de América e Londrina ontem. Pelo menos não perdeu, empatou. Salve aí, Britão.
2: Acreditou, partiu pra cima, enfiada de bola, Paulo Vitor! Recolhe, olhou pra área, o cruzamento é feito na área pequena, salta pra ficar com ela, Kozlinski. Dominou, prendeu, soltou, olha a jogada no cantinho, bateu na trave, não entra, Iago! Diego bateu pra fora. Foi no fundo, o cruzamento é feito na área. Manuel tira de cabeça, alivia pra fora da grande área. Toca errado na bola, fica de graça para o América. Segovinha encara a marcação, adiantou. No pé de ganha, chega Iago, mas tem falta para o Londrina. Vai pra bola, Calbeiro, chute cruzado. Gustavo Spalme da sobra, tem escanteio para o Londrina, Calazan. Olha o Londrina chegando, perigosa essa bola agora, passou por todo mundo ali. Tem o Cauê Leonardo evoluindo, bola levantada na área, Paulo Mocelin subiu, a bola se perde ali de fundo. Buscando a movimentação, Paulo Vitor enganou a marcação, entrou pela área, cruzamento na banca do gol, opa! Pede pênalti, o América, juizão diz que não! Driblou, passou pelo Dalf, tirou, ainda ele, Vitinho incide, vai fazendo o carnaval, vem Iago pra matar a jogada, Fabrício Calazan. E o João Vitor cobrou direto, olha o desvio, passa na boca do gol por todo mundo. Olha o perigo, chega Paulo Mocelin, na finalização ele manda pra fora. Abertura, o passe é feito pelo lado esquerdo, tenta Iago, colocou na frente, é falta nele, agora vai ter cartão. Parede, cobrou, fechado, espalma, partiu pra bola, Parede, cobrou, fechado, olha o desvio, a sobra, partiu de novo, voltou, atenção, pra bater pro gol, perde o América! Tentando Parede, atropelado, é falta nele. Volta ali, assistência, cruzamento na banca, gol! Perde mais uma chance, o América, incrível! Dalmas te olhou, lançamento é feito, olha, Segovinha recebeu, preparou, chutou, no travessão, entrou! Marcou, chorou, mas entrou, tá na rede, gol! Entrou pela área, preparou, chutou cruzado, na boca do gol, era paz! João Vitor preparou, olhou, chutou, pra fora, pra sorte, que sirva de lição. Agora será levantada na área americana, Gustavo não foi, mascou. Gol do Londrina! O grandalhão Gilberto Experiente estava lá para fazer. Atenção, girou, tocou para fora o Parede, mas teve o desvio. Estamos com 43, jogo tenso aqui no Indep, para o toque de cabeça e o gol. Gol do Londrina!
3: Ova, ó, ó. Anulou o gol, velho.
2: Anulou o
3: mas
2: gol.
3: Foi falta clara, mas o árbitro não viu em campo, hein, Lima?
1: O América foi salvo pelo VAR ali, né, na reta final. Agora, Ivan, que tanto de gol que o América perdeu, que incompetência, né?
0: Todos os jogos, dentro de casa, ele sai na frente, ele ataca, ele vai perdendo chance, aí a máxima é quem não faz, leva. Aí o problema, Roberto, quando ele leva o empate... O time cai de produção.
1: Desestrutura.
0: O time está batido psicologicamente. Aí, tecnicamente, vai lá embaixo. E aí, meu amigo, bye-bye, ô dó do nosso Ameriquinha.
1: Que coisa, meu parceiro Leandro Brito. Desse jeito que está aí, aquilo que nós falamos, né? Está se preparando para jogar uma Série C ano
0: com
1: que
0: certeza.
1: Vem e voltar para B em 2028. Tá
0: nem
1: bem.
0: Leandro Brito salva o América.
1: Ninguém mais. Salva. Olha, antes que a gente vá ao apoio cultural, daqui a pouco vamos ouvir o William Bigode, né, Ivan? Que está jogando.
0: Ah,
1: né?
0: Jogou bem ontem? Acho que não,
1: eu
0: né?
1: Eu não vi o jogo, mas ele, pelo menos...
0: Pagou a dívida do Scarpa?
1: Pelo menos entrevista ele deu ontem,
0: mas
1: né?
0: Mas pagou a dívida do Scarpa?
1: Aí já não... Aí é outro 500, né, Britão? Aí já, nós já não sabemos, né? Mas parece que eles se entenderam lá, viu, Ivan? Parece. É, não sei exatamente. Bom, daqui a pouquinho vamos ouvir o William Bigode do América, que empatou ontem dentro de casa, um jogo bom de ganhar, perdeu tanta oportunidade. Aí tem que... Vai é pra Série C do Brasileirão mesmo, tá? Bom, antes que o Leandro Brito acione ali o apoio cultural... Que tá quase na hora. Olha, Senado aprova medida provisória do frete após pressão de caminhoneiros. Ih, rapaz...
0: Começou a ver a greve...
1: Estavam falando de greve e tudo mais, né, Ivan?
0: Eles começaram a parar, assim, não nas estradas, mas saída de refinarias, né? E aí o Lula ligou para o Columbre... E pediu ele, que tá pirraçando, né, o Columbre, né?
1: É verdade.
0: E aí houve pressão muito grande de todo mundo, porque tava na gaveta dele, vencia amanhã, e hoje eles aprovaram. Tá vendo quando eles querem, Eles aprovam?
1: A proposta define que há necessidade de ter um mínimo para o frete, mas não estabelece valores.
0: Antes tinha um valor, né, na MP, viu?
1: Medida provisória também endurece as punições para empresas que não pagarem o piso. Ou seja, gente, quem carrega o Brasil nas costas são os caminhoneiros,
0: com
1: né, Ivan?
0: Com certeza.
1: E de
0: não
1: fato,
0: tem mais linha férrea igual tinha antigamente, né?
1: Tem, mas
0: mas antigamente tinha muito mais. A cadeia de Minas Gerais, Minas Gerais, Espírito Santo, até na Bahia.
1: Não, tem algumas, né, que politicamente eles acabaram em 68, quando foi extinta a Bahia, Minas,
0: foi.
1: Aqui na nossa região, né? Foi pressão, muitos já esclareceram isso, pressão das empresas que fabricavam caminhões, porque queriam ganhar, então teve o lobby político e ao invés deles manter as rodovias, as ferrovias que tinha, como a Bahia, Minas, né? Eles extinguiram. Aí forçando aí.
0: Deus livre.
1: Comprar
0: Estão
1: caminhão,
0: querendo voltar, né?
1: O transporte.
0: Todo ano alguém ganha politicamente com isso, né?
1: Forçando a transporte, voltar o transporte rodoviário com caminhões e realmente matou a região aqui do Vale Mucuri. Então eu falo, Tony, hoje se tivesse a Bahia Minas, seguramente era uma cidade de mais de 500 mil de habitantes, ou talvez até muito mais, né? Aí teve que gente sair daqui para Lavras, ir lá para Divinópolis, né? É igual a Copasa está fazendo agora, já começou a forçar a barra para pegar os...
0: Demitir as pessoas?
1: Engenheiros, mandar lá para Almenara, engenheiro de hidroflotone, que eu encontrei com um, né? Ele é da Copanol, falou, já estão querendo me mandar para Almenara, né?
0: Se ele não for rua.
1: Aí se ele não... Mas aí
0: eles usam uma estratégia, né?
1: Tem um prazo de 18 meses aí que eles não podem mandar
0: então
1: embora.
0: Tá.
1: Mas, infelizmente, foi mais ou menos o que aconteceu com a Bahia Minas.
0: Mas o cara
1: Minas,
0: mora
1: né?
0: aqui, tem casa, tem família...
1: Não,
0: tem
1: filho estudando, enraizado aqui, aí tem que mandar o cara para a casa do chapéu, aí é complicado. Foi o que aconteceu com a ferrovia Bahia Minas, é uma jogada política e nem ligando para o Vale Mucuri, nem pensaram no povo. A verdade é essa. 18h59, vamos então para o apoio cultural.
0: Apoio cultural.
1: Coisa bem rapidinho, né, Britinho? A gente volta trazendo informações mais do América, falando mais de Copa do Mundo e ainda as informações políticas importantes do dia de hoje, hein? Do dia de hoje. Será que o Trump está mais manso? Que ontem queria cobrar 20% dos...
0: Voltou atrás, hoje.
1: Voltou?
0: Voltou.
1: Aí, ó, doutor Ivan Santana, deu uma ligada pro homem lá.
0: Liguei, Leandro Brito também ligou.
1: Aí o senhor xingou ele, né?
0: Não, não, mais ou menos. Só falei com ele que, como meu pai era vivo, falava uma pessoa igual o Trump é uma pessoa decrépita. Ele é um decreto.
1: Ai, ai, ele queria comprar 20% de cada navio que passasse.
0: Recuou lá.
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0: Recuou e desiste.
1: Se você cobrar, nós vamos sentar fogo nos navios aqui. Aí ele pegou, então tá, eu não vou cobrar não. Vamos apoio cultural, voltamos já. Vai lá.

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1: Muito bem, meu parceiro Leandro Brito. Voltamos aqui com o nosso programa. Eu esperei a vinheta, né, Britinho? Mas aí a vinheta não veio. A Ró ficou vendida aqui.
2: É verdade, é verdade.
1: 19:06 agora. Eu fiquei devendo o América aí, né, Britinho? O América.
2: É, você falou que o bigode...
1: Olha lá, ó. O bigode...
2: Ah, ele continua com esse bigode horrível?
1: É, o bigode que... Mas o que que acontece? O bigode, um cara experiente. O América, um time que tem um nome bom. Isso. O elenco não corresponde. Ó, lá na frente o bigode. Lá na zaga chegou depois o Manuel.
2: É, né? Manuel. Tem uma música, não tem?
1: Tem. Ivan, por mais, digamos assim, mais capenga que o América esteja, o elenco dele tem aqui... Tem nomes, né? Até considerados bons, mas aí vem a desandou para mim.
2: Já era, Robertão, já era.
1: Sete
2: Só um milagre, Robertão.
1: Sete pontinhos apenas. Ontem o Atlético de Minas empatou, né? Tá
2: bom,
1: bem.
2: Bom, 12º.
1: É, 12º com 23 pontos. E o América, essa capenga danada. Vamos ouvir o William Bigode falando. Vamos lá.
3: Você frisou aí, né? A gente vem, mesmo a gente estando na lanterna do campeonato, né? Não é algo que a gente vai jogar contra os adversários. E são equipes muito superior, ou que amassa a gente dentro da partida, né? E que a gente sofre muito. Pelo contrário, a gente tem bons momentos. E é difícil, cara, você ter uma explicação. Vai dizer que daqui a pouco o time não compete, o time não corre, ou não tem qualidade. Né? Tá todo mundo vendo. Claro que falta, na minha opinião, algumas partidas a gente entender o jogo, né? Saber sofrer. Daqui a pouco é ser assertivo lá na frente, ser agressivo, fazer os gols e saber defender. E a Série B é isso, é muito igualado, é muito competitivo. E daqui a pouco acaba que são detalhes, né, que vai decidir os jogos. Né? Como hoje ali a gente teve algumas chances, né? Então é bola que bate do cara dentro do gol e não entra, enfim. Né? Então não tem outra forma, acho que é falar menos possível, não tem uma explicação. A gente agradece o torcedor que vem, que está sofrendo, né? Como a gente, como todo o clube. É, mas está todo mundo trabalhando, fazendo o seu melhor. Claro que não está sendo suficiente, a gente tem que entender isso. Então todo mundo sempre olhar para dentro de si para a gente continuar trabalhando e continuar evoluindo para que possamos vencer e ter uma sequência positiva para a gente começar a pensar sair dessa situação. Né?
4: Você falou, hoje o América teve desempenho, mas infelizmente não teve o resultado. Criou muitas chances de gol, o América vem, um dos problemas do América é pecar na finalização, ter um pouco mais de capricho. O que acontece com o América? Cria, chega na frente da área, mas não consegue empurrar a bola para dentro do gol.
3: Sim, a gente sabe que futebol é gol. Nem sempre a equipe que vai ter muito controle, ou uma equipe que é mais talentosa, que é o que vai vencer o jogo, é a equipe que vai ser mais assertiva, que vai saber sofrer, que vai saber viver o jogo. Né? Desses dois últimos anos, esse terceiro ano, né? 24, 25, agora 26... 3 anos aí consecutivos jogando a Série B, o que eu vejo é isso, né? Nem sempre é a equipe talentosa, nem sempre é a equipe que mais investe, é a equipe que, né, tem uma maturidade, sabe viver o jogo, sabe jogar, sabe sofrer, né? Às vezes a gente não cria tanto, né, opções, né? Mas quando tem a gente tem que fazer e acaba que lá atrás também às vezes a gente tem umas infelicidades, né, de tomar alguns gols, né? Como o Cuiabá, estava bem na partida e faltando 5 minutos a gente toma um gol, né? Então são detalhes que vai fazendo a diferença. Mas tem homens aqui dentro, cara, tem pessoas que a gente sofre muito, porque a gente trabalha, a gente tem um ambiente bom, um baita treinador também que tem uma experiência, que vem pra nos agregar, para nos ajudar, né? E a gente está tentando fazer o nosso melhor, né? Não está sendo suficiente, então não tem muito o que a gente ficar explicando aqui. Claro que daqui a pouco são leituras, né, de uma partida, do momento, a gente que tem um pouco mais de vivência no futebol, consegue ter uma leitura, então essa é a minha opinião, então não tem outra forma a não ser trabalhar. Claro que é um momento difícil, mas que o nosso torcedor continue acreditando, a gente agradece aí pela presença dele, hoje não conseguimos entregar uma vitória, né? Mas é um ponto que eu tenho certeza que também ajuda, né? Não foi uma derrota e sexta-feira a gente tem outra oportunidade para poder vencer e conseguir uma vitória.
5: William, uma dúvida. Uma pergunta. Ano passado o América passou por uma situação muito delicada também de luta contra o rebaixamento, mas essa temporada é pior. O que vocês podem pegar de experiência da temporada passada para essa, para quem sabe se recuperar e se manter na Série B?
3: Sim, ano passado acredito que a gente conseguiu sair dessa situação, eu acho que o quanto antes. A gente, na verdade, escapamos ali no final, né? Se livramos. Porém, o nosso time conseguiu encaixar e conseguiu fazer bons jogos. É, começamos a vencer, coisa que a gente não vencia fora do Independência. E aí quando a gente vinha para cá, quando a gente achava que ia ter uma sequência, a gente acabava que tivemos uma sequência de empate. Mas no final conseguimos livrar, mas com uma equipe que daqui a pouco tinha se encaixado, né? O Alberto tinha conseguido criar uma identidade. Esse ano já, a gente acredita que a gente já vem numa situação mais delicada, então os resultados vêm acontecendo, acaba que tem essas trocas, né? Então cada treinador tem o seu método. E agora mais uma vez a oportunidade de um grande treinador, que a gente também já está entendendo a ideia dele, né? Vocês viram aí, fizemos mais um bom jogo. Então não tem muito o que ficar falando, explicando. É difícil, né, cara, nesse momento. Então é continuar trabalhando, perseverando, com muita fé, com muito trabalho, que eu acredito que não tem segredo para a gente poder sair dessa situação.
1: Muito bem, né? Falar é jogar, né, Ivan? E corresponder em campo, porque o trem tá feio pro lado do América, Ivan.
2: O Bigode falou muito bem, falou tudo o que tinha que falar, mas deveria ter uma performance melhor para salvar o América. E não acredito mais em salvação do América.
1: Muito bem. O William, que está aí no nosso América, né, Ivan Santana? É um dos jogadores mais experientes. Já passou de clube, né?
2: O Palmeiras Cruzeiro jogou bem no Palmeiras.
1: Rapaz.
2: Jogou bem no Cruzeiro.
1: O homem já jogou em tudo quanto é lugar. 1,71 m de altura.
2: Isso.
1: Tá fininho ainda, né? 79
2: Tá bom,
1: quilos.
2: Tá bem.
1: Só falta agora ajudar o América a sair dessa situação complicada, indigesta, né, doutor Ivan Santana? Qual a idade dele, Ivan Santana? Você
2: 39
1: lembra?
2: Anos.
1: 39? Tá mais para lá do que para cá também.
2: Também.
1: Mas para a segunda divisão serve, né?
2: Serve demais. E para a terceira, muito mais ainda.
1: 19 horas, 12 minutos, reta final aqui do nosso programa. 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
1: 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Doutor Ivan Santana, amanhã o senhor volta já com a Inglaterra classificada, né?
2: Com certeza, chegaria aqui 18 horas e 7 minutos, 8 horas e 8 minutos, com a Inglaterra classificada para pegar a Espanha, e a Inglaterra vai ser campeã, com um pouquinho de cautela, porque a Espanha foi muito bem hoje, viu? Um abraço para o Leandro Brito, um abraço para você, Roberto Gomes, um abraço para o Rômulo Nakama, Nestor, e até amanhã, se Deus quiser, boa noite.
1: Muito bom. Oi, Ismar, você demorou a entrar aqui hoje, mas ele participou.
2: Ah,
1: aqui,
2: o Ismar tá aí?
1: Boa noite, Roberto e doutor
2: Ivan. O que ele falou, rapaz?
1: Falando de Copasa, a mesma abriu um buraco de mais de 3 quilômetros aqui na Altamira,
2: que
1: no
2: isso? Leite,
1: que está aparecendo roça. Eu recebi uma reclamação mesmo, viu, Ismar? Aí, indo para Taquara, esse trecho aí todinho, eles abriram um buracão e não tampou, né? E ele diz aqui, ó, tem um locutor de outra rádio que diz que os problemas da Copasa não é culpa dos funcionários da Copasa. Claro que é. Como com essa prestação de serviço, como está, como está prestação de serviço, né? Fala com o Leandro Brito, que estou aqui no Jardim São Paulo, e pergunta se ele quer que dê algum recado aqui.
2: Aí, essa é boa.
1: Esmata lá para as bandas do Jardim São Paulo, Brito. Ele está indo para aí, está indo embora, já está terminando o turno de serviço dele, Esmar, ele está indo para aí. Bom, Esmar, na verdade, as empreiteiras, né? Tem uma equipe que faz um serviço muito ruim na cidade de Teoflotone, e infelizmente a diretoria da Copasa deveria apertar mais as empreiteiras que são contratadas para trabalhar e fazer bem, né? Que pagar bem, nós pagamos caro, então o serviço
2: muito,
1: tem que
2: realmente
1: ser de qualidade, mas é lamentável o que acontece em Teoflotone. Meu povo querido, valeu Leandro Brito pelo trabalho aqui nos bastidores, valeu meu parceiro Rômulo Lankamer, Nestor de Melo Marques lá na capital das Minas Gerais, CEO da Rede Imigrantes de Comunicação, e nós voltaremos amanhã 18h15, com mais esporte, com mais informação e, óbvio, com mais descontração. Um abraço, fui!

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0: 7h31.
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0: 7h46.
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0: 7h56. 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

0: 116.
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0: horas e 30 minutos.
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0: 8:45.
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0: 9-2.

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5: Olá, boa noite.
6: Boa noite para você que nos acompanha em todo o país.